0: Aí, família, soltei esse louvor para você meditar, né? É adorar. Como é que a gente adora a Deus quando a gente tem o resultado do médico? Como é que a gente adora a Deus quando a gente tem um diagnóstico nesse? Essa cantora tão linda, com todo respeito, minha esposa está aí assistindo a live também, né? Mas essa cantora tão linda, aparentemente, com esse dom de adorar a Deus, sofreu esse grave acidente que está desde 2021, ela está em estado vegetativo, né? Estado paliativo, ou seja,
1: vegetação.
0: Só acompanha com os olhos e mais nada. Como adorar a Deus, né? Como adorar a Deus? O que está faltando na tua casa? Você consegue dar um abraço no teu esposo de manhã cedo, antes dele trabalhar? Consegue dar um abraço na tua esposa antes de sair de casa? Nos teus filhos? Ninguém não sabe o dia, qual vai ser o dia da nossa partida, quando que Jesus vai vir nos buscar. E não vai ser só lá no arrebatamento, não. Todos nós vamos descer a sepultura. E ninguém não sabe o dia, a não ser o dia do arrebatamento, que aí alguns serão salvos, vivos, subirão ao céu com Jesus. Se não, vamos descer a sepultura. E o que temos na mão para entregar para esse Deus? Pensa nisso, né, gente? Obrigado de coração. Tem pergunta lá, Cauane. Quem tá junto com a gente lá no TikTok aí também? Fala lá, Cauane.
1: Me responde uma pergunta, Eloy.
0: Ah.
1: Tem uma função, entra como convidada, então... ao vivo, é...
0: O que que é?
1: Tipo, a função que aparece ali pra entrar como convidado é, tipo, se tu apertar pra entrar como convidado, tu vai, tipo, ligar pra gente.
0: É, vai entrar ao vivo, é isso aí. Aí sim, se a gente atender aqui, né? Bem claro, né?
1: Aí... É, que se o pai não enfiar a mão e atender.
0: Não.
1: Esses dedos grandes.
0: É. Vamos lá, família. Obrigado de coração, tem mais participação, só soltei esses louvores na frente. Porque tinha pessoas, eu tenho certeza, né? Muitos
1: pedir correm... louvor com o Bruno Carlos.
0: Muitos correm desse momento aí das lives, né? Mas porque não suportam quando a palavra de Deus fala através de um louvor. Muitos ainda fogem da palavra de Deus. No mais um dia, não vai ter como fugir, né? Irmã Eunice de Itajaí, a paz do Senhor.
2: Boa noite, povo de Deus. Que Deus abençoe grandemente. Estou ouvindo a programação. Está uma bênção. Não, irmão Eloy, a gente veio tranquilo. Estava bem bom a viagem. É que a gente veio parando, visitando alguns amigos, parentes. Daí chegamos às 8 horas, mas estava bem boa a estrada. Deus abençoe, tá? Deus abençoe, obrigada pela oração de todos, o carinho de todos, Deus abençoe.
0: Glória a Deus, obrigado, irmã Eunice, tá lá em Itajaí. Ela e o esposo dela, né, pastor Oziel, vão estar assumindo aí o distrito do Alto Craveiro, Rio do Campo, lá na...
1: Santa Terezinha, ou é Rio da Anta?
0: É que eu vi tu botar o óculos e me perdi.
1: Rio do Campo, o que meu óculos tem a ver com o Rio do Campo?
0: Santa Terezinha ou Rio da Anta, meu e a nossa,
1: Deus,
0: né?
1: Deus, o que meu óculos tem a ver com o Rio do Campo?
0: Eles assumiram Alto Craveiro, Santa Terezinha, Cauane.
1: Tá, mas o que meu óculos tem a ver com o Rio do Campo?
0: Tu falou Rio do Campo, viu? Não tem nada a ver com o Rio da Anta também, né? Eles vão estar aí cultuando a Deus lá na Assembleia de Deus e com certeza vai ser uma bênção.
1: Aqui,
0: né?
1: Eu tenho participação aqui, o Diego Rutzei. Boa noite, gente bonita. Ai, mas é lindo.
0: Não é só mesmo, é verdade.
1: A Camila, bora dormir. Vinícius Melo, quem é a moça bonita?
0: A moça bonita é minha filha, Vinícius.
1: É filho da Nilda.
0: Filho da Nilda? Ah, tá, Vinícius Melo, então tá bom. Boa noite, meu querido, tudo certo? A paz do Senhor, varão. Quem tá aqui, Guilherme Ribas, boa noite, meu querido. Boa noite, Eloy. Boa noite, Guilherme Ribas. Deus abençoe grandemente, né? Você que é da onde que é o Guilherme Ribas? Eles deu uma pessoa que mandou um alô lá para nós lá. Queria falar com ele de volta e não tô lembrando. Acho que foi você, né? Deus abençoe. Boa noite. Tudo bem, sim, Vinícius? Tudo certo aí? Tudo bom aí? Como é que tá? Fala, Cauane. Fala lá.
1: A cara que o pai tá me olhando.
0: Eu tô olhando lá no espelho pra ver se...
1: Agora,
0: tá olhando,
1: né? Mas o pai fez tipo meio assim pra mim.
0: É que eu não sabia quem era, né, Cauane, né?
1: Mas aí eu também não sabia que era até 2 dias atrás.
0: Aqui tem mais uma mensagem agora, que belos hinos.
1: É, Guilherme, doutor Guilherme, eu trabalhava em Taió.
0: Ô, doutor Guilherme, o médico? Não, né?
1: Não sei.
0: Doutor Guilherme, o médico, é isso? Deixa eu ver.
1: DR aqui. É doutor, né?
0: Olha que doutor, doutor Guilherme, olha doutor Guilherme. Que benção, obrigado do coração, que tá aí junto com a gente aí também.
1: Ô,
0: Doutor
1: Vinícius Mello ali
0: Guilherme, deixa
1: mandou
0: eu ver
1: mais
0: aqui,
1: uma
0: ó.
1: coisa. Não, não entra aí. Tu vai fazer coisa errada.
0: Bem-vindo, Doutor Guilherme. Tava vendo aqui para ver se te conhecia aqui. Mas te conheci, tá com uma barba diferente. Deus abençoe
1: Meu Deus, não
0: grandemente a tua
1: vai
0: vida,
1: reparar
0: viu?
1: na barba das pessoas.
0: Ah, e, ó, que benção, Doutor Guilherme. Que bom que tá aí junto com a gente, ouvindo aí também, né? É, deixa eu explicar. Essa aqui é uma live que a gente faz, uma live gospel, onde que a gente ajuda as pessoas
1: A
0: a...
1: gente tenta, né?
0: Amigo do doutor Eduardo. Pô, mas tu não tinha barba branca, varão, né? E eu não era gordo também, bem estranho. Eu era um
1: Era
0: pouco
1: assim.
0: gordo também. Come on, né? Meu querido, a gente tem essa live que a gente ajuda as pessoas que dão ansiedade e da depressão, né? A rádio em si, ela já tem 3 anos e 9 meses. Mas a TikTok, nós estamos aqui, fizemos uns 20 dias e paramos. E agora estamos na primeira semana de volta aí, todo atrapalhado. Mas tem noite que dá 80 mil curtidas aí também. É uma benção. Gratidão, tá, Guilherme? Saudade de ti, meu querido. Obrigado, meu irmão. Excelente trabalho aí também. Se tu não conhece o projeto da rádio, pega o nosso telefone aqui, manda um alô ali pra mim ali. É, vem fazer parte da rádio aqui também. A rádio, ela são pessoas que acreditam nesse projeto, né? É uma rádio que não tem propaganda, bem claro. 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Doutor Guilherme, um grande abraço. Só tem bons exemplos teu, aquele carinho que tu tem com a gente, aquela simpatia, aquele profissionalismo sempre de cuidar da saúde da gente. Muito obrigado, tá? Que Deus abençoe grandemente teu sonho, teus projetos, teus planos, tá, querido? Tamo junto, tá? Obrigado pelo excelente trabalho, querido. Tamo junto mesmo, doutor Guilherme. Aquele abraço especial, né? E essa é minha filha Kaone, doutor Eduardo. Aí, ó. Kaone, lembra dela?
1: Doutor Eduardo ou
0: A
1: doutor
0: doutora
1: Guilherme?
0: Eduardo. Viu? Culpa do doutor Eduardo que o medicamento
1: Ah,
0: não
1: eu
0: foi
1: sou
0: certo, né?
1: bonita, né? Eu sou linda.
0: Doutor Guilherme, eu tô te confundindo, doutor
1: A
0: Eduardo já é o nome,
1: autoestima
0: já,
1: lá
0: né?
1: embaixo
0: Lembra
1: também.
0: da Kaone, da pequenininha? Aí como é que tá, ó.
1: Bem
0: Bem, nossa.
1: pequenininha sou eu.
0: Fala, Kaone, fala aí, quem tá mais
1: Aqui,
0: junto?
1: você pulou um monte de gente aqui, ó.
0: Meu amigo doutor Guilherme, médico aí junto com a
1: O
0: gente, ó.
1: Vinícius, tudo bem, graças a Deus.
0: Doutor
1: A
0: Guilherme.
1: Camila, bye bye pra vocês.
0: Boa noite,
1: Conheci
0: Camila.
1: eu, atendi ela algumas vezes.
0: Obrigado de coração, doutor Guilherme, né? Camila,
1: Eu
0: bom
1: ia falar
0: descanso,
1: doutor Eduardo
0: merecidamente.
1: de novo.
0: É, obrigado mesmo, né? Eu só tenho que agradecer. Lembro quando aquela vez tu fez a cirurgia também na gente ali. Só gratidão, varão, só gratidão, né? Aqui tá junto com a gente aqui também a Janice de São José do Cerrito. Ela mandou aqui a paz do Senhor Jesus. Peço louvor por onde pode ser hoje seu último culto. Com Janice aqui de São José do Cerrito. Um abraço especial a todo o povo de São José do Cerrito aí também. Ou como é que é o nome dele lá? O Leandro Bol, se estiver ouvindo a gente aí também. Deus abençoe grandemente, né? E o Rafael Claudian, que está aí junto com a gente, ouvindo também, de Pouso Redondo. Muito obrigado de coração pelo carinho, né? Eles que são lá da Igreja Geração Eleita, se eu não me engano. É isso aí. Obrigado de coração pelo carinho. Obrigado, tá? Só responder aqui, ó. Pai. Só um minuto aqui, assim que possível eu. Assim que possível eu respondo vocês, tá? Mas pode contar com a gente. Pessoal da PAI pode contar para a gente divulgar também aqui a cavalgada de apoio à PAI aí também. Pode contar com a gente. Obrigado de coração. Bora lá, família. Bora de louvor. Obrigado de coração por escolher o louvor, escolher aqui junto. E participe aí para estar junto com a gente, né? Muito obrigado, né, que está aqui os louvores, então, qual que é o louvor que pediu antes, Cal?
1: Bruna Carla, eu falei como águia.
0: Como
1: A
0: águia.
1: madrinha que pediu, a madrinha, não sei se foi a madrinha ou o padrinho.
0: Como águia, bora louvor, bora de canção. Louvores, então, qual que é o louvor que pediu antes, Cal?
1: Bruna Carla, eu falei como águia. A
0: Como águia.
1: madrinha que pediu, a madrinha, não sei se foi a madrinha ou o padrinho.

0: Muito bem, mais um louvor lindo pra mim e pra você. Vem agora Projeto no Deserto. Louvor lindo pra animar essa noite, né? Nós vamos até 21h30 só. Vamos acabar a live mais cedo hoje também, né, Carl? O que tu acha, né?
1: Sim, porque a gente descansa bem, o corpo descansa, porque amanhã.
0: Amanhã. Amanhã, live sexta-feira, amanhã é lotado, né? Hoje é quarta, não? Hoje é quinta.

0: Que bom que tá aqui assim, junto com a gente, esse louvor aqui. Obrigado de coração pelo carinho. Muito obrigado de coração para você estar aqui junto com a Rádio Dourado do Vale. Melhorou o som assim? Melhorou mesmo? Então, bom saber. Outra vez deixo sem. Obrigado de coração. Eu acho minha voz é muito alta, caso o microfone aqui. Aí ficava perto, né? Tem que deixar mais longe. É que, detalhe, as lives não são assim. As lives são transmitidas lá pelo computador lá. Mas estou com um problema, o carregador não está carregando o TikTok Live Studio. Ele só carrega o TikTok normal. E não está carregando também o... aquele que usa lá, CapCut, lá também, que eu uso muito. Não está carregando. Ou seja, eu faço um vídeo lá para editar, para botar no coisa, ele não está aceitando, né? Ademar Pires aqui, ó. É muito, muito abençoado esta programação. Muito obrigado, Ademar. Obrigado por estar junto com a gente. Obrigado por não desistir, tá? Deus abençoe. Olha a pergunta lá. Vocês lembram, né? Aonde que Judas Iscariote foi enterrado com as moedas que ele... na hora que ele traiu a Jesus, né? E qual o nome do lugar que é ainda hoje, tá? Se você sentar ali, ó, qualquer uma das perguntas ali já tá valendo. Teu nome já vai pro sorteio, tá? Se você ir pra cima nos comentários, já tem resposta certa ali, tá? Deus abençoe grandemente. Segue a dica. E oferecimento ao Nacor Serapião, um louvor lindo pra ele. Pediu pra mim ver a hora. Exatamente 21 horas, 29 minutos, virando 21h30. Então tá, já que o pessoal tá todo aí com a gente, não vamos já embora não, né, Cal? Continuemos, filha?
1: Continuemos.
0: Então tá, fala aí quem tá aí contigo aí.
1: Comigo aqui?
0: É.
1: Meu gato.
0: É, e quem mais tá aí também mandando alô pra nós aqui na live?
1: Se tu virar pra mim, eu consigo ver.
0: Mas tu não tá acessando dentro do teu telefone?
1: Não.
0: Aqui, ó, vai lá.
1: Bem-vindos que estão entrando no TikTok.
0: Obrigado, Ana Cor Serapião.
1: O Ademar, como é as perguntas?
0: A pergunta é bem fácil aqui,
1: pois
0: ó.
1: Pois é, ninguém mais respondeu, já até esqueci.
0: A pergunta é bem fácil aqui, ó. É, aonde que Judas Iscariotes foi enterrado com as moedas que ele logrou, ou não seja, logrou não, quando ele traiu Jesus, né? Aonde que ele foi enterrado? E como se chama o lugar nos dias de hoje, tá bom? Bora, é fácil vocês... Bem pra cima lá tem a resposta certa, tá? Tem um rapaz ali que acertou, tem uma irmã que acertou. Elisandra, obrigado pela rosa. Deus abençoe, viu? Obrigado aí. É, Elis Shopee. Já segue ela aí, família. É Elis Shopee ali, ó. Ela tem um monte de produto lá pra vender lá. E também tem o Gilmar lá. O Gilmar tem... O Gilmar Binec, né? Ele tem lá também o canal dele. É, trabalhando com uma máquina grandona, escavadeira. Aí você que tem um sonho também. Trabalha com esse tipo de máquina, né? Segue eles lá também, Gilmar Binec. Bora, família, obrigado de coração. E aqui é o pedido do meu amigo aqui, eu quero oferecer um louvor que ele não pediu, mas ele não tá perto da patroa agora, daí a patroa não vai brigar, né? É a tua presença, o Ivonaldo Albuquerque, para ele aqui também, né? Ele gosta muito desse louvor, né? A tua presença. Onde tá aqui, junto aqui? A tua presença, esse louvor é lindo. Vamos achar esse louvor aqui então com Ivonaldo Albuquerque. Canta, Ivonaldo, canta.
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0: glória a Deus.
1: Que bom que você está aqui junto com a gente aqui também, glória a Deus, né? Olha a pergunta então para você participar do sorteio, tem várias perguntas aqui, vai lá participando junto em família, bota lá a resposta da família, é a pergunta de hoje, né? Aonde que foi enterrado, né? É, Judas Iscariotes com as moedas que ele traiu Jesus, né? E como que ainda é chamado nos dias de hoje?
2: Não, então, faço ideia.
1: Até agora quem acertou foi Leonardo Miranda.
2: Ademar e Camila Cotelac.
1: Ademar da Rosângela.
2: Ademar Pires.
1: Ademar Pires.
2: Ele de é Lima. Pires também?
1: É Pires.
2: Não é Pires de Lima.
1: Não, não é de Lima. Acho que é, ou é Pires de Lima? Eu acho que é Pires de Lima.
2: Ai, sei lá.
1: São tudo meio parentes. Tudo.
2: Ai. É.
1: E também, claro, quem
2: ganhou... Bueno ganha... tá enviando mensagem pro pai no particular da rádio.
1: Sim, eu tô pedindo um negócio aqui pra ele aqui.
2: Ai, ai, ai. O Ivandro, resposta ao seu dama. Gente, é tanta coisa difícil pra mim ler.
1: É, a seu dama.
2: É.
1: Mas onde é que foi o primeiro lugar que ele foi enterrado? Como é que era o nome antigamente?
2: O Ademar é Pires de Moraes.
1: Ah, Pires de Moraes. Tem que ter Moraes, né?
2: Tem que ter Moraes.
1: Mas
2: falando aquele
1: lá de
2: é, mas é Moraes dos bons ou dos...
1: É, tem tudo
2: isso.
1: Né? Bora lá, família. Obrigado.
2: Aqui, o Vinícius Melo. Na verdade, Judas não foi enterrado com as moedas. Usaram as moedas para comprar o lugar.
1: Olha que legal, né? Parabéns, né? Então, tá. Quem mais aí também? Quem mais aí também? Quem mais acertou o lugar lá também, então? Vamos botar os nomes aqui todos, né?
2: Então, quem acertou o lugar foi Leonardo Miranda, Camila Cotelac, o Ademar... O Ivandro e o Vinícius Melo.
1: Então tá, vamos anotar aqui.
2: Melo.
1: Não, não. Então, agora tu falou a resposta, né?
2: Não, você falei a resposta, você então, que tá, falou os que acertou. Não, você falou os que acertou, você falou os nomes primeiro.
1: É o cansaço. Quem está aqui junto com a gente, ainda aqui, graças a Deus, aqui, o Wilson Blank, ele está aqui junto com a gente, ele pede mais um louvor lindo aqui também, para a gente poder meditar um louvor aí da CCB, né, todo respeito aí. Pessoal da CCB, Congregação Cristã do Brasil, e aqueles que eles também sorteiam, um deles, né? Sorteia para nós aqui o pastel da Pastelaria da Hora, né? Um pastel delicioso aqui para Taió aí também, né? Vamos ouvir o louvor aqui também.
2: É pastel.

0: Ó, oh, trem! Meu vizinho deve ficar muito contente lá embaixo, né? Ai, ai, ai, desculpa aí, família.
1: Meus ouvidos também devem ficar muito contentes. Eles chegam e tá gritando assim.
0: Vamos lá, família. Volta mesmo, a gente esquece de apertar o botão certo aqui, né?
1: Eu não esqueço de apertar o botão certo aí.
0: Então vem pra cá, então. Vem tu aqui amanhã.
1: Amanhã eu vou pra aí.
0: Amanhã tu vai vir aqui, combinado.
1: Amanhã eu vou ficar na mesa de som. Quero ver alguém falar que eu errei os botões.
0: Epa, Lelê, quero ver então.
1: Mas vou dar peteleco nas orelhas em live.
0: Ora, Cauane, vai se converter, Cauane. Meu Jesus. Né? O Ademar, Rosângela, estão aí ainda? Como é que estão aí? Que mijada do papai. Ô, oh, Leonardo Miranda, se tu ganhar uma feijoada, tu vai vir buscar aqui? Vai comer aí, não? A Nilda tá aí de São Paulo aí junto com a gente também. Obrigado, Nilda. Quem mais aqui, ó? Dutra, 2.700 curtidas. Tá pouco, né, Dutra? Isso eu consigo fazer em 5 minutos assim, ó. Né?
1: Consegue? Tu consegue?
0: Ademar tá aí com a gente.
1: Ô, pai, tu consegue?
0: Obrigado, né? Rosângela, obrigado de coração, viu? Ademar também, ó. Obrigado por ter voltado a participar da rádio aí. Muito obrigado, tá? Muito obrigado mesmo a todos vocês. E a vocês estão aqui pela Rádio Dourado Vale. São exatamente 21 horas e 43 minutos. Muito obrigado, né? Muito obrigado mesmo. Não esqueça de se inscrever aí no canal. Uma coisa que eu peço, se você puder ir lá no TikTok da rádio, né? Tem essa parte aqui, ó. Não sei se alguém puder explicar como é que faz isso aí também. Eu vou usar outro TikTok aqui para vocês terem uma ideia, né? Tem um TikTok aqui, ó. Você vai abrir o TikTok e vai aparecer qualquer vídeo, né? E como eu gosto de vídeo de caça, primeiro que vai aparecer é caça e pesca. Mas enfim, aí você pode pegar aqui e botar aqui assim, ó. Aqui, por exemplo, cadê o TikTok? Saí fora dele de novo. Curtir a página. Quem sabe curtir a página? Curte a página, nós precisamos, tá? Adriana Lutenberg, Mercado Newton, aquele coração, aquele abraço no coração. Deus abençoe coração. Grandemente, viu? Ô, Adriana, se inscreve aí pra concorrer a feijoada aí, lá do 25 de julho, dia 8 de agosto. Tá bom? Obrigado de coração por estar junto com a gente. Nilton, aquele abraço especial para ti aí também. Gratidão, viu? Gratidão! Né? Deus abençoe. E olha, quiser fazer um sorteio, Nilton, costelão daqui lá de volta, ou um outro sorteio mais simples, é muito bem-vindo também, né? 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Vou ganhar a pizza? KKKK, quem sabe, né, Leandro? Deus abençoe.
1: Leandro?
0: Leonardo Miranda. Cauane! Agora fica me criticando aqui, ó. Criticando.
1: Criticando!
0: Passou, Amã. Tá aqui junto com a gente, quem mandou pra senhora aqui? Cadê? Irmã Adriana Lutenberg. Eita, que benção, né? A esposa do Nilton.
1: A madrinha, Deus. Quero pizza. O Ademar Eloy está com cabelos brancos.
0: Capaz, não é cabelo branco não, esse é pelo do gato que avô, velho. Não tem nada a ver com cabelo branco.
1: Não, pelo do gato, o gato tem pelo branco. Aí, ó, tá mentindo, vocês estão vendo, né?
0: Aqui, ó. O TikTok não tá funcionando? Claro que tá funcionando, Nilda. Tamo lá assistindo lá.
1: O dela não tava funcionando.
0: Ah, é? Ah, tá, agora tá explicado. Então tá, na cor Serapião, boa noite. Boa noite, na cor, olha a hora certa, na cor. 21 horas 46 minutos. Bora aí, família. Vamos ver o que é que o Nacor botou aí. Nacor Serapião.
2: Eloy, são 21 horas e 40 minutos. Eloy, minha participação está chegando ao final nessa quinta-feira abençoada. Eloy, desejo a todos, Eloy, todos que estão conectados, tanto no TikTok e outras plataformas, que Deus abençoe a cada um. Eu mando um abraço ao povo de Deus, que estão aí conectados na maior audiência dessa rádio, uma rádio diferenciada, vai fazer 4 anos. E eu não gosto de estar toda hora, né, batendo na mesma tecla. Eu não gosto de estar pedindo, mas se pô, sentir assim no coração, fazer uma pequena doação de 5, 10, 15, 20, 30, 40, 50, para ajudar essa rádio a se manter no ar 24 horas. Você vê que daqui a pouco o Eloy vai descansar, mas já a programação já está prevista para amanhã às 8 horas. Mas durante a madrugada a rádio vai ficar tocando. Então, pessoas que não conseguem dormir durante a noite procuram esses louvores, essas músicas, estão aqui nesta rádio web. Ali de Itaió, Santa Catarina. Vai fazer 4 anos essa rádio está no ar. É uma rádio muito diferenciada de todos que estão aí rodando. Aqui você, o programador, é você. Você pede, o Eloy toca com a Cauane e a dona Eliane também. Desejando aí um final de noite abençoada. Que Jesus abençoe os lares de vocês, os aniversariantes. As pessoas que estão ouvindo nos hospitais, no leito de hospitais da UTI, que Deus abençoe, que recupere a sua saúde. Desejo a todos uma linda noite e aproximando já na sexta-feira que daqui a pouco chega. Eloy, um beijo no teu coração, da tua família, uma família muito abençoada, Eloy, que Deus proteja. Tá bom, Eloy? Tá aqui de Florianópolis, estou te mandando assim, um grande beijo no coração de vocês. Eloy, fica com Deus, Eloy. A programação continua. Amanhã estaremos de volta, né, Eloy? Ali para as 10 horas da manhã eu já estou entrando em conexão contigo. Tá bom, Eloy? Eloy, se cuida, bom sono, nada de ir lá para a represa tomar um banho, né? Não, não adianta chamar o Moacir não pode. O Moacir está mexendo lá na pizzaria e ele não vai. Tem que chamar aí o pastor Marco, velho, para ir contigo lá tomar um banhozinho geladinho aí às 4 horas da manhã, aí na temperatura de 7 graus. Eloy, fico por aqui e até amanhã, se Deus nos permitir. E ele quer. Tchau, tchau, Eloy. Tchau, tchau, família. Tchau, povo de Deus.
1: Nicolau, essa Cauane é muito engraçada.
0: Essa Cauane é muito engraçada, ela tá junto, vendo? Cauane é arteira, Manissa, a Cauane é arteira. Olha meus cabelos como estão ficando, Manissa, ó. Nem eu não vi que eu tinha cabelo branco, olha lá, ó, ó, ó. Já tô com cabelo branco já por causa da Cauane, já. Ai, ai, ai, ai, ai, ai, ai. Eu só tenho que dizer gratidão, Monacor, por essa mensagem linda aí também. Gratidão aí por fazer o apelo, pedindo o pessoal ajudar a rádio, né? De fato, não pela minha pessoa, mas a rádio em si, ela depende da ajuda do povo. Tem muita gente. Se vocês do TikTok tivesse ideia, Gilmar, dá uma carona para nós na máquina aí, ó. Liga o Bluetooth, joga pro aparelho de som da rádio da máquina aí, ó, para tu ver quanta programação, quanta mensagem tem na parte da manhã. É muito, tá? Chegou o pessoal aí, graças a Deus, lá de Concórdia, irmã Ciliane, junto com a gente, a paz do Senhor. Chegamos do culto agora. Horário por nós e horário tá tudo bem. Se não horário, vai orar agora, tá? Ah? Deus abençoe, tá? Então, gratidão a todos vocês mesmo, tá? Quem puder ouvir a rádio durante o dia para vocês entender o que é a família do Raia Tovalho. E desde o início nós não somos diferentes. Nós somos o que somos, estou mostrando que nós somos. Ô, Gilmar, tu me conhece quantos anos? Eu, no particular, eu sou diferente ou mesma coisa na rádio, né? Então, quantos anos o Gilmar já me conhece? Tá certo? Aquele tempo lá eu tinha umas manias erradas que, graças ao bom Deus, hoje não me pertence mais, não preciso mais, né? Então, gratidão aí também, né? Isso aí é de. Isso é de velho Eloy? Isso é de velho o quê? Tá rindo de mim aí, Cone. O que que foi lá de novo, Cone? O que que me chamou de velho lá, Cone?
1: Isso é de velho, Eloy.
0: O que que é de velho?
1: Esse cabelo branco.
0: Ah, isso é o charme, mano. Isso é charme. Né, Hermanice? Hermanice também tava aqui hoje, que eu não reparei no cabelo dela, mas tem uns 20 assim, esticadinhos já de lado também. É luzes, é charme, né, Hermanice? Foi a Cone que mandou dizer. Bora lá,
1: Eu não
0: cara.
1: mandei nada, tá vendo? Olha só. Até agora estou pensando naquele almoço gostoso que a irmã Eliane fez. Muitíssimo obrigado. Pô, mas que almoço bom, né? Não é porque foi minha mãe que fez,
0: Pena
1: mas
0: que ela
1: estava
0: não gosta de carne.
1: muito bom.
0: Pena que ela não gosta de carne e porco, né? Que pena, né? Mas eu acho que o irmão. Qual é que é o nome? O irmão
1: Oziel?
0: o Zé gostou, né? Um abraço para ti, querido Zé, pastor Oziel. Tá aí junto com a gente aí também, né? Vamos lá então, 21h51. Obrigado a todos que estão
1: Ai,
0: aqui junto com a
1: que
0: gente, aqui
1: sono.
0: também. Quem está aqui também. Acha um louvor aí, acha um louvor.
1: Eu e minha casa.
0: O que que tem em tua casa?
1: Um louvor?
0: Ah, tá.
1: O gato saiu do meu colo e foi lá morder o
0: Não, por
1: pé do
0: baixo não.
1: pai.
0: Por baixo da tobinha ali, que eu não li?
1: O gato saiu do meu colo pra ir lá morder o pé do pai. O pai se assusta.
0: Ainda bem que eu não tava filmando aqui, né?
1: Não, próxima vez eu vou filmar.
0: Eu e minha casa.
1: A Eunice estava uma delícia, eu também gostei.
0: Benção de Deus, né? Benção de Deus mesmo. Eu e minha casa, Juliane
1: Souza.
0: Então, vamos ouvir esse novo. Bora lá.

0: Portanto, esse lindo louvor para você entender uma mensagem que eu estou passando aqui para o TikTok aqui também, né? Todos nós temos algo em comum, todos nós temos algo que sofremos na vida, ou algo que conseguimos na vida, ou algo que passamos por uma situação que não fomos bem vistos naquela situação, por algo que deu errado na nossa vida, né? Por algo que talvez nós nem queríamos ter passado, mas muitas pessoas apontaram para nós pelos nossos erros. Muita gente, nossa, aquele lá, eu sei que ele fez. O Leonardo tá dando risada aqui, que já queria vazar já ali, né?
1: Mas é que eu tô com fome.
0: Ah, tá com fome, é comer junto comigo.
1: Mas aqui, olha o seu tamanho.
0: Três pastel.
1: Eu ainda estou em fase de crescimento. O pai, se ele crescer mais, ele vai pros lados?
0: Ela tem 19 anos, vai crescer pra onde?
1: Só vou, mas...
0: Né?
1: Não, eu não sou...
0: Fase de crescimento, 19 anos, fase de crescimento aqui só, né?
1: Mentalmente, exatamente.
0: Bora lá. Tony, não tira atenção, por favor. Essa mensagem é pra ti também, tá, Cal? Por favor, larga o celular. E medita aqui junto com a gente.
1: Não posso.
0: Larga o celular, por favor.
1: Vai, eu não escuto com os olhos, com os ouvidos.
0: Eu quero agora dizer muito sério pra você. Nós passamos fases da vida que nós não fomos bem vistos. Assim como a Cal passou por fase da vida que ficou chato pra vida dela também.
1: Ficou marcado ainda.
0: Fica, né? Marcas nossa vida, nem de nós. Só que eu vou falar uma coisa pra você, né? Não se preocupe por causa disso. Não se preocupe, que Jesus, aonde Jesus passou, ele não era muito bem visto também. Ele não era bem visto. Mas aquele lá não é o filho do carpinteiro. O que ele quer dar uma de pastor ali? O que ele quer dar uma aí de... Ele quer uma de dar uma de Messias? Aquele filho daquele carpinteiro? Ah, o que eu quero com ele? Para que eu vou lá ver ele falar uma palavra lá de Deus. Eu vou lá, né, que tá os apóstolos. Eu vou lá, né, que tá aqueles lá que são consagrados desde o templo de Salomão, desde o tempo disso. Eu vou lá com aqueles, mas não com aquele tal de Jesus. Assim por nós. Sabe uma coisa? Muitos perdem talvez uma bênção que eu lanço para cima de vida de você, porque você lembra dos meus erros. Porque você lembra talvez da Eunice que está aí, dos erros que ela fez, ou da Nilda que está aí, dos erros que fez, ou do Gilmar Binek que está aí, dos erros que fez, do Ademar. Nós temos essa mania aqui, ó, de apontar sempre três dedos para nós e um para os outros mais comprido aqui, ó. Tu errou, é tu mesmo aqui, é tu, ó. Até Jesus foi julgado, não fique triste por isso. Até Jesus foi julgado e muitos perderam a chance da salvação porque não acreditaram que podia ser aquele carpinteiro que tinha uma palavra para a vida deles, tinha uma cura para a vida deles. Muitos não acreditaram. Por isso, padeceram. Por isso, muitas pessoas que vieram até a live, olharam. Que gente que tá falando muita brincadeira ali. Eu sou um obreiro, sou isso, não sei se está ouvindo isso. Muita gente chegou até aqui na live por causa que eu estava brincando, não ficou. E talvez não entende que Deus tem algo para falar comigo. Meu pai sempre falava uma coisa assim, se você pegar até um palanque velho, você enfeitar, deixar ele bonito, ele vai ficar bonito. Ele vai servir para alguma coisa. Hoje um palanque velho vale quanto? Antigamente a gente tombava para dentro dos matos. Hoje se tiver um palanque velho, de uma madeira que é firme, eles fazem móveis rústicos, vale muitíssimo dinheiro. Você tem valor. Você é um escolhido. Não importa se a ansiedade está tomando conta da tua vida. Não importa que a tristeza tomou conta da tua vida. Ah, mas o médico te deu um resultado. Eu também tive resultado de médico que eu não gostei. Eu também tive coisas da minha vida que eu não gostei, que a minha esposa fez, e tive coisas que eu fiz, que eu tenho certeza que ela também não gostou. Quanto, até quando? Nós temos que ver que todos nós somos falhos. E até quando que nós temos que ver que temos que buscar mais de Deus, mais humilde. Ai, se alguém falar de um dos nossos, ai, se alguém pisar num dos nossos, ai, se alguém vir ali e mexer com a minha filha ou falar da minha filha algo que ela fez de errado. Não é assim. Você errou? Ah, não gostou do que você ouviu? Você não precisa afastar aquela pessoa de ti porque ela falou algo. Muitas vezes eu e você falamos coisas que não devia ter saído da nossa boca. Para nós está tudo bem, tudo certo. Mas para outra pessoa deixou ela muito triste, muito ofendida. Muitas vezes eu falei aqui nesse microfone coisas que lá do outro lado magoou pessoas. Magoou e magoou muitas pessoas. Sem eu saber, mas eu magoei. Assim nós somos o dia a dia. Mas também, por esse microfone aqui, saiu mensagens que tocou corações, que mudou corações. Por esse WhatsApp que tem aqui, chegou mensagem da irmã Eunice, das pregadoras que pregam aqui, que tocou muitos corações, do pastor Lindolfo, do pastor Mauro Sverling. Nós todos estamos aqui, no mesmo barco. Quando nós nos dividimos, o barco perde a força para ir em frente. Talvez tua família está se dividida por falta de um carinho, por falta de uma união, de um abraço. E por isso, vira uma bola de neve, vira tudo enrolado. Se vocês todos se unir e botar força para remar, vocês vão vencer ainda mais. Não se preocupa com o leme. Deus é o teu leme. Jesus é o teu guia. E Ele nunca te abandonou pelos teus defeitos. Ele sabe todos os teus defeitos, mas Ele nunca te julgou, nunca te deixou e nunca te abandonou e nunca vai te abandonar. Não abandone Ele também. Amém? Família Dorai, gratidão por mais uma noite. Gratidão a vocês que estão aqui também. Só tenho a agradecer a todos. Amanhã, 7 horas da noite, mais uma live. Caone tá ali tentando se mexer pra levantar. Já fala lá porque a pressa é grande.
1: Não, tô, só tava rodando.
0: Ah, tá. Tava rodando o quê?
1: Aqui eu tava rodando assim.
0: Aí eu vou botar um louvor aqui, a Caone já vai desligar tudo aqui. Porque a tarde, a noite é ela, então 5 minutos a mais. Eu acordo cedo amanhã, né?
1: Eu também, amanhã vem a neném.
0: Então tá bom. Então tá bom, vamos ver a hora que ela vai acordar, manda mensagem pra vocês, tá, família?
1: Não pode.
0: Não pode?
1: Não pode mandar mensagem.
0: Tá bom, família? Uma salva de palmas pra todos vocês. Muito obrigado a todos.
1: Que Deus abençoe cada um, né?
0: É, que Deus abençoe cada um, né, Caone?
1: Isso.
0: Deus abençoe grandemente, Caone. Fala pra abençoar todo mundo aí também.
1: Que Deus abençoe a cada um, que todos tenham uma ótima noite, que Deus guarde cada um. Todos tenham um ótimo sono, uma ótima noite, né?
0: Amém. Glória a Deus, né? Aqui, tá aqui, junto aqui ainda comigo aqui, ó. Eu tô aqui ainda ouvindo os louvores maravilhosos. Deus abençoe vocês sempre. Muito obrigado, Wilson Blank.
1: Silvio.
0: Wilson Blank, perdão.
1: Deus abençoe vocês, família querida. Amém. O Ivandro mandou.
0: Ele mandou. Ivandro, boa noite, Ivandro. Deus abençoe grandemente a tua vida aí também. A você, sua esposa, Eunice, obrigado. Tá aí, tá curtindo ainda também. Elisandra. Eu já peço para vocês seguir ali, ó.
1: Madrinha.
0: Elis Shopping tá ali, né?
1: A madrinha Elisandro, padrinho Gilmar. É.
0: Um segue o outro aí também. Vamos junto aí cultuar esse Deus maravilhoso. Amém? Valeu, família. Até amanhã à noite. Posso contar com vocês? Então tá bom. Uma hora eu conto que algum de vocês possa estar aqui com a gente transmitindo a vida. Leonardo Miranda, aquele abraço especial aí também. Deus abençoe grandemente, tá, querido? Muito obrigado mesmo. Boa noite. É, parabéns. Teu nome tá aqui, tá salvo, tem que salvar aqui a todos que sortearam, que participaram essa noite. Você que não participou, não tem problema, tem muitos dias para você participar até sair o sorteio da feijoada, mas o nome de vocês está aqui pronto, né? Sapato de Algodão é o nome do louvor que vai vir agora, pedido do Wilson Blank, né? Obrigado de coração, Caone fica aqui e a live termina por aqui, então, em nome de Jesus. Tchau, tchau, família. Gratidão, fica esse louvor. Não termina agora a live, deixa eu explicar aqui. Vem esse louvor aqui primeiro, amém? Valeu, família. Abraço especial pra vocês. Pode escutar esse louvor enquanto a Caone tá aqui e pode mandar mais alguma coisa que eu não respondo. Amém, filha?
2: Amém.
0: Amém. Tchau, tchau, Pai do Senhor. Ó o trem.

0: Maravilhoso louvor, e eu também já me despeço aqui. Amanhã, se Deus assim permitir, às 7 horas estaremos aqui ao vivo.
1: Amanhã cedo, 8 horas, vai estar aí?
0: Amanhã cedo, 8 horas, o Pai está aqui. Se Deus se permitir, amanhã estaremos aqui de volta. Que Deus abençoe a cada um. Que todos tenham uma ótima noite. Amanhã também tem um ótimo dia.
1: Tem sorteio.
0: E amanhã tem sorteio. O celular acabou da bateria bem agora, bem no final. Ainda bem. O Ivandro, amém. Que Deus abençoe a cada um. Tchau, povo. Até amanhã.
1: Quantas mil curtidas, Carl?
0: A irmã Eunice, amém. Quantas curtidas? 28 mil. Meu Deus, não enxergo. 26 mil. Tchau, povo. Até amanhã. Agora o celular também travou. E aqui também a gente termina. Tchau, povo. Até amanhã. Que Deus abençoe a cada um.
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3: 22 horas e 8 minutos.
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5: As cascas, os talos e as sementes que descartamos muitas vezes têm mais nutrientes do que as partes convencionais dos vegetais. Com a utilização integral dos alimentos, é possível economizar, reduzir o desperdício e melhorar a qualidade nutricional dos pratos. Sabia que com as cascas de kiwi, manga, abacaxi e melão, dá para preparar um suco delicioso? E não para por aí. A rama de cenoura é uma importante fonte de ferro, fibra, potássio e vitamina C. E podemos usá-la para fazer farofas, molhos e bolinhos salgados. Esses só são alguns exemplos de muitas possibilidades para o aproveitamento integral dos alimentos. É só usar a criatividade e fazer receitas incríveis.
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6: Olá, chegando o nosso Esporte Agora, com a minha apresentação, locutora Patrícia. E a comissão técnica do Palmeiras aproveitou a intertemporada durante a Copa do Mundo e os desfalques provocados pelo torneio para preparar uma nova geração de jogadores da base. Os jovens já vinham se destacando no Sub-20, participaram de atividades com o elenco profissional e devem integrar o núcleo de apoio ao time principal no segundo semestre. Dentre eles estão nomes como Heitor, Edu Conceição, Vitor Gabriel, Felipe Tereza e Rafael Coutinho.
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3: 22 horas e 11 minutos. 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
6: E a Justiça Federal de São Paulo revogou a decisão que ordenava a entrega da Taça das Bolinhas ao São Paulo Futebol Clube. A mudança no caso ocorreu após um recurso apresentado pelo Flamengo, que levou a 12ª Vara Cível Federal de São Paulo a reconsiderar o veredito anterior e indeferir a solicitação do clube paulista. Com essa nova determinação, o troféu permanece guardado sob a custódia da Caixa Econômica Federal. O Tribunal Paulista entendeu que a autoridade para decidir o destino final da taça é, na verdade, da Justiça do Rio de Janeiro. A Taça das Bolinhas foi criada para premiar o primeiro clube a ser pentacampeão brasileiro, 5 títulos alternados ou tricampeão consecutivo.
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12: Quinta-feira com muito mais músicas, com muito mais hinos lindos pra gente louvar o Senhor Jesus. Abrindo muito bem a edição de quinta-feira com Jonatas Gonçalves, radialista, edição do Adora Top.
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2: É o Adora Top no seu dial com as mais lindas canções gospel do seu artista predileto. Se você ainda não ouviu a sua música aqui, pode ficar tranquilo que pode ser que ela toque no próximo bloco ou ainda dentro da edição do programa de hoje, viu? Se você tá gostando, compartilha para os seus amigos, tá gostando do programa, manda mensagem aqui na nossa rádio, você tem o telefone da rádio, entra aqui no site, no aplicativo da rádio, manda tua música, manda teu áudio, mande a sua mensagem aqui na rádio, viu? Muito obrigado pela audiência. Este é o Adora Top com Jonatas Gonçalves, que dá uma rápida paradinha pro intervalo. E a gente volta na sequência com mais músicas.
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3: 22 horas e 32 minutos.
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3: 22 horas e 33 minutos.
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8: Você é um sonhador? Você consegue transformar os seus sonhos em realidade? Eu espero que sim. Espero que grande parte dos seus sonhos possa ter se tornado real. Sonho em casar, em ter uma mulher bacana, em ter um teto para morar. E o brasileiro é um cidadão que tem muitos sonhos, né? Sonho de ter um país melhor, de ter um país mais justo, sem desigualdades. Sonho, sonhar faz bem. Se você não sonha, você está morto. Basicamente isso. Mensagem de hoje: sonhos são para serem realizados. Tudo que sonhamos, seja fácil ou difícil de alcançar, nunca deve ser colocado apenas como um fruto da nossa imaginação, muito menos como algo impossível. Certamente o nível de dificuldade, de empenho que deverá ser depositado, irá variar, mas jamais permita que seus sonhos sejam esquecidos simplesmente por não tentar conquistá-los. Com tantos exemplos de superação e vitórias, como você pode achar que apenas os seus sonhos são impossíveis de realizar? A diferença pode estar na simples ação de levantar e realmente se movimentar para concretizar. Se você ficar esperando que o mundo se organize para transformar o seu sonho em realidade, pode até acontecer, pois nunca se sabe. Mas, com certeza, a espera pode ser eterna, com grandes chances de permanecer para sempre como lindos pensamentos. Mas, ao tentar com todo o seu empenho e força de vontade, as chances de um final feliz aumenta em infinitas quantidades.
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2: Já estamos de volta no Adora Top na edição de hoje com Jonatas Gonçalves e o melhor da música gospel pra você.
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2: É o Adora Top no seu rádio, fazendo parte do seu dia a dia. Obrigado pelo carinho, pela audiência que a gente sempre cativa e cultiva. O Adora Top já existe há muitos anos e eu fico muito contente pela tua amizade, pela tua audiência, viu? Sempre aqui na rádio, neste mesmo horário, com músicas escolhidas a dedo do coração de Deus para a sua vida. É o Adora Top que fica por aqui nesse bloco, mas ó, não saia da sintonia, que depois do intervalo tem muito mais.
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3: 22 horas e 54 minutos.
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5: Se você quiser alterar o tamanho da fonte no Word, basta pressionar Ctrl mais Shift mais maior que para aumentar, ou Ctrl mais Shift menor que para diminuir o tamanho da fonte em um Windows. Quanto ao Mac, será Command mais Shift mais maior que para aumentar a fonte e Command mais Shift menor que para diminuí-la.

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3: Já voltamos com o melhor da música gospel do seu artista predileto aqui com Jonatas Gonçalves no Adora Top.
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2: E assim, com essa, a gente vai encerrando a edição do Adora Top de hoje. Muito obrigado pelo carinho, pela audiência, pela amizade que a gente cativa, que a gente amplia, que a gente constrói todos os dias. Eu sou o Jonatas Gonçalves, muito obrigado pelo carinho e até a próxima edição do Adora Top.
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4: E lá vem mais uma dose de esperança. Assim diz a Bíblia. Sabei que o Senhor separou para si aquele que é piedoso. Salmo 4:3. Fique atento, logo mais tem mais direção do alto.
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quinta-feira, final de semana quase chegando aí, né? A sexta-feira está batendo na porta e nós estamos aqui reunidos mais uma vez com a melhor programação do seu rádio e a Estação Louvor, trazendo os hits e sucessos da música gospel, especialmente para você, ouvinte. É mais uma quinta-feira onde nós temos a oportunidade de fazermos mais e fazermos melhor. Tô chegando. Eu quero você comigo aqui, pode ser?

0: está na hora do intervalo, mas é sempre muito rápido. É o tempo de você tomar uma aguinha, um cafezinho e a gente já volta com muito mais música e na melhor programação, é claro, né? Não saia daí, eu já volto.
1: Vinte e três horas e 27 minutos.
0: Deu tempo de tomar aquela aguinha? Muito bem, já estamos de volta com a nossa programação e eu sei que você vai adorar mais essa parte, com grandes sucessos aqui na

0: A gente vai dar uma paradinha rápida em nossa programação, mas não saia daí. Daqui a pouquinho voltamos com muito mais pra você. Estação Globo.
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0: Deu tempo de tomar aquela aguinha? Muito bem, já estamos de volta com a nossa programação e eu sei que você vai adorar mais essa parte, com grandes sucessos aqui na sua rádio.
4: Esteja pronto.

0: É, a gente sabe que vai acabar, mas quando chega a hora não é legal, né? É hora de ir embora, mas a certeza que eu tenho é que eu fiquei feliz demais com o seu carinho, com a sua audiência, a sua participação. Muito obrigado, valeu demais e até a próxima. Estaremos juntos de novo.
1: Meia-noite e 4 minutos.
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Bem-vindos, bem-vindas, aqui no nosso É Para Adorar. Onde cada música aí com certeza vai de encontro ao seu momento espiritual. Aqui você vai encontrar conforto e inspiração para os seus dias, para atravessar aqueles tempos difíceis. Prepare-se para uma jornada espiritual de transformação. Aqui no seu programa É Para Adorar.

0: de significado. Assim é cada momento aqui no nosso É Para Adorar. Já já a gente volta, hein?
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Estamos de volta aqui para mais momento de adoração e comunhão através da música. Prepare-se, gente, para... Estamos de volta aqui para mais momento de adoração.

0: Encerramos aqui mais uma edição do programa É Para Adorar. Que os louvores que ecoam aí hoje continuem a ressoar em seu coração, né? Inspirando e fortalecendo você todos os dias. Até o nosso próximo encontro aqui no programa É Para Adorar. Te vejo lá, hein?
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0: ouvinte especial. Deus vive para ouvir seu coração. Ele adora ouvir suas orações. Ele morreu por seu pecado, antes de permitir que você morresse em seus pecados. Foi isso que Ele fez. Fez por mim, fez por você, fez por nós. Este é Deus em Cristo Jesus. Kátia entrou nervosamente na festa do grupo de jovens da igreja, diz o autor AMC. A festa para a qual Linda a convidara. Sem ir à igreja desde pequena, não sabia o que esperar de um jantar de amigos, com a maioria das pessoas sendo desconhecidas. Mas seu coração começou a se acalmar ao encontrar em seu prato cartões escritos para ela pela maioria das pessoas presentes. Elas tinham escrito cartões umas às outras, mas o coração de Kátia foi tocado por terem feito cartões a ela também, uma simples visitante naquele grupo. Kátia sentiu-se tão bem acolhida que aceitou o convite de Linda para assistir a um culto. Ali, ouviu sobre o amor de Deus por ela, apesar de sua pecaminosidade, e aceitou o perdão de Jesus. O grupo de jovens lhe dera uma fragrância do amor de Deus, e Deus abriu seu coração para confiar nele. Amados, se Deus de tal maneira nos amou, devemos nós também amar uns aos outros. Está escrito em 1 João 4:11, dito pelo apóstolo João. Esse é um amor por nossos irmãos e irmãs em Cristo, bem como por aqueles que ainda não o conhecem. Ray Stedman escreveu: à medida que o amor de Deus resplandece em nossos corações, tornamo-nos mais abertos aos outros, permitindo que a fragrância do amor se espalhe e atraia as pessoas à nossa volta. O grupo de jovens fez isso por Kátia. Hoje, Deus pode espalhar a fragrância de seu amor por meio de nós. Não importa qual seja a sua religião. Lá, no templo, na igreja, no pavilhão, onde você for, espalhe a fragrância do amor de Deus, através de carinho, amor, respeito. Uma vida submissa a Deus é uma fragrância que atrai os outros para Cristo. 1 João 4:11. Amados, se Deus de tal maneira nos amou, devemos nós também amar uns aos outros.
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0: Amado ouvinte, você sabia que existem até hoje mais de 5 mil manuscritos do Novo Testamento? A maioria com data bem próxima à dos originais. O Novo Testamento é o mais bem documentado de todos os escritos antigos da humanidade conhecidos. E você sabia também que a Bíblia possui uma unidade incrível? Mais de 40 autores com culturas, sociedades e épocas diferentes, mais de 1.500 anos, mas um único assunto? O amor de Deus pela humanidade e seu plano de salvação. Pense nisso. Deus nosso Pai, ah Pai, como somos falhos, na sociedade, no trabalho, na família, na igreja, nós erramos tanto, Pai, ao deixar de repassar a fragrância do amor, da compaixão, do perdão, para passar adiante fofocas, para passar adiante a falta de fé, para passar adiante o julgamento. E nós precisamos tanto da sua sabedoria, Pai, do seu amparo, do seu suporte, para que possamos acertar mais, espalhar a fragrância de Deus, de Cristo para os outros, ter uma vida submissa a Deus de verdade, para que outras pessoas possam sentir o seu perfume, Deus amado, o perfume de Cristo, através de nossos atos, nosso jeito de ser, nossas palavras, nosso amor. Deus amado, perdão pelas nossas falhas. Pedimos sua misericórdia e agradecemos pela sua graça, a graça da salvação e do perdão. Em nome de nosso Senhor Jesus Cristo, levamos esta palavra até os céus. Amém.
1: Que privilégio ter a mesma mão que fez o universo e espalhou as estrelas, escrevendo seu nome no livro da vida. Louve a Deus por isso e declare agora Cristo como seu Senhor e Salvador, buscando a partir daqui o perdão e uma vida correta. Deus alegra-se por todo aquele que assim desejar de todo o coração.

0: Meia-noite e 54 minutos.
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0: comunicação com vocês, seu irmão em Cristo, pastor Dimani Nunes. É um prazer abrir essa programação e saber que você tá aí, ó, ouvindo a gente aí na programação. Muito obrigado pelo carinho, pela carona que você dá pra gente na nossa programação. De segunda a sexta-feira, rola aqui na programação mais top do seu rádio, o programa Diante do Altar, e eu venho aqui com muito prazer, com muita alegria te abençoar com essa programação, tá bom? Olha, eu declaro que durante a programação Deus vai falar contigo de forma especial, de forma maravilhosa, através da palavra, através do louvor. Só basta você estar ligado com a gente. Então eu digo sempre, aumenta o volume, abre o coração e deixa o papai falar com você, porque a partir de agora é bênção de Deus na sua vida. Vambora, aumenta o som, me dá carona na bênção aí, vambora. Começa mais uma edição de programação e eu solto essa canção pra abrir a programação de hoje. Solta esse sucesso aqui pra você. Bora, produção, solta a música. É pouco papo e muito som.
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1: Levante as suas mãos se você confia nos propósitos de Deus para sua história.

uma criança. Nós estamos aqui no seu colo, Pai. Nós não entendemos muitas coisas, mas nós confiamos naquele que é poderoso para fazer infinitamente mais. A dor é grande, mas a confiança é maior do que a dor.

0: de Deus pra sua vida, viu? Que canção maravilhosa essa que tocou pra vocês agora, hein? Música bonita, louvor abençoado, toca aqui na programação Diante do Altar. Já já a gente tem mais Diante do Altar pra você. Fica por aí, sai não, porque o melhor de Deus ainda está por vir. Então já volto já já, 2 minutinhos, volto pra poder abençoar a sua vida. É um break rapidinho, volto já já pra abençoar você.
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0: Voltamos! Logo após esse intervalo, a gente tá de volta com esse aqui que é o seu programa de alegria, o programa Diante do Altar. Eu sou o pastor Gilvani Nunes, trazendo essa forma de adorar a Deus, que é o programa Diante do Altar, que é a sua companhia diária, você que está aí com a gente todos os dias ouvindo nossa rádio, ouvindo nossa programação. Muito obrigado pela audiência e saiba que é um prazer poder ficar aqui com você. A gente volta já do intervalo assim, com vontade de derramar mais de Deus na sua vida, de tocar mais canção bonita, de te abençoar. Então peço por você, aumenta o volume aí, eu quero tocar mais uma sequência para você. A produção preparou uma especial para você aqui agora. Sobe o som, porque a produção vai trazer coisa boa agora. Aumenta. Vem comigo!
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0: Diante do Altar. 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Que é isso? Que canção maravilhosa foi essa que você acabou de ouvir aqui na Melhor, hein? Canção bonita, você ouve aqui na Melhor, com a programação Diante do Altar, com seu irmão em Cristo, o pastor Giovanni Nunes. Você gostou dessa? Então fica por aí, que eu volto já já com mais de Deus pra você, com mais canção maravilhosa. Um rápido break, olhar a garganta, volto já já pra trazer muito mais alegria, felicidade, bênção de Deus aí, pra onde você estiver ouvindo, na sua casa, no seu trabalho, onde estiver na caminhada ouvindo a gente, fica por aí que eu volto já já, trazendo mais de Deus. Sai daí não, hein? Volto já já.
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0: Voltamos! Logo após esse intervalo, a gente tá de volta com esse aqui que é o seu programa de alegria, o programa Diante do Altar. Eu sou o pastor Giovanni Nunes, trazendo essa forma de adorar a Deus, que é o programa Diante do Altar, que é a sua companhia diária, você que tá aí com a gente todos os dias ouvindo nossa rádio, ouvindo nossa programação. Muito obrigado pela audiência e saiba que é um prazer poder ficar aqui com você. A gente volta já do intervalo assim, com vontade de derramar mais de Deus na sua vida, de tocar mais canção bonita, de te abençoar. Então peço por você, aumenta o volume aí, eu quero tocar mais uma sequência pra você. A produção preparou uma especial pra você aqui agora. Sobe o som, porque a produção vai trazer coisa boa agora. Aumenta. Vem comigo!
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Em Filipenses, no capítulo 4, o versículo 19, a palavra de Deus diz assim: o meu Deus, segundo as suas riquezas, suprirá todas as vossas necessidades em glória por Cristo Jesus.

0: Meus amados, eu sei que você já deve ter escutado esse texto de Filipenses 4:19, mas eu estava meditando nesse texto, na revelação de Deus para as nossas vidas, para esse tempo, nesse texto. Esse texto começa dizendo assim: ó, meu Deus, segundo as suas riquezas. A gente vai entender sobre a riqueza de Deus. A riqueza aqui não está ligada somente em finanças, apesar de Deus ser dono do ouro e da prata. Mas se Deus é dono de tudo, e tudo Ele tem, Ele tem a riqueza de tudo. Ele é tudo, na verdade. Então a gente vai entender que o meu Deus, segundo a riqueza dEle, suprirá todas as tuas ou as nossas necessidades em glória. Presta bem atenção. Esse texto está dizendo para a gente que em todas as nossas necessidades, Deus é quem supre. A necessidade é um buraco na vida. Eu tenho necessidade de alimento. Eu preciso ser saciado disso para poder parar e passar essa necessidade. Eu tenho necessidade de água. Preciso colocar água. Eu tenho necessidade de carinho. Preciso de carinho. Então, onde há uma necessidade, obviamente, há alguém carente, alguém precisando de algo para ser completo. Porque Deus nos fez para ser completo. Então a necessidade mostra que eu estou incompleto em alguma área da minha vida e que eu preciso completar. Aí o texto vai dizer assim: o meu Deus completa. O meu Deus é quem supre. O meu Deus é quem manda. O meu Deus é quem preenche as necessidades em qualquer que seja a área. Então, para a gente poder entender o que Deus está dizendo para a gente, para mim e para você nesse texto hoje, eu quero dizer para você assim: em que área da sua vida que você tem passado necessidade? Talvez você necessita de um amor verdadeiro. Talvez você necessita de um carinho. Você necessita de alguém que te trate bem. Você necessita de uma porta de emprego. Você necessita de uma sabedoria para tocar o barco. Você precisa de uma inteligência para direcionar uma empresa. Você precisa... Qual é a sua necessidade? Do que você precisa? Aí a palavra diz assim: o meu Deus tem. O nosso Deus tem. É que a gente às vezes precisa e vai buscar em lugares errados. Vai buscar em pessoas que às vezes até prometem, mas não cumprem. Quando não, muitas delas não têm a capacidade de Deus para entregar a você aquilo que você precisa. Então, concluímos esse raciocínio de entender que tudo que você precisa, somente Deus tem o perfeito e o completo para você. Então hoje, eu não sei qual é a sua necessidade. Talvez você está chorando, você está oprimido, está sobrecarregado, você está cheio de problema, necessitando de uma ajuda, necessitando de um ombro amigo, necessitando de uma palavra, necessitando de uma resposta, necessitando de um carinho, necessitando de um bom trato, necessitando de alimento, necessitando de dinheiro, necessitando de um trabalho, necessitando de ajuda. O meu Deus, segundo a riqueza dele, suprirá todas as suas necessidades. E termina esse texto dizendo assim: por glória em Cristo Jesus. Sabe o que quer dizer por glória em Cristo Jesus? Quer dizer o seguinte: porque Ele vai te dar para que o nome de Jesus seja glorificado na sua vida. Para que quando Ele supra a sua necessidade, você saia de pé e as pessoas digam: como ela conseguiu? Foi por glória em Cristo Jesus. Foi para que o nome do Senhor fosse glorificado na sua vida. Então receba esse gotas hoje e olhe para Deus como o Senhor das suas necessidades. Ele supre, se você crer, confiar e acreditar e descansar nele. Por glória em Cristo Jesus. Que Deus te abençoe. Esse é o Gotas da Palavra de Deus. Eu sou o pastor Giovanni Nunes. Até uma próxima. Graça e paz. Shalom.
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3: 1 hora e 46 minutos.

0: vida. Recebo o cuidado de
1: Deus. Aleluia. Posição 9.

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2: E lá vem mais uma dose de esperança. Assim diz a Bíblia. Sabei que o Senhor separou para si aquele que é piedoso. Salmo 4:3. Fique atento, logo mais tem mais direção do alto.
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3: já está de volta. Posição 5.

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2: Começando nesse momento mais um programa do nosso Adoração Máxima nesta quinta-feira. Sim, começando mais um programa de muita bênção, de muita adoração. E eu, Diego Almeida, fazendo a sua companhia nesse dia, trazendo para você muito louvor. Bora começar a nossa adoração, aqui vai a nossa primeira sequência de louvores.
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1: 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Vamos para um breve intervalo, mas não sai daí, que já já estamos de volta.
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1: Glorifique ao Senhor junto com a gente. Glorifique pelas suas vitórias, mas glorifique também pelas batalhas, porque elas

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1: Voltando com mais um bloco do Adoração Máxima, levando para você muito louvor e muita adoração para a sua vida, para o seu coração.
2: 3:09.
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4: O Filho do Homem tem na terra autoridade para perdoar os pecados. Mateus 9:6. Eis uma das mais poderosas habilidades do grande médico. Ele tem poder para perdoar pecados. Enquanto esteve aqui, ele viveu indignamente. Antes do resgate ter sido pago, antes do sangue ter sido literalmente aspergido sobre o propiciatório, ele tinha o poder de perdoar pecados. Porventura não terá ele, agora, o poder para fazê-lo, uma vez que morreu? Que poder deve haver naquele que pagou, fiel e plenamente, as dívidas de seu povo? Ele tem agora poder sem limites, de modo que aboliu a transgressão e pôs um fim ao pecado. Se duvidas, veja o ressuscitar dos mortos. Contemple-o em ascendente esplendor, elevado à mão direita de Deus. Ouça-o pleiteando diante do Eterno Pai, apontando para suas feridas, pedindo o mérito de sua sagrada paixão. Que poder de perdoar está contido aqui? Tu subiste ao alto, levaste cativo o cativeiro, recebeste dons para os homens. Salmo 68:18. Deus, com a sua destra, o elevou a príncipe e salvador, para dar a Israel o arrependimento e a remissão dos pecados. Atos 5:31. Os pecados mais carmesim são removidos pelo carmesim de seu sangue. Neste momento, caro leitor, seja qual for o teu pecado, Cristo tem poder para perdoar, poder para te perdoar e há milhões como a ti. A palavra diz isso. Ele não tem mais nada a fazer para obter o teu perdão. Todo o trabalho expiatório foi feito. Ele pode, em resposta às tuas lágrimas, perdoar hoje teus pecados e te fazer conhecedor disso. Ele pode assoprar em tua alma, neste momento, uma paz com Deus que excede todo o entendimento, que brotará a perfeita remissão das tuas múltiplas iniquidades. Crês tu nisto? Eu penso que crês. Tu podes experimentar, agora, o poder de Jesus para perdoar pecados. Não perca tempo em aplicar-te ao médico das almas, mas apressa-te a ele com palavras como estas. Jesus, Mestre, ouça meu clamor. Salva-me, cura-me com uma palavra. Desmaio a teus pés e fico. Teu sussurro, minha culpa, deseja ouvir.
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5: E disse Jesus: ide por todo o mundo e pregai o evangelho a toda criatura.
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1: Voltando com mais um bloco do nosso Adoração Máxima. Esse bloco tem muita coisa boa para você que quer adorar a Deus, para você que quer buscar mais da presença dEle. Então, nesse momento, eu te convido a você ficar com a nossa próxima sequência de louvores, que eu tenho certeza que vai ajudar muito na sua vida espiritual. Então, confere aí a nossa próxima sequência de louvores, que já está pronta!
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2: E o programa desta sexta-feira ele já vai ficando por aqui. E aqui eu deixo meu muito obrigado a você, querido ouvinte, que esteve conosco, adorando a Deus. Espero que esse momento tenha sido muito edificante para você. Lembrando que próxima semana a Adoração Máxima volta trazendo muito mais louvor, bênção, adoração para sua vida. Obrigado por tudo, fiquem todos na paz de Deus. E até a próxima semana. Tchau, tchau, pessoal!
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4: 3:34.
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7: Chegamos nesta linda sexta-feira abençoada. E aí? Povo cristão, povo ligado com a gente, sexta-feira, 17 de julho, ano 2026. Tá tudo bem? Tudo certinho, muito prazer em Marcos Santos na voz, satisfação, privilégio de receber vocês por aqui, conectados com a gente, tá bom? Você ligado em nossa rádio, na internet, no aplicativo, só temos que agradecer a cada um de vocês ligado na nossa programação, tá bom? Vem com a gente com muita música, alegria a partir de agora, porque hoje é sexta-feira!

Fique à vontade. E a gente só tá chegando, só tá começando o nosso Conectados com Deus. Chegando essa linda canção pra você. Boa sexta.

Estamos no clima da nossa sexta-feira. Sexta-feira abençoada, iluminada. E aí, gente, tá tudo bem? Tudo certo com você por aí? Como tá sua família? Seus filhos? Seu casamento? Seu namoro? Tudo na paz? Tá buscando a Deus, tá? Tá sempre conversando com Ele? Como tá aí você com, em relação com Deus? Já tem aquela intimidade com Deus? Tá tentando, pelo menos? Que maravilha, hein? Que maravilha de você tentar, né? Não deixar o inimigo te derrubar. Sempre buscando o reino de Deus. Não é isso? A gente vai musicando. Aqui é a sua sexta-feira do seu fim de semana. Muito obrigado pelo seu carinho, obrigado pela sua audiência. Chegando essa pra você aqui, ó. Aumente o volume. Esse é o nosso Conectados com Deus.

0: maravilha demais, você tá aqui, ó, nosso Conectados com Deus, intervalo rapidinho, rapidinho na produção, só um tempo pra gente tomar água, tomar um cafezinho, já trazer mais músicas e louvores pra você, aqui, na nossa programação. Eu volto já, já.
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4: 4:04.
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6: Segurança alimentar é o direito de todas as pessoas a terem acesso regular a alimentos de qualidade em quantidade suficiente para uma boa nutrição, sem ficarem no aperto para outras necessidades básicas. A garantia da segurança alimentar envolve desde políticas públicas, passando por processos de produção adequados, até atitudes individuais. Aproveitar integralmente os alimentos e não desperdiçar são algumas delas. Sabia que cada pessoa produz cerca de 1 quilo de lixo doméstico por dia? E boa parte dele é de alimentos bons para o consumo. Já imaginou quantas famílias poderiam se alimentar com a quantidade de comida boa que vai parar no lixo?
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0: E aí, beleza? Opa, tô de volta, hein? E aí? Tá tudo bem com você? Tudo certinho? De volta com o nosso programa. Esse é o nosso Conectados com Deus, conectados com alegria e conexão com Deus e muito mais. Gente, bora de sexta-feira, bora de alegria, bora fechar nossa semana aqui junto com você, tá bom? Daqui a pouquinho tem o seu quadro, o nosso quadro. Alô, alô, tudo de bom?

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2: Eu não sei o que se perdeu na tua vida, mas eu sei que o Senhor é poderoso para trazer de volta. Se você crê que o Deus da restituição está aqui nesse lugar, querido, oh, clame a Ele, meu amado.

sei quantos aqui precisam, querido, mas eu creio que o Deus da restituição está nesse lugar. Quantos creem que o Deus da restituição está aqui, querido? Se você crê, levante as suas mãos, meu amado.

0: nível muito maior daquilo que se perdeu, querido. Será num nível muito maior do que se perdeu. Será pelo menos 7 vezes mais que virá de restituição sobre a tua vida no nome de Jesus.
1: Obrigado pelo carinho. Obrigado pela sua audiência, você ligado com a gente aqui no programa Conectados com Deus, desta sexta-feira abençoada. Seja bem-vindo, seja bem-vindo. Aqui a nossa rádio está sempre com você, em casa, no trabalho, seja onde for, tá bom? Estamos aqui te aguardando. A gente vai ouvindo essas lindas músicas, louvores maravilhosos pra você. Manda um abraço meu amigo Nedes Rodrigues lá em Fortaleza, tá aqui ligado com a gente, né, Nedes? Forte abraço pra você, meu querido Nedes Rodrigo. A Joyce também tá por aqui ouvindo a gente, né, Joyce? Obrigado pelo seu carinho, obrigado pela sua audiência. O Jorge também tá por aqui, obrigado pelo carinho, obrigado pela audiência, pelo carinho de vocês. Chegando mais músicas aqui no programa Conectados com Deus.

0: conectados com Deus, fechando a edição desta sexta-feira. Gente, obrigado, hein? Obrigado de verdade, coração. Segunda-feira a gente volta a se falar por aqui. Tá bom? Que Deus abençoe a cada um de vocês, que Deus possa te proteger e muito mais. Marcos, até segunda, fui!
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0: Oba, tá começando por aqui o nosso Gospel Show. Início de final de semana, né? Final de semana já tá aí batendo na porta. E a gente tá aqui com mais uma edição do nosso Gospel Show. Pra você que merece sempre o melhor, não é mesmo? Seu amigo e irmão Alex Gouveia já tá na área. Graça e paz, tudo bem com você? Pois é, estamos na área, trazendo mais uma edição do nosso Gospel Show com muita música de qualidade, muita alegria, muita animação no seu rádio. Show tristeza, show desânimo! Aqui é só alegria no programa mais top do rádio. Então aumenta o volume, porque a nossa primeira sequência promete, tá? Essa é top demais! Abrindo a nossa primeira sequência de hoje.
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0: Gospel Show, trazendo o melhor da música gospel. Se liga aí que já tem muito mais aqui na sua rádio.
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4: Fazer mamografia. Alguns médicos afirmam que a melhor idade para fazer a mamografia é aos 40. Outros dizem que o ideal é aos 50. Descubra o que o seu médico acha certo para você, baseado em sua idade e em outros fatores de risco.
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5: 4:57.
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1: 5:29.
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0: Cheguei, turma! Eu mesmo, seu amigo Jorginho Amaral, e chego assim sempre com essa alegria gostosa. Sabe por quê? Porque tá começando o programa Review Gospel, as melhores músicas gospel a partir de agora pra você, tá bom? Então, bora curtir juntinhos? Vem, cola aí no seu rádio, cola aí no seu celular, né, onde quer que você esteja ouvindo, e bora, bora cantar junto com o programa Review Gospel que está no ar!
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1: E a gente vai seguindo por aqui no programa Review Gospel. Daqui a pouquinho a gente volta trazendo muito mais pra você. Rapidão, turma.
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3: 5:58.
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1: Por aqui seguimos no programa Review Gospel, na sua rádio preferida, na sua companhia. Sou eu, seu amigo Jorginho Amaral, e na minha você, bom demais ter você aqui, tá bom? Bora continuar com Review Gospel!
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1: Esse é o programa Review Gospel, né? Só música gostosa pra gente curtir e deixar sempre o nosso dia melhor. Daqui a pouquinho eu volto, tem mais!
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1: Por aqui seguimos no programa Review Gospel, na sua rádio preferida, na sua companhia. Sou eu, seu amigo Jardim Amaral, e na minha, você, bom demais ter você aqui, tá bom? Bora continuar com Review Gospel.
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1: E com essas e outras, tô indo nessa, terminando mais um programa Heavy Gospel. Gente, muito obrigado, viu, pela companhia. Grande abraço pra você. Que você tenha um dia abençoado, maravilhoso, tá? Um beijo todo especial e a gente se fala amanhã novamente aqui no Heavy Gospel. Valeu, tchau, turma!
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4: Podemos acreditar que tudo que a vida nos oferecerá no futuro é repetir o que fizemos ontem e hoje. Mas se prestarmos atenção, vamos nos dar conta de que nenhum dia é igual ao outro. Cada manhã traz uma bênção escondida. Uma bênção que só serve para esse dia e que não se pode guardar nem desaproveitar. Se não usamos esse milagre hoje, ele vai se perder. Esse milagre está nos detalhes do cotidiano. É preciso viver cada minuto, porque ali encontramos a saída de nossas confusões, a alegria de nossos bons momentos, a pista correta para a decisão que tomaremos. Nunca podemos deixar que cada dia pareça igual ao anterior, porque todos os dias são diferentes, porque estamos em constante processo de mudança.
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5: 6:30.
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2: Seis horas e 6:31.
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8: Segurança alimentar é o direito de todas as pessoas a terem acesso regular a alimentos de qualidade e em quantidade suficiente para uma boa nutrição, sem ficarem no aperto para outras necessidades básicas. A garantia da segurança alimentar envolve desde políticas públicas, passando por processos de produção adequados, até atitudes individuais. Aproveitar integralmente os alimentos e não desperdiçar são algumas delas. Sabia que cada pessoa produz cerca de 1 quilo de lixo doméstico por dia? E boa parte dele é de alimentos bons para o consumo. Já imaginou quantas famílias poderiam se alimentar com a quantidade de comida boa que vai parar no lixo?
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10: Olá, tudo bem? Chegando para você o nosso Esporte Agora de hoje com a minha apresentação, locutora Patrícia. E os pilotos da McLaren receberão a mais recente atualização do motor Mercedes para o GP da Bélgica de Fórmula 1 deste fim de semana. A equipe de fábrica da Mercedes integrou pela primeira vez essa nova unidade de potência, que inclui melhorias focadas na confiabilidade nos carros de Andrea Kimi Antonelli e George Russell há duas corridas na Áustria. Tendo enfrentado sérios problemas de confiabilidade na primeira parte da temporada, a equipe esperou que as peças do motor em uso chegassem ao fim de sua vida útil.
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1: 6:33.
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10: E a Confederação Brasileira de Futebol traçou as metas esportivas da seleção brasileira masculina até o ano de 2030 em reunião de balanço de gestão na sede da entidade na Barra da Tijuca, zona oeste do Rio de Janeiro. O encontro contou com a presença do presidente da entidade, Samir Chaudi, e do diretor Rodrigo Caetano, que apresentou a equipe nacional. O principal objetivo estabelecido para o ciclo é a conquista da Copa América de 2028 e das eliminatórias para o Mundial. O diretor detalhou todo o planejamento do selecionado masculino desde a contratação do treinador Carlo Ancelotti, totalizando 13 meses de atividades preparatórias até o próximo Mundial. O técnico italiano não compareceu ao encontro por estar em período de férias no Canadá.
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14: Saudações, meus queridos irmãos, para mais uma edição do Adora Top, com os mais lindos louvores, a mensagem de Deus e, claro, as mais lindas canções através da música, Deus passando a mensagem ao seu coração. É o programa Adora Top com Jonatas Gonçalves, começando na edição de hoje.
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15: Aleluia. Nenhuma das boas palavras que o Senhor liberou caiu por terra. Todas se cumpriram, Simone.

0: Obrigado, amiga.
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1: É o Adora Top no seu dial com as mais lindas canções gospel do seu artista predileto. Se você ainda não ouviu a sua música aqui, pode ficar tranquilo que pode ser que ela toque no próximo bloco ou ainda dentro da edição do programa de hoje, viu? Se você tá gostando, compartilha para os seus amigos. Tá gostando do programa, manda mensagem aqui na nossa rádio. Você tem o telefone da rádio, entra aqui no site, no aplicativo da rádio. Manda tua música, manda teu áudio, mande a sua mensagem aqui na rádio, viu? Muito obrigado pela audiência. Este é o Adora Top com Jonatas Gonçalves, que dá uma rápida paradinha pro intervalo. E a gente volta na sequência com mais músicas.
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2: 6:53.
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2: 6:54.
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7: Podemos acreditar que tudo que a vida nos oferecerá no futuro é repetir o que fizemos ontem e hoje. Mas se prestarmos atenção, vamos nos dar conta de que nenhum dia é igual ao outro. Cada manhã traz uma bênção escondida. Uma bênção que só serve para esse dia. E que não se pode guardar nem desaproveitar. Se não usamos esse milagre hoje, ele vai se perder. Esse milagre está nos detalhes do cotidiano. É preciso viver cada minuto, porque ali encontramos a saída de nossas confusões, a alegria de nossos bons momentos, a pista correta para a decisão que tomaremos. Nunca podemos deixar que cada dia pareça igual ao anterior, porque todos os dias são diferentes, porque estamos em constante processo de mudança.
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1: Oi, já estamos de volta no Adora Top com Jonatas Gonçalves e o sucesso da música gospel não para. Tem mais um sucesso chegando.
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0: Aplauda o Senhor aí, gente!
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2: É o Adora Top no seu dial com as mais lindas canções gospel do seu artista predileto. Se você ainda não ouviu a sua música aqui, pode ficar tranquilo que pode ser que ela toque no próximo bloco ou ainda dentro da edição do programa de hoje, viu? Se você tá gostando, compartilha pros seus amigos, tá gostando do programa, manda mensagem aqui na nossa rádio, você tem o telefone da rádio, entra aqui no site, no aplicativo da rádio, manda tua música, manda teu áudio, mande a sua mensagem aqui na rádio, viu? Muito obrigado pela audiência. Este é o Adora Top com Jonatas Gonçalves, que dá uma rápida paradinha pro intervalo. E a gente volta na sequência com mais músicas.
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1: 7:14.
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3: Se, ao contrário, você entendeu que sua ação anterior se tornou surpreendentemente brilhante, sim, é verdade. Você poderá repeti-la usando Ctrl mais Y para Windows e Command mais Y em um Mac.

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3: Já estamos de volta no Adora Top na edição de hoje com Jonatas Gonçalves e o melhor da música gospel pra você.
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1: 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E assim, com essa, a gente vai encerrando a edição do Adora Top de hoje. Muito obrigado pelo carinho, pela audiência, pela amizade que a gente cativa, que a gente amplia, que a gente constrói todos os dias. Eu sou o Jonatas Gonçalves, muito obrigado pelo carinho e até a próxima edição do Adora Top.
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Olá, bom fim de semana para você, estamos na sexta-feira, espero que a sua semana tenha sido muito boa, muito produtiva, cheia de bons resultados, notícias boas, que você tenha recebido o carinho e o amor que você merece, viu? O Estação Louvor está começando, eu estou chegando para te acompanhar aqui com muita alegria, muito prazer, muito amor no coração e muita fé. As melhores músicas começam agora, na sua rádio, no Estação Louvor.

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0: gente vai dar uma paradinha rápida em nossa programação, mas não saia daí. Daqui a pouquinho voltamos com muito mais para você. Estação Global.
1: 7:52.
0: Legal, tivemos as mensagens dos nossos parceiros de programação e já estamos de volta com muito mais música.

0: 8 horas.
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2: Segurança alimentar é o direito de todas as pessoas a terem acesso regular a alimentos de qualidade em quantidade suficiente para uma boa nutrição, sem ficarem no aperto para outras necessidades básicas. A garantia da segurança alimentar envolve desde políticas públicas, passando por processos de produção adequados, até atitudes individuais. Aproveitar integralmente os alimentos e não desperdiçar são algumas delas. Sabia que cada pessoa produz cerca de 1 quilo de lixo doméstico por dia? E boa parte dele é de alimentos bons para o consumo. Já imaginou quantas famílias poderiam se alimentar com a quantidade de comida boa que vai parar no lixo?
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4: Olá, tudo bem? Chegando para você o nosso Esporte Agora de hoje com a minha apresentação, locutora Patrícia. E os pilotos da McLaren receberão a mais recente atualização do motor Mercedes para o GP da Bélgica de Fórmula 1 neste fim de semana. A equipe de fábrica da Mercedes integrou pela primeira vez essa nova unidade de potência, que inclui melhorias focadas na confiabilidade nos carros de Andrea Kimi Antonelli e George Russell há duas corridas na Áustria. Tendo enfrentado sérios problemas de confiabilidade na primeira parte da temporada, a equipe esperou que as peças do motor em uso chegassem ao fim de sua vida útil.
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0: 8 horas e 2 minutos.
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4: E a Confederação Brasileira de Futebol traçou as metas esportivas da seleção brasileira masculina até o ano de 2030 em reunião de balanço de gestão na sede da entidade na Barra da Tijuca, zona oeste do Rio de Janeiro. O encontro contou com a presença do presidente da entidade, Samir Chaudi, e do diretor Rodrigo Caetano, que apresentou a equipe nacional. O principal objetivo estabelecido para o ciclo é a conquista da Copa América de 2028 e das eliminatórias para o Mundial. O diretor detalhou todo o planejamento do selecionado masculino desde a contratação do treinador Carlo Ancelotti, totalizando 13 meses de atividades preparatórias até o próximo Mundial. O técnico italiano não compareceu ao encontro por estar em período de férias no Canadá.
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11: Saudações, meus queridos irmãos, para mais uma edição do Adora Top, com os mais lindos louvores, a mensagem de Deus e, claro, as mais lindas canções através da música, Deus passando a mensagem ao seu coração. É o programa Adora Top com Jonatas Gonçalves, começando na edição de hoje.
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12: 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Nenhuma das boas palavras que o Senhor liberou caíram por terra. Todas se cumpriram, Simone.

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0: Olá, muito bom dia, meu irmão, minha irmã. Que bom que estamos começando mais uma programação ao vivo aqui na sua Rádio Doraya Tovalho. Hoje, dia 17/7/2026. Gratidão a todos vocês que estão aqui ouvindo a gente. Gratidão a todos vocês que estão dando aquele alô aqui para nós aqui. Gratidão a todos vocês que acordaram aí e já ligaram a rádio aí também, né? Gratidão. Ótimo dia para você. Hoje, hashtag sexto, povo de Deus. Que seja uma sexta-feira abençoada para a honra e glória de Deus. E pela honra e glória de Deus será abençoada. Amém, eu creio. Que bom se você ainda participar junto aqui com a gente aqui. E com certeza vai poder estar concorrendo aqui a vários brindes. Já já vou falar aí que vai ter muito mais sorteio aí. Veio mais... três sorteios de R$80, se fosse ver por valores, né? E um sorteio de R$120 para você participar aqui na rádio. Então você tem todos os motivos para estar participando aqui e estar concorrendo também a esses brindes, além de trazer uma palavra de Deus aqui para nós, além de estar ouvindo uma palavra de Deus que alguém, né? Ah, mas irmão Eloy, eu não vou escutar porque eu conheço o teu passado, eu sei que tu errou, sei isso. Olha, se fosse ver Jesus também, muita gente olhava, eu não vou escutar o que Jesus está falando, porque ele é filho de um carpinteiro, eu conheço ele, conheço o pai dele, conheço, dá aquela lição, agora quer dar uma de bom lá, e com certeza Deus usou Jesus de uma forma tremenda para salvar todos nós, e quem sabe uma palavra que eu lanço aqui hoje é usada por esse Deus maravilhoso para enviar diretamente ao teu coração. Amém? Eu estou aqui à disposição, se Deus querer me usar, e Ele tem toda a honra, eu terei muita honra se Ele me usar para levar uma palavra diretamente ao teu coração. E Ele tem toda a glória para fazer isso, e é muito bem-vindo para usar a minha boca para falar para vocês. Amém? Fica à vontade, meu Deus querido, meu Jesus, Deus de Abraão, de Isaac e Jacó, Deus de paz, de amor. Assim nós desejamos esta manhã. Eita. Que benção, né? Que já pensou? Uma palavra vim diretamente ao teu coração nessa manhã. Uma palavra vim assim como uma espada de dois gumes, assim, vamos dizer assim. Aquela palavra vim assim e verdadeiramente tocar o teu coração, verdadeiramente mexer no teu coração, né? Então, já pensou assim, aquela palavra vim assim e falar contigo nessa manhã? Mas assim como fala comigo, como que a palavra fala comigo? Você vai entender quando eu saber que a palavra falou contigo. Presta atenção nessa manhã, amém? Deus abençoe grandemente o teu dia. Glória a Deus, né? Minha esposa não está aqui, eu vou tentar ler o texto aqui para vocês. Não, me perdoe as leituras. Todos sabem que eu tenho um problema grave em uma visão. E a outra meio atrapalhada ainda também. Então está complicado para mim fazer as leituras. Até vou achar um outro aplicativo que faz a leitura para nós, né? É muito melhor, né? Mas a Eliane tá chegando. Bom dia, Eliane. Bom dia. Bom dia. A Rebeca também chegou junto? Deixa eu botar o óculos para ver se a Rebeca tá ali. A Rebeca tá aqui também. Bom dia, Rebeca. Vira o microfone para ti, Eliane. Bom dia, Rebeca.
1: Bom dia, vó.
0: Bom dia. Paz do Senhor Jesus.
1: Bom dia, Jesus.
0: Aí, tudo bem contigo hoje? Tá melhor, Rebeca? Tá? Já ganhei tanto abraço. Muito obrigado pelos abraços, viu?
1: Abraço.
0: De nada, né? Então manda assim, bom dia, dona Quitéria.
1: Bom dia, porque eu quero.
0: Bom dia, dona Quitéria. Falei.
1: Bom dia, Quitéria.
0: Aí, bom dia, na cor.
1: Bom dia, cor.
0: Bom dia, pessoal.
1: Bom dia, pessoal.
0: Bom dia, tia Nice.
1: Bom dia, tia Nice.
0: Bom dia, tia Nilda.
1: Bom dia, Deus Vila.
2: A tia Nice veio aqui ontem, né?
0: É. Bom dia, Davi Lucas. Fala bom dia, Davi Lucas.
1: Bom dia, Dudu.
2: Desculpa, é muita gente.
0: Né? Ela tá tentando, a avó tentando botar um lacinho nela e ela se abaixando a cabeça que deve estar incomodando, né? Mas enfim, bom dia, Eliane. Tudo bem? Paz do Senhor Jesus?
2: Bom dia, paz do Senhor.
0: Graças a Deus, bem melhor pelo rosto?
2: Parece.
0: Parece, né?
1: Parece.
0: Parece? Como é que tu tá lendo? Bem mesmo?
2: Uhum.
0: Vai conseguir ler aqui o texto por nós?
2: Bom, se a Rebeca deixar.
0: Deixa, né, Rebeca? Rebeca.
2: Ó, vovô.
0: Tu deixa a vó ler isso daqui pro pessoal?
2: Olha, depois aqui. Nós vamos tomar café.
0: Então, tá, aqui, ó. A vó vai ler, daí eu vou lá tomar um café, né? Palavra de hoje, não desista que Deus está com você. Olha aqui o texto que eu falei antes para vocês já. E agora aqui, abrindo o aplicativo, o texto falando aqui, ó. Não desista, Deus está com você, né? Vamos lá, quer que eu bote mais um zoom pra ti?
2: Não, tá bom.
1: É?
0: Quer que eu bote mais um zoom pra ti aqui, ó. Aí. Que bom que você está aqui junto com a gente. Já prepara aí o WhatsApp, manda o WhatsApp pra gente, 47DDD 984416656. Lembrando que hoje temos três sorteios. E você vai deixar o nome aí para mais 9 sorteios. Sorteios aí que a gente vai anunciar também, tá? Fala lá, Eliane.
1: Eliane.
2: Não desista. Deus está com você. Há dias quando nós sentimos muitos... Há dias quando nós sentimos muito animados, mas também há dias que quando sentimos embaixo. Ou simplesmente diferente. A vida cristã nem sempre é alegria e milagres. Mas em Jesus temos sempre a esperança da vitória. Deus tem poder para transformar todas as coisas, até mesmo nosso sentimento. Por isso, não desiste. Não desista. Deus está no controle.
0: Olha só, Deus está no controle, né? Cadê o mouse agora que eu não estou achando o mouse? Aqui, ó, em Isaías 41:10 diz o que, Eliane?
2: Por isso não temas, pois estou com você. Não tenha medo, pois eu sou o teu Deus. Eu te fortalecerei e te ajudarei. Eu o segurarei com a minha mão direita vitoriosa.
0: Amém. E o texto continua. Essa leitura está em Isaías 41:10, né? E o texto continua como?
2: Leve tudo diante do Senhor em oração. Segure-se firmemente e fortaleça sua fé. Lembre-se de todas as vezes que você viu. Deus trabalha em sua vida em situações que pareciam muito difíceis. Deus está no controle e Ele ama você. Ele irá ajudá-lo e trabalhar de maneira maravilhosa. Volta um pouquinho. Aproveite esse momento para pedir a Deus que lhe mostre como você pode ajudar outras pessoas que estão em meio à dificuldade. Muitas vezes o sofrimento e a incerteza pode abrir portas para sermos uma bênção para os outros. Busque a Deus e ore por orientação. Lembre-se que Deus está com você e tem algo de bom para você.
0: Amém. E esse, no livro de Efésios 3, 16 ao 19, que nos diz o que, Helena?
2: Oro para que com sua gloriosa riqueza Ele os fortaleça no íntimo do seu ser, com poder por meio do seu Espírito, para que Cristo habite no coração de vocês mediante a fé. E oro para que, estando encorajados e alicerçados com amor, vocês possam juntamente com todos os santos compreender a largura e o comprimento e a altura e a profundidade, conhecer o amor de Cristo, que exerce todo o conhecimento para que você seja cheio de toda a plenitude de Deus.
0: E aí, o que vocês acham? O que vocês acharam desse texto? Lindo, né? Um texto lindo para essa manhã. Obrigado, tia Eliane, por trazer essa mensagem. Dá bom dia pro povo aí. O que tu entendeu nesse texto, Eliane?
2: Bom dia, paz do Senhor.
0: O que tu entendeu nesse texto?
2: Que nós temos que confiar sempre, temos que ter fé, confiar. E as atitudes da gente pode ajudar os outros.
0: E tem uma mensagem aqui que está escrita assim, ó: como você se sente hoje? Qual que é o teu sentimento? Como você está hoje? Né? Não desista, não temas. Como você está hoje, no dia de hoje, que você possa estar cada vez mais forte, mais repleto de sabedoria, mais repleto de amor, mais repleto da presença de Deus, né? Muitas vezes a gente pensa até, não vai dar certo, vou parar por aqui, não quero mais, mas Deus tem um plano tão grande em nossa vida. É um som, meu microfone, vou também fazer isso.
2: Ah.
0: Esse apito foi microfone, tá, família?
2: A
0: gente pensa até em desistir, não seguir em frente, mas Deus nos convida a ser fortes, corajosos, né? Tem tantos versículos que ele fala, um deles ele fala assim: seja forte e corajoso, não te ordenei eu, seja forte e corajoso, né? Outro: não temas, eu estou contigo. Tantas vezes ele fala que ele está conosco, então podemos acreditar que Ele está conosco em nossas vidas, em nossa manhã, em nosso dia, em nossa empresa, em nosso trabalho, em tudo dai glória a esse Deus maravilhoso. A Ele é toda honra, toda glória, para todos sempre. Amém, família? Amém, né? Agradecer ontem a todos que estavam na live lá junto, 28 mil e poucas curtidas. Só gratidão a todos aí que estavam lá. Muita gente nova aí começou a seguir, não sabia que existia a rádio. Até o médico, o doutor Guilherme, que me consultou várias vezes, consultou a Cauane várias vezes. Consultou a você também, né, Aliana?
2: Claro.
0: Estava lá junto também excelente. Na live.
2: O médico excelente.
0: É, né? Um médico muito bom. Estava lá junto com a gente, lá acompanhando as lives, escutando a palavra de Deus. E parabenizou a gente pelo trabalho, né?
2: Era mais que um médico, era amigo, né?
0: É, era um amigo verdadeiramente, né? Deus abençoe grandemente ele lá também, se estiver ouvindo. Então, para você entender que Deus tem esse plano na tua vida. Deus tem esse plano para você no dia de hoje. Você crê? Você crê? Então, dê um glória a Deus. Agradeça a Deus. Agradeça a Deus nesse dia. Dá um glória a Deus aí, Eliane.
2: Glória a Deus.
0: Glória a Deus, Rebeca. Não, bonito.
2: Bonitinho.
0: Sem botar a língua assim.
2: Glória a Deus.
0: Glória a Deus. Não, não faz assim. Faz normal. Glória a Deus. Bem bonita. Assim, ó. Glória a Deus.
1: Glória a Deus.
0: Glória a Jesus. Muito obrigado, Jesus. Logo ela aprende a falar tudo, né? Glória a Deus, né? Então, bora lá, família. Obrigado de coração por vocês já estar aqui ouvindo a gente. Gratidão a todos que estão ouvindo a rádio, que eu sei que não manda mensagem. Meus amigos aí, né? Deus abençoe grandemente. Gratidão, tá? Gratidão é o que eu posso falar pra vocês, né? Gratidão. Tô mandando aqui um texto aqui para as pessoas, eu sei que estão ouvindo e muitas vezes não mandam mensagem aqui para a gente. Mas estou mandando o texto aqui para eles poderem copiar também, para eles entenderem o carinho que a gente tem por eles também, né? Gratidão, gratidão mesmo, em nome de Jesus. Amém? Bora de louvor, família. Que Deus abençoe tua manhã, Deus abençoe teu dia, Deus abençoe teu final de semana. Você que está se preparando para viajar, não esqueça de orar muito antes de sair. Já começa a orar agora, pedir a permissão de Deus dessa viagem, para que se algo era para dar errado, que dê algo para não conseguir viajar, né? Deus abençoe grandemente em nome de Jesus. Amém, meus queridos? Amém? Tamo junto? Ótima manhã, então. Eliane?
2: Oi. Amém.
0: Amém, né? Ora um pouquinho para nós, Eliane.
2: Ora você.
0: Ora ali um pouquinho, tá? Uma palavra tu tem no coração, vai lá.
2: Não, você.
0: Vamos orar rapidinho. Deus Abraão, de Isaac e Jacó, meu Deus, meu Pai de Jesus. Obrigado por essa oportunidade, obrigado. Em meio, através de Jesus, chegamos até a ti, te agradecendo, te adorando, te exaltando. Permaneça conosco. receba nossa adoração nesse dia chamado hoje. Que toda honra, que toda glória seja dada a Ti. É o que pedimos nesse dia e Te damos toda a glória nesse dia, em nome de Jesus. Amém. Amém. Bora de louvor, família Doraia Alto Vale. Amém. Amém, Rebeca. Então vamos aí com os hinos antigos, começando, depois a gente já bota os mais novos e bora de louvor, família.

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Ei, Shirley Cavalhais, canta muito essa cantora, né? Que benção, como é que tá tua mãe aí? Tudo certo? Tá chegando agora aqui com a gente? Gratidão, família Doreia Alto Vale. Ô, família abençoada do coração. Tudo bem com vocês? Tudo certo com vocês? Eu espero que tudo sim.

né? Ai, ai, ai. Vamos lá ver quem é que tá aqui. Junto com a gente aqui já também, mandando aquele alô daqui a pouquinho, né? Já vi que a Denise tá aí junto com a gente, Denise Kartloff, Rodrigo da Isolde, já vi que tá aí junto com a gente. Quem mais tá aí junto com a gente aí também? Ah, quero falar aqui, agradecer a todos que oraram pela filha da Ana Paula Dias. Ela já está em casa, graças a Deus. Conseguiram reverter o problema que ela tava e graças a Deus está em casa, né? Para honra e glória de Deus, amém? Já vi que Dona Quitéria está aqui, já vi que a Liriana está aqui, a irmã Cláudia já está aqui também. Tem mais gente digitando ali que eu não estou conhecendo quem que é, né? Com a foto diferente de perfil aqui. Não sei, não conheço, acho que não conheço, conheço, não conheço. Não dá para acessar ainda. É o Ademar, olha que chique. O Ademar está aí já mandando um alô para a esposa e para a família aí também. Gratidão, pinturas Ademar. A pastora Mari de Pouso Redondo está aqui junto com a gente também. Deus abençoe grandemente, tá? Família, vai participando aí, que daqui a pouco aí a gente vai fazer umas brincadeiras bem legal, tá? A gente vai ligar para umas pessoas aí fazendo perguntas simples da Bíblia. Se você acertar, teu nome fica aí para concorrer a 9 feijoadas para dia 8 de agosto. Todos que responderam a pergunta, mesmo sem ligar, né? Todos vão estar participando, mas vamos fazer a brincadeira diferente. Tá ligando aí também para as pessoas, para elas poderem estar participando, tá bom? Deus abençoe grandemente aí a vocês, tá bom? A pessoa que a gente ligar, que você permite para ligar, a gente já coloca aí 3 vezes o nome aí também, tá bom? 3 vezes o nome para você ganhar, tá bom? Ah, mas aí eu que não vou participar, vou ter menos chance de ganhar? Meu irmão, tem gente que compra um bilhetinho só e ganha o prêmio principal nos sorteios. Tem gente que gasta milhares de reais para ganhar e não ganha. Então, tenha fé aí também, tá? Deus abençoe. Claro que você que está trabalhando aí, não pode ligar. Aí, mas já manda mensagem aí. Pode ligar para mim, pode ligar. Aí eu já sei que eu posso ligar para vocês, tá, família? Vai ser benção, tá? A feijoada vai ser 8 de agosto na Associação Cultural 25 de julho, aqui na cidade de Itaió. Cada feijoada, valor de R$40, pode comer lá ou pode levar para casa. É a feijoada, uma feijoada deliciosa, bem carregada mesmo. E, claro, ajudando também a Igreja Confissão Luterana, pois é a feijoada deles lá também, para arrecadar fundos. E, claro, vai ser uma bênção também, né? Vai ser uma benção, com certeza, pastor Mauro por lá fazendo bagunça, barulho, e a gente vai lá filmá-la também, vai ser uma benção. Ô, glória! Pastor Lindolfo tá aqui já também, quem mais tá aqui junto com a gente aqui também, mandando mensagem. Nem Armando Lindolfo, você quer de onde? A mãe Eunice já tá aqui, Maria Luísa Busqueto, nessa aqui também, é tudo de onde, tio Eloy? Tá onde, pessoal de hoje aqui agora? Tá onde, hoje? Aonde que está aqui, ó? Eu acho que não tem muito de hoje ainda já, não. O pessoal tá acordando agora, né? A Lirena tá aqui sim. Não, isso aqui é de ontem também, Eloy. Ei, Jesus, deixa eu apertar aqui o botão pra cair hoje aqui, ó. O Ademar tá aqui, a Cláudia tá aqui, a Liriana tá aqui, a Quitéria também. Que benção, né? Todos vocês. Maria Luísa Busqueto já tá aí também. Gratidão. A pastora Mari de Pouso Redondo. Dirce Virz Vitmarsum. Quem mais aqui, ó? Denise Aparecida Melina de Itaió, bom dia, Deus abençoe. A Liriana está aí junto com a gente, Deus abençoe. Irmã Cláudia está aí também. Lembrando que a partir de agora das 8 horas agora, a gente pede para não enviar link, tá? Os links que foram antes das 8 não tem problema. Mas agora em diante, então, a gente pede aí para não enviar links, para a gente continuar com a programação aqui ao vivo aqui, tá bom? A irmã Eunice já está digitando, é benção de Deus, né? Aqui, bom dia, tá aqui a Nice também, que Deus abençoe grandemente a todos, em nome de Jesus Cristo, amém. Glória a Deus, né? Até a irmã Nice pode participar dessa feijoada, que agora de 8 de agosto ela já vai estar mais perto. Dia 8 de agosto é a posse dela lá também, não. É, né, Liane? É dia 8 a posse da irmã Nice lá, né? Acho que é assim, dia 8 a posse da irmã Nice, comemos aquela feijoada de meio-dia bem caprichada, para aguentar, para socar aquele feijão, né? E naquela estrada de barro. E lá, né? A Edna Spredmont falou para a gente alugar um micro-ônibus. Se mais alguém que tiver interesse de ir para lá, ver a posse da irmã Nice, pastor Ezeal,
lá na Igreja Assembleia de Deus, lá no Alto, Alto Craveiro, em Santa Terezinha, a gente pode fazer isso aí sim, né? Ou ver quem vai de carro, quem tem lugar, né? Fosse comigo, tem mais dois lugares, mas provavelmente quem vai comigo é o pastor Lindolfo e esposa também, que eles querem, já falaram muito bem desse culto que o Dico estava aqui, falei para eles, deles estão indo para lá também, né? E ele está muito feliz e quer estar lá cultuando a Deus junto. Mas é bênção de Deus quem tiver vaga e quem quer ir junto aí também, né? Bênção de Deus. Vou convidar o Ademir Gross também aí, para que ele possa estar indo lá junto lá também. Com certeza tem lugar no carro também. É, Ana Paula Dias, pessoal, o Harry Kreitloff aí também, que vou convidar. Vou convidar o pessoal aí de Salete aí também. Vai ser bênção, né? Vamos lotar a igreja lá, que vai ser uma bênção, tenho certeza. Bora de louvor, vou tomar xiquirinho e café e já volto a anunciar todos vocês que estão aqui. Shirley Cavalhais, fale com Jesus.

Que maravilha, lindos louvores para quem gosta, né, família? Já vamos botar louvores mais atuais aí também. Obrigado de coração a todos vocês que estão aqui junto com a gente. A irmã Anice confirmou que é dia 8, o dia da posse dela, lá na Assembleia de Deus do Craveiro, Santa Teresinha.

0: as mulheres, né? Mas é assim, né? Fazer o quê? Eu não ganhei parabéns da minha esposa, né, Eliane? Ih, já ficou brava, já escutou lá. Dia 8 de agosto cai que dia? Opa, volta lá. Que dia cai 8 de agosto?
1: O dia 8 de agosto de 2026 será sábado.
0: Então, sábado à noite lá na Tia Nice, né? Vai ser benção aí também, glória a Deus, né? Falou que bom. Agora vamos lá. Hoje é dia internacional do quê? Deixa eu mudar isso aqui porque não tá dando certo aqui. Só um minutinho, um segundinho. Já estamos aqui prontinho para falar com vocês. Ah, sim, esse aqui não. Esse daqui vem para lá. Então vamos lá, agora vai ficar mais fácil, né? Hoje é dia internacional do quê?
1: Hoje, 17 de julho, comemora-se o Dia de Proteção às Florestas no Brasil, com foco na conscientização sobre a preservação ambiental. A data também é ligada ao Curupira, o guardião das florestas.
0: Tá repreendido, Curupira. Vai-te embora, vai pro fogo. Eu já vi vários vídeos do pessoal dizendo que é a Curupira que levou susto no mato, né? E rachava taquara e tudo, né? Não funciona desse jeito, né? Bora lá, família, manda seu alô pra cá, 4798441-6656, 479...
1: Certeza, o trabalho bruto no interior exige força,
0: hein? Não pedir nada ali, Google. 4798441-6656, 4798441-6656. O que que é meu? Levanta, não tô vendo? O que, que é? Levanta, não tô vendo?
2: É tua.
0: Eu não sei, eu não tô vendo. Levanta pra me ver.
2: É tua.
0: É minha, essa jaqueta é minha. Obrigado. Guarda lá, por favor.
3: Dá isso aqui pra
0: tia Caio. Não é que tu achou? Tu que pegou, Cal?
3: Não, tava no chão.
0: Não, nem usei isso aí. Bora lá, família. Vem junto. Vamos lá ver quem tá mandando aquele alô especial aqui pra nós também, né? Deus abençoe grandemente em nome de Jesus. Várias pessoas mandando mensagem aqui na madrugada. Eu agradeço a Deus por todos vocês que estão aqui junto com a gente aqui também, né? Quem está mandando aquele alô especial para nós aqui? Então ali, ó, a Liliana, né? Tá aí junto com a gente, a irmã Cláudia Castro, a da Denise Armelini, né? Todos vocês já estão indo pro sorteio, disse, Virsa aí também. Quem mais aqui junto com a gente aí também? A Mari de Pouso Redondo, ela mandou Paz do Senhor, né? Ministério Pentecostal Geração Eleita. Ei, que benção, né? Um dia abençoado para você e sua família. Amém. Lembrando que no sábado à noite tem culto lá na Igreja Geração Eleita em Pouso Redondo, tá? Deus abençoe grandemente todo o povo de lá também. Todo o ministério aí também, Deus abençoe. Maria Luísa Busqueto, junto com a gente aqui também. Deus é o segredo de um coração tranquilo e de um dia abençoado. Entregue tudo a Ele e viva com fé. Gratidão. Bom dia. Bom dia, Deus abençoe. Dona Quitéria, bom dia, Dona Quitéria. Dona Quitéria.
4: Bom dia, família. Bom dia, povo de Deus. Bom dia, capaz de Jesus. Bom dia, Eloy, bom dia, Cauane, bom dia, Eliano, bom dia para todos vocês, bom dia, que Deus abençoe o dia de todos vocês e de todos nós, Deus abençoe que essa rádio adorais, essa rádio que sempre a gente tá animando a gente sempre tá ouvindo os louvores, a gente tá ouvindo as palavras. Que Deus abençoa, Eloy, abençoa sua casa, abençoa sua família, abençoa todos que manda, traz a palavra pra gente, todos, que Deus abençoa, todos os irmãos, as irmandades, os pastores, as pastoras, que todos abençoa, ele seja abençoado pelo Espírito Santo de Deus. Isso fica abençoa também os anjinhos, os pais deles, que sempre você fica, Deus Eloy. Sempre envia os anjos do céu para te acampar na porta da tua casa, para nada de mal, nada de ruim acontecer. E sempre Deus está dando livramento para nada de mal acontecer. Em nome do Senhor Jesus. E fica na paz de Deus. Se Deus é por nós, quem é contra nós?
0: Amém. Obrigado, dona Quitéria. Obrigado por essa mensagem, né? Se Deus é por nós, quem é contra nós? Muito obrigado pelo teu áudio, irmã Quitéria. Deus abençoe, né? A Liliana Bosqueto mandou para nós um vídeo.
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0: Olha só, ela fazendo um vídeo aqui, ó. Vocês repararam que os passarinhos começaram a cantar? Tá indo embora o inverno, graças a Deus, né? Passarinhado começa a cantar, o inverno tá indo embora, graças a Deus. Ela mandou bom dia, paz do Senhor Jesus Cristo. Quero ouvir o hino 50%. É, ofereço para todos os ouvintes desta rádio Adorai. Quero participar do sorteio aqui em Taió, Garuando. Em tudo demos graças a Deus. Amém. Deus abençoe grandemente, irmã Quitéria. Aqui, uma neblina forte, não é garoa não, tá? É uma neblina forte, isso aí não é garoa não, tá bom? Deus abençoe. Eles falam serenos, fala, né? Deus abençoe grandemente. Cláudia Castro de Papanduva, mas... deixa eu baixar um pouco esse retorno. Mas aquele que beber da água que eu lhe der, nunca terá sede. Pelo contrário, a água que eu lhe der se tornará nele uma fonte de água que jorra para a vida eterna. Em João capítulo 4, versículo 14. Né? Linda mensagem aí também da Cláudia Castro. Meu amigo Ademar, junto com a gente. Bom dia, paz do Senhor, irmãos. Ô Eloy, eu queria pedir... Não, peraí. Bom dia, paz do Senhor, irmão Eloy. Queria pedir o hino Gratidão com Felipe Rodrigues e oferecer para minha enteada Thalita, Thaisa, e a nossa netinha, a Maite, e para minha amada, olha, ele botou aqui, ó, amada esposa maravilhosa Rosângela. Tá lá no grupo se tá duvidando, tá? Que é o Valmor, né? Incrível, né? Deus abençoe grandemente esse casal, com o casal de compadre. Gente, ontem tinha seis compadres meu em casal assistindo a live lá no TikTok, né? Ei, glória a Deus. Deus abençoe, em nome de Jesus, né? A Manice, aqui, bom dia, que Deus abençoe grandemente todos em nome de Jesus Cristo, amém. Denise Kreitloff, junto com a gente aqui também, mandando um alô, assim, mandando aqui para nós aqui a mensagem dessa forma. Bom dia, na paz do Senhor. Gostaria de ouvir Deus do Secreto com Ministério Sarando a Terra Ferida. Ofereço a todos os ouvintes e que Deus abençoe o dia de cada um. Amém. Muito obrigado, Denise Kreitloff. Obrigado ao esposo Harry Kreitloff, Matheus, e também a tua irmã, a Deise, o Paulo, estiver ouvindo aí também. Aquele abraço, né? Deus abençoe. Bora, família! Ora lá junto com a gente aí também. Muito obrigado, né? Bora de louvor, então, botar esses 50%.

Eu falando com o microfone desligado, família. Meu, quanto tempo que não tá desligado isso? Ai, ai, ai, agora, o que que eu falei aqui, o que eu não falei? Me perdoe, me perdoe. O retorno tá muito alto e o microfone tá desligado. Mas eu não sei todos, eu acho que o Ademar aqui vocês ouviram, não? Então, vamos falar lá do Ademar de novo, então, aqui também, né? O Ademar falou assim, dessa forma aqui, ó. Bom dia, na paz do Senhor, irmão Eloy. Queria pedir o hino, Gratidão com Felipe Rodrigues, oferecer para minhas enteadas, a Talita e a Thaisa, e a nossa netinha, a Maitê, e para minha amada esposa maravilhosa, ele botou lá, tá? Rosângela. Uma salva de palmas para Rosângela, pro Ademar. Ontem tinha seis casais aí de compadres aí assistindo a live, né? Compadres desde do casamento lá, pro testemunho de casamento meu, depois mais quatro que eu sou padrinho de casamento, eita, cinco aliás, bênção de Deus, foi uma bênção lá também, né? Obrigado a todos, Cláudia Castro mandou João 4:14 pra gente aí também, a Liriana falou que lá tá chovendo, Deus abençoe Liriana, garoando, né? E pede louvor 50%, quero participar do sorteio. Aqui em Taiota, garoando. Em tudo demos graças a Deus. Não é garoa isso aqui, irmã. Isso aqui é um sereno. Ou seja, uma neblina forte. Para nós aqui tá dessa forma, né? Bora de louvor, família. Já que eu não sei onde que eu parei de falar, acho que foi depois da irmã Quitéria, né? Obrigado, dona Quitéria, por ter participado. Deus abençoe grandemente a tua vida. Obrigado pelo teu áudio. Papai do céu abençoe grandemente a tua saúde. Em nome de Jesus, amém? Louvor 50%.

Belíssimo louvor para mim e para você aqui na Rádio Dourado, vale 50%. Aí vem o louvor agora do meu amigo Ademar e também oferecendo para a esposa Rosângela. Eita, coisa boa, né? Olha só, que mandando louvor aqui para ela, aqui o louvor e no gratidão com Felipe Rodrigues. Vamos achar esse louvor aqui então, aqui também, esse casal maravilhoso aí também. Eu gosto muito, tenho muito respeito por eles aí e também por suas filhas também, claro, né? Glória a Deus. Então concorrendo a pizza de hoje aí também, né? Glória a Deus. Todos que participarem hoje estão concorrendo aí também a pizza. Aí tem mais brindes aí também, tá bom? Quem está aqui comigo aqui também, a Denise Kreitloff, junto com a gente, mandou aquele alô, não sei se eu falei antes ou não. Ela mandou aqui o alô também, dizendo assim, dessa forma aqui, né? Ela falou que... Bom dia, paz do Senhor, eu gostaria de ouvir Deus do Secreto com o Ministério Sarando a Terra Ferida. Ofereço a todos os ouvintes que Deus abençoe o dia de cada um. Muito obrigado, Denise Kreitloff, Deus abençoe a você, seu esposo, o Harry, o Matheus e também sua irmã, a Deise, o Paulo, o esposo dela, né, também, e a tua mãe aí também, Deus abençoe grandemente, em nome de Jesus, amém? Glória a Deus. Bora de louvor, esse louvor lindo aqui. Gratidão, Felipe Rodrigues. Faça que nem eles, peça o seu louvor.

0: Ê, canção linda! Essa aqui é do Esposo Apaixonado, mandando para sua esposa apaixonada. É o Ademar mandando para Rosângela. Que luxo, que benção, hein? Gratidão a todos vocês que estão aqui junto com a gente, tá? Vou ligar para alguém agora fazendo a pergunta aí para tentar deixar o nome para feijoada, tá? Quem quer, avisa aí para a gente tentar ligar. Vou tentar fazer de uma forma aqui, vamos ver se vai dar certo. Vamos ver aqui se vai dar certo. Vou ligar aqui para a pessoa, vamos ver. Eu acho que não deu certo, né, família? O que é que tá fazendo de errado aqui? Aí, agora acho que vai dar certo. Vamos ver se vai dar certo aqui. Tá tocando, mas não tá passando para vocês, né? Eu acho que não tá aparecendo aqui. Só um minuto. Pessoa não atendeu, tá? Liguei pra Irma Sartotti, ela não atendeu, tá bom? Aí, ó, perdeu já a oportunidade e tá indo o nome pro sorteio. Vou dar uma chance por causa que não tá aparecendo aqui o Wi-Fi aqui, tá? O Bluetooth aqui, né? Deixa eu baixar aqui o Bluetooth. Deixa eu ver agora se eu desligar esse botão aqui. Se vai dar certo. Só um segundinho e já vem louvor pra vocês. Aqui, agora aqui. Agora acendeu aqui de novo. Acendeu. Conectar, ok. Conectando. Ativado aqui. Vamos tentar ligar de novo pra Irma Sartotti pra ver se ela atende, ó. Ah, mas não vai via Bluetooth. Não foi. Vamos ver aqui depois de novo que é outra forma que a gente vai fazer. Deixa eu pegar um cabo lá de volta lá pra gente tentar fazer isso aqui de volta aqui, né? Vamos lá com o louvor então que a Denise Kretloff pediu pra gente aqui também. Fique atento, eu vou ligar pra um monte de gente aí, tá? Rodrigo da Isolde junto com a gente aí também. Bom dia, Rodrigo. Bom dia, Isolde. Tudo certo com vocês? Deus abençoe grandemente. Outra forma de vocês participar do sorteio também é muito fácil. É você chegar lá pelo... Como é que é o nome do lugar? Pelo Facebook e compartilhar lá no Facebook e marcar a rádio, tá? Marca daí o Facebook da rádio e a gente vai averiguar lá também, tá bom? Aqui quem está aqui junto com a gente, aqui também mandando aquele alô especial. A Arlene chegou aqui, bom dia, Arlene. Aqui, ó. Acordar e ter saúde é privilégio. Gratidão, meu Deus, bom dia. Deus abençoe, Arlene. A Miriam está aqui junto com a gente. A paz do Senhor, irmão Eloy. Quero pedir o hino Valor de uma Lágrima com José e Sônia. Já toca esse louvor para ti. Na Cor Serapião, bom dia.
1: Bom dia, Eloy.
0: Bom dia. Bom dia,
1: família Alto Vale. Dia 17 de julho de 2026. Iniciando a programação comigo agora, acordando agora. A Fátima já está tomando seu cafezinho. Já está bem... prostrada, né, com o joelho no chão, clamando ao Senhor, pedindo muitas bênçãos para esse povo que estão necessitando. Já vi as horas, 9 horas em ponto, na grande Florianópolis, totalmente azul, com as nuvens às vezes, né? Mas esse aí é o nevoeiro marítimo, né? Que sai, né? Agora é época. Agora é época. São 9 horas em ponto. Alô, Rebeca, já chegou na casa dos avós. Daqui a pouco a gente vai dar uma saída, né? Já correria, hoje é sexta-feira. Sexta-feira, dia 17, a gente tem que correr atrás dos seus objetivos. Mandar um abraço aí ao povo de Deus, casal Ferrari, os pastores que estão conectados, os irmãos e irmãs também que estão conectados na bênção de Deus. Agora são 17 pessoas online no meu aplicativo. O Eloy já deve já estar preparando aí já, né? O cardápio, né? Pra rolar na sexta-feira, porque hoje tem visita, né? Mas daqui a pouco tá chegando a bênção de Deus, a Rebeca, né? E o menino também, né? Então, Eloy, na medida do possível, roda pra nós aí, Mara Lima, o vaso de alabastro, Mara Lima, pra começar essa sexta-feira abençoada, Eloy. Bora, Eloy.
0: E Muito obrigado, na cor Serapião, gratidão aí por você estar participando, irmã Fátima, obrigado pelas orações aí também, gratidão, deixa eu escrever aqui o nome, nome também aqui para poder o nome do louvor, vaso de alabastro. Pronto. Já está pronto esse louvor, salvo também, agora vem o louvor que a Denise Kretloff pediu, então, gratidão, vamos lá então, com esse louvor aqui, ó. É, secreto com o Ministério Sarando a Terra Ferida. Vou achar esse louvor aqui para ela também. É Deus do Secreto, o nome do louvor, né?

Muito bem, que benção, né? A gente já ligou para Irma Sartotti, ela não atendeu. Agora a gente vai ligar para mais pessoas. Vamos ligando até alguém atender. A pessoa tem direito a duas perguntas. Se não acertar a primeira, tem direito a acertar a segunda, né? Se não acertar nenhuma, fica para outra vez, ligamos de volta. Vamos tentar para mais uma pessoa aqui então. Vamos ver aqui se a pessoa vai atender. Deixa eu ver aqui, a pessoa atendeu, mas eu não estou conseguindo acessar o som, tá? Só um segundinho que eu estou tentando acertar o som. Vai me ouvir aqui, ó. Alô? Alô? Daqui a pouco ela vai acessar, vamos ver. Eu estou tentando acessar aqui para mudar. Alô? Tá me ouvindo? Boa noite, bom dia. Vamos ver se a gente acha aqui também. Alô? Deixa que eu tenho que mudar tudo aqui, tá, família? Logo, logo tá certo aqui, ó. Vamos ver de novo. Alô? Eu acho que a pessoa não consegue me ouvir, né? Alô? Daqui a pouco nós conseguimos. Ao vivo assim mesmo, na família. Tem os seus. Alô? Alô? Desligou. Desligou porque não deu certo. Eu tenho que mudar aqui a programação. Vou deixar mais um louvor então aqui. Vaz de Alabastro. Depois vou achar os outros louvores aqui também. Tem o louvor da irmã Miriam também. Vaso de Alabastro. Vaso de Alabastro. Enquanto eu tento fazer para funcionar aqui, família Dorai.

Muito bem, que louvor lindo aí também para você, né? Eu tô ainda tentando aqui fazer para ligar aqui, ó, para dar tudo certo. Vamos tentar novamente, né? A pessoa que ligou falou que eu que conseguia me ouvir, mas eu não consegui ouvir ela. Então vamos tentar novamente. Vamos ver aqui. Já estamos ligando. Vamos ver por que que ela não estava aqui ouvindo a gente aqui, né? Microfone. É nesse daqui então. Alô? Alô? Segura aí, se tu tá me ouvindo, que eu tô tentando mudar aqui para funcionar. Alô? Alô? Alô? Vai falando aí. Vai falando aí, você tá ouvindo? Alô? Alô? Não deu certo, vamos por aqui então, aqui, ó. Alô? Alô? Cadê o microfone? Se a gente mudar por aqui. Alô? Não tá dando certo ainda não, né? Mas não vamos conseguir, vou desligar de novo aí. Vou tentar ligar para outra pessoa para ver se vai dar certo. Só um segundinho. Vamos ver se vai dar certo essa nossa brincadeira do dia de hoje. Vamos ligar para outra pessoa. Vamos ver, talvez é só o telefone lá, né? Vamos ver se vai dar certo. O que que é essa ligação que a gente está fazendo? É uma brincadeira, claro, que a gente está treinando aí também. E com isso aí você está deixando teu nome para concorrer a sorteios. A sorteio aí de feijoada, tudo aí também, né? Comprou o celular novo? Então tá bom, se tá com o celular novo não posso fazer nada, né? Aqui eu acho que o problema é aqui mesmo. Aqui, vamos ver se a gente alto aqui, alto-falante, Redmi aqui. Agora deu certo. Já que não atendeu esse daqui, a gente liga pro outro. Aqui, né, que tá aqui.

0: Tá apurado essa daqui, vamos ver, vamos ligar pra outra. Depois a gente liga de novo. Tá, nós conseguimos, né? Vamos lá, vai ser legal a brincadeira. Vai ser legal, vai ser legal. Eu já liguei pra Irmã Sartotti, ela não atendeu. Vamos ver se depois ela atende a gente também, né? Vamos ver aí, vai dar certo, ó. Tem que falar Rádio Adoraito Vale.
1: Alô.
0: Tem que falar Rádio Adoraito Vale, senão não vale. Bom dia, tá me ouvindo?
1: Sim.
0: Quem tá falando, por gentileza?
1: É a Camila.
0: Camila de quê?
1: Cotela Cadimes.
0: Como é que é?
1: Camila Cotela Cadimes.
0: Não entendi nada, fala de novo.
1: Camila Cotela Cadimes.
0: Misturou tudo de uma vez agora. Aí, Camila, tudo bem? Camila Cotela da Dimes, não entendi nada nisso aí, mas se vocês entenderam, tá bom, né? Bom dia, Caone, pra ti também. Eu sei, né? Ela tava cedinho já, Caone, com essa. Camila, tudo bem?
1: Tudo certo.
0: Você conhece a gente aqui da Rádio Adoraito Vale?
1: Com certeza.
0: O que que você pode dizer da Rádio Adoraito Vale para os ouvintes que estão aí junto com a gente?
1: É uma rádio maravilhosa que ajuda muitas pessoas a sair da depressão, ansiedade. É uma rádio que quem puder ouvir é muito gratificante.
0: Né? Que legal. Ela para mandar mensagem no WhatsApp, mas ela manda rindo. E quando ela tem que falar ao vivo, ela se trava toda, né? Vamos lá então, valendo pergunta bíblica para ir pro sorteio. Tu quer ganhar, tentar ganhar e ir pra final para ganhar uma feijoada?
1: Sim.
0: Então tá bom então. Olha aqui, ó. Qual era o nome do profeta? Deixa eu abrir aqui. Tem gente me ligando? Depois eu te ligo aí. Deixa eu desligar aqui. Depois eu te ligo. Não pode atender agora. Depois eu ligo de novo, né? Qual era o nome do profeta, né? Que abriu o Mar Vermelho?
1: Vídeo, eu tenho que pesquisar essa, lógico.
0: Não, sem pesquisar. Quem abriu o Mar Vermelho?
1: Tá, não tem alternativa?
0: Tem alternativa. Ele tinha um cajado, Deus falou pra ele que tocar com o cajado na água. Ele falou pra tocar com o cajado na pedra.
1: Nossa, agora tu me pegou com essa.
0: Essa é difícil? Então, tá, difícil. Então tá bom, então. Qual era o nome do filho de José e Maria?
1: Jesus, lógico.
0: Aí sim, né? Então, já que a última pergunta foi mais difícil, a outra tu acertou, tá concorrendo. Manda um abraço para todos que estão ouvindo aí também.
1: Quero mandar um abraço aí para todo mundo que está ouvindo essa rádio, que é uma rádio maravilhosa. Esse meu compadre também é muito querido. E tenha todos uma excelente sexta-feira.
0: Amém. Teu nome ficou aqui escrito aqui e vai ficar lá pro final pra gente ir junto pro sorteio junto com os outros, tá? Boa sorte, tá bom?
1: Valeu.
0: Não é eu que escolhi fazer as perguntas bíblicas, né? Quem deu essa feijoada aqui, ó, agradecer a toda a empresa Alto Vale Celulose. Eles deram 9 feijoadas pra gente sortear aqui, sendo sorteio de 2 feijoadas. Cada vez é a última, 3 feijoadas, né? Então, são 3 sorteios de 2 feijoadas e um sorteio final com 9, com 3 feijoadas, né? Então ele pediu para fazer dessa forma. Pedi para as pessoas perguntas bíblicas para anotar. Então, toma cumprido conforme como ele pediu. Tá bom, Camila? Obrigado de coração por entender, né?
1: Valeu.
0: Valeu, um abraço. Deus te abençoe grandemente. Tchau, tchau.
1: Amém, tchau.
0: Vamos lá, família, que benção. Dessa forma, assim, brincando, a gente vai passando amanhã aqui, ó, que bom, né? Se você quer participar, ó, eu que faço aqui as perguntas, né? É fácil você participar. Irmã Sartotti, eu te liguei antes, mas tu não atendeu, depois eu ligo de novo, tá? Deus abençoe. Bora de louvor, bora de canção. Quem pediu canção aqui pra nós aqui também, olha a hora certa, 9:33. A irmã Miriam pediu o louvor aqui, ó. Quero pedir o hino Valor de uma Lágrima, com José e Sônia. Achar já esse louvor aqui pra vocês aqui também. Deus abençoe. Eu espero, irmã Miriam, que tu não tava chorando à noite pra pedir esse louvor agora, né? Glória a Deus. Deus abençoe grandemente em nome de Jesus. Glória a Deus, né? Vamos lá. Não importa se eu moro longe, vou ligar pra gente brincar também. Tamo junto.

0: polvorzão em lágrimas. Se eu soubesse cantar, eu cantava, né? Eu gostei do contrabaixo. Uma meia nota e uma nota inteira. Ficou lindo o contrabaixo aí nesse louvor aí também, né? Que luz, que benção. Obrigado de coração pelo carinho. Você está aqui junto com a gente aqui também. Irmã Sartotti, que falou aqui?
1: Bom dia, na paz do Senhor. Então, eu estava bem nessa hora lá batendo um remédio no liquidificador pro seu João levar pra nossa filha. Eita, glória. Aí o barulho foi outro.
0: Então vamos ligar de novo lá. Vamos ver se tá pronta pra atender então a gente aqui também. Não tem desculpa, tá? Não tem desculpa que não pode atender. Nós vamos ligar pra um monte de gente hoje aqui, né? Desculpa não atender quem tá aqui, aqui... É ruim de internet, o Rodrigo falou aqui, né? Quando tiver na área, avisa que a gente liga também. Liguei pro Rodrigo também, não atendeu. Então, bora lá, Irmã Sartotti, ver se ela vai atender agora. Vamos ver aqui. Irmã Sartotti. Irmã Sartotti. O que vocês estão achando da brincadeira, família? Olha, quem sabe daqui a pouco vocês estão falando na rádio aí também, né? Olha só. Acho que ela tá no liquidificador de novo agora, né?
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0: Uhul! Uma salva de palmas pra irmã Irmã Sartotti. Uhul! Irmã Sartotti, que bom ter você aqui ao vivo na rádio. Bom dia.
2: Bom dia.
0: Bom dia, irmã. Irmã Sartotti, o que é a Rádio Adora Elton Vale no teu dia a dia?
2: 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Ela faz parte da minha vida. Sem ela, eu acho que é difícil passar um dia. Jesus, alcança almas, traz conforto para as nossas almas. 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E Deus fala com a pessoa grandemente, é tudo de bom, né?
0: É verdade, né? Que benção, né? Gratidão a ti, Irmã Sartotti. Nós aqui somos todos gratos à Irmã Sartotti. Hoje eu posso dizer francamente, se não fosse pela Irmã Sartotti, a rádio não existiria. Ela já tirou a gente de cada apuro, já correu atrás, já buscou prêmio, já fez tudo. Olha, pode ter certeza, claro, todos que apoiam a rádio são muito importantes, mas a Irmã Sartotti tirou nós do ponto do penhasco, né, irmã? É bênção de Deus, né? Que Deus abençoe grandemente.
2: Glória do nosso Deus.
0: Que Deus abençoe você grandemente. Irmã Sartotti, nós estamos aqui com nós estamos com as perguntas bíblicas e para concorrer a feijoada. Você quer concorrer a uma feijoada para casal lá da Igreja Luterana?
2: E como quero, né? Uma feijoada é tão gostosa. Eita, tudo de bom.
0: e como eu sei que você... você é era uma professora, você que é estudada, tudo. Eu tenho que botar uma pergunta um pouco mais difícil para você, pode ser?
2: Ai, não pode ser aquela do mar?
0: Pode ser também, então. Aí, boas, eu boto outra também. Então tá. Quem foi que Deus usou para abrir o Mar Vermelho?
2: Moisés.
0: Tá ótimo, já acertou, tá valendo. Mas eu tenho que botar uma pergunta um pouco mais difícil agora para você também, né? Quem foi que...
2: Só pra ver.
0: Quando Jesus voltou junto com os discípulos, depois que ele ressuscitou, quem foi que duvidou que era Jesus?
2: Qual foi deles? Foi um dos discípulos. Foi.
0: A irmã já tomou uma água hoje? Já não?
2: Já.
0: Então tá bom, então. Tá bom. Tomou café também?
2: Não.
0: Não? Então tá bom.
2: Não tomei café.
0: Uhum.
2: Pedro negou Jesus.
0: Tu já tomou mel hoje já também? Já não?
2: Já tomei o mel, Marcos? Não. Mel. Não, eu comi uma colheradinha de mel, sim.
0: Mas tá bom, então tá valendo. Deus abençoe grandemente. Em nome de Jesus,
2: Essa Límica Fifó, eu sei que eu já li, já ouvi, mas não ficou na gravação.
0: Todos que estão ouvindo...
2: Faz outra, vamos ver se eu consigo outra.
0: Não, mas é duas perguntas para cada um, mas tu já acertou, tá valendo já, tá bom? A outra, eu vou ligar e fazer a mesma pergunta, tá bom?
2: Então tá bom, tomara que a outra acerte.
0: Foi bom essa brincadeira assim, não?
2: Bom, eu gosto disso.
0: Então tá bom.
2: Faz a gente pensar e raciocinar, né? Despertamento espiritual.
0: Eu te dei um monte de dica da pessoa, tá? Tu que não viu das perguntas que eu fiz depois pra ti aí.
2: Pois é, não caiu pra ficha ainda.
0: Eu vou ligar pra próxima pessoa que tá torcendo pra me ligar.
2: Mas quando Jesus ressuscitou, quem é que duvidou? Ah, as duas, né?
0: Não, era um homem. Ele pediu pra ver as mãos de Jesus.
2: Ah, foi Tomé?
0: Então, tu tomou um café hoje já, não? Tu tomou um mé hoje?
2: Tomei!
0: Ai, que benção. Obrigado, irmã Irma Sartori.
2: Tomé duvidou. Verdade. Era tão fácil, né? Mais fácil do que comer uma bolacha. É.
0: Na verdade, Tomé, ele não pediu para Jesus para ver as marcas, mas como Jesus conheceu o coração dele, assim como conhece o coração da senhora... E como conhece o meu coração, ele sabia que ele ia duvidar, então olha aqui, ó, olha minhas mãos aqui, olha os ferimentos da mão. Imagina que terrível ver aquela mão toda rasgada, aonde que a pessoa foi pregada por horas em uma cruz. Que terrível. Mas um dia lá no céu, eu vou ver esse meu Jesus com as marcas nas mãos. Amém?
2: É que todos os discípulos estavam reunidos e só faltou o Tomé, né? E daí, quando ele estava entre os 12, daí eles falaram, disse, não, eu só acredito vendo, né?
0: É isso aí, né?
2: E daí, quando Jesus chegou, ele disse, Tomé, vem cá, olha aqui nas minhas mãos. Beto. Daí ele disse, eu agora acredito.
0: É verdade, né?
2: Meu Senhor e meu Deus.
0: Eu, irmã, e aquele tempo lá não tinha WhatsApp para alguém mandar uma mensagem, ó, aquela pessoa fazer essa pergunta para ti, né?
2: Exatamente.
0: Então tá bom, manda abraço para todos que estão ouvindo aí, para teus filhos lá em Itapema também, o Ivandro, o Ivonir.
2: Amém, eu escutei que você falou que o Ivandro participou das lives ontem à noite, né? A gente estava na igreja, daí quando eu chego, o seu João quer comer e tal, quando fui ligar já tinha passado. Então foi muito bom, o Ivandro precisava, e glórias a Deus por isso, glórias a Deus por isso.
0: Amém, glória a Deus, né?
2: Ele tem uma mágoa, etc, né?
0: Mas então tá bom, irmã. Deus abençoe grandemente. Ótimo dia pra irmã. Obrigado por ter atendido a ligação, viu?
2: Eu sabia, mas do jeito que você perguntou assim, na hora, sei lá.
0: É normal, tá bom? Mas a gente deu um monte de dica, né?
2: É verdade.
0: Então tá bom. Tchau, tchau, irmã. Não, Deus abençoe.
2: Outro. Um abraço.
0: Valeu, tchau. Que benção da família, que benção, como é bom assim, brincar assim, o que vocês acham? Quem quer que a gente liga, é só falar pra gente aí, que a gente vai estar aqui junto com a gente, né? Então aqui, ó, eu vou botar esse louvor aqui pra você ver aqui, ó, tem louvor, acho que foi pedido antes? Não, acho que já foi todos, mas aqui eu quero soltar esse louvor aqui pra vocês, né? Porque eu quero ver com o meu Jesus com as marcas nas mãos também, olha esse louvor com voz da verdade.

0: Ô, oh, glória.
1: Ai, Jesus. Sabe aquela pessoa que já partiu da tua vida, que hoje você não sabe mais? É, né? Um dia, quem sabe, lá no céu, você vai encontrar essa pessoa novamente, viu? Tenha fé.

0: Ô, glória. Obrigado, Jesus. Muito obrigado, Jesus. Obrigado por essa oportunidade, Senhor. Quantos de nós temos saudade de quem já partiu, meu Deus? Quantos de nós sentimos saudade, eu te sinto saudade, Pai, do meu pai que tu me desse aqui na terra. Sinto saudade da minha mãe que tu me desse aqui na terra. Sinto saudade da minha irmã que já partiu, Pai. De tantas pessoas queridas que já partiram, Senhor. E tu ainda nos desse, Senhor, o privilégio de poder estar aqui. Muito obrigado, Deus, por esse dia. Muito obrigado, Deus, por essa manhã. Que possamos nos acalmar, ter a certeza da salvação, ter a certeza que um dia lá te veremos, Jesus. Perdoe, Senhor, porque somos falhos, Pai. Nós somos bombardeados todos os dias pelo mal. Permaneça conosco, Senhor. Não afaste tua glória de nós, Pai. Não te afaste de nós, Pai. Ajude-nos, Senhor, a prosseguir, ser peregrinos na tua caminhada. Que possamos estar, Senhor, indo cada vez mais à tua busca, tendo uma cada vez mais a tua presença na nossa, nosso trabalho, nas facções das irmãs, nas facções de costura das irmãs, Senhor. Desarticula, Senhor, todo o mal da face da terra, Senhor. Nós sabemos, Senhor, que os dias têm que se cumprir pela tua Bíblia, mas nós estamos aqui ainda te adorando, Pai. Nós estamos te adorando, Pai. Limpa, Senhor, limpa o que precisa ser limpo, cura o que precisa ser curado, em nome de Jesus. Aleluia. Glória a Deus. Na família, que manhã maravilhosa, que manhã boa, que estamos aqui junto com a gente aqui também. Obrigado, né? E olha aqui, a Liliana botou aqui a Tomé, né? Então tá bom, já que ela botou Tomé, esse Eloy faz a gente pensar, é bom, tem que pensar mesmo. Deus abençoe, Camila Cotelac. Irmã Cláudia Castro, bom dia, paz do Senhor Jesus Cristo, família da Rádio Adorai. Deus abençoe a todos, um abençoado dia para todos nós. Amém. Glória a Deus, né? Deus abençoe. Glória a Deus, né? Vamos ver aqui, vamos ligar para mais uma pessoa aleatória aqui. E já tem muito mais louvor. Eu sou obrigado a fazer assim, né? A pedido do irmão Sandro lá. Vamos estar fazendo esse quiz bíblico, né? Deus abençoe grandemente, em nome de Jesus. Amém? Vamos ligar para mais uma pessoa, vamos ver. Deixa eu pensar numa pergunta. O que que eu vou fazer na pergunta aqui? Muito fácil pergunta também, vamos lá então. Olha lá. Ai, ai, ai, duvido essa pessoa me atender. Vamos ver aqui se ela vai atender aqui, ó. Olha a hora certa, 9:53, tem que falar a Rádio Adorai e tu vale, hein? Bênção de Deus. Essa pessoa tá trabalhando, provavelmente ela não vai atender, né? Atendeu.
1: Senhor, Rádio
0: Adorai. Alô, quem tá falando?
1: É a Liriana.
0: A Liriana, tá ruim de internet aí na Liriana.
1: É, aqui em cima pega bem pouca.
0: Uhum. Então, para não pegar muito o teu tempo, Liriana, quer tentar ganhar feijoada aí também, para o final do sorteio aí?
1: Pode sim.
0: Então tá bom. Ô, Liriana, quem que Deus usou para fazer uma arca?
1: Noé?
0: Não é o quê?
1: Noé.
0: Noé. É essa aí mesmo, é Noé, bem essa aí mesmo, né? Deus abençoe grandemente em nome de Jesus a tua vida. Pode fazer mais uma pergunta rapidinho?
1: Pode.
0: Com quantos anos Jesus começou a pregar?
1: Boa, não me lembro. Quantos anos para pregar? Tem que ser a idade certa?
0: Tem que ser a idade certa. Ele foi a um templo, foi pregar em um templo e se perdeu dos seus pais.
1: Ah, eu vou chutar.
0: Na verdade, os pais que perderam ele, né?
1: É, 5 ou 7.
0: A resposta está errada, tá? Deus abençoe grandemente em nome de Jesus tua vida, mas você está participando que você acertou uma pergunta, tá bom?
1: Tá bom.
0: Deus abençoe. Um abraço especial para ti. Mas hoje ainda você está concorrendo à pizza ainda também, ao pastel e o Vale Compras. Deus abençoe. O que, que é a Rádio Adorai Alto Vale para você, Liliana?
1: Ah, para mim é tudo, que daí eu já, às vezes aqui em cima pega, não pega, mas quando chega em casa, eu deixo ela o dia todo ligado, né? Daí eu fico escutando, daí não tem propaganda. Muitas vezes a gente às vezes está triste, né? Daí vem um, dá uma palavra, tem um hino. Para mim é edificante. Daí eu vou passando para os outros vão ouvindo. Eu ligo ali em casa bem alto, para os outros escutar. Que é uma.
0: Que bom, porque eu tô rindo que tu disse que liga bem alta a rádio, obrigado, né? Pode continuar, pode continuar.
1: Ó, oh, daí, ó, irmão, daí se o irmão quiser sortear ali meio quilo de bolacha de porvilho, o da Mari tá aqui ainda.
0: Olha só, quem é que ganhou aquela última bolacha toda, tu lembra?
1: A Mari, daí tá aqui ainda a bolacha.
0: A pastora Mari de Pouso Redondo, pastora Mari, tu ganhou bolacha e não foi buscar, pastora Mari. Eu vou ter que ser obrigado a buscar essa bolacha e eu quero, não quero fugir do meu regime. A mulher não escutou que eu tô dirigindo. Acho que escutaram lá dentro. Meio quilo de bolacha. Então tá bom, valendo mais meio quilo de bolacha pro dia de hoje. Gratidão por esse presente, Liliana Busquetô.
1: Nada.
0: E que encomendas que o pessoal pode encomendar contigo aí, Liliana?
1: Só pelo, pode ser pelo zap ali, pelos números, porque daí eu sempre faço bolacha fresquinha, que é melhor, né?
0: Mas o que você faz tudo?
1: Ah, eu faço a bolacha pintada, manteigado, com chocolate, sem chocolate, porvilho azedo, doce, araruta.
0: Não, mas os outros ingredientes, tudo que tu faz, eu vi que você faz trufa, o que mais você faz aí para encomenda?
1: Eu faço trufa, alfajor, salgado, bolo, o que quiser.
0: Olha só, né?
1: Bota o que quiser, eu faço.
0: Então tá bom. A pastora Mari acabou de digitar aqui que vai buscar a bolacha, sim, tá? Meio quilo de bolacha ali, tá?
1: Amanhã nós vamos no Congresso São Bernardo. Às vezes ela deixa a localização ou a gente se encontra ali na praça, eu entrego pra ela.
0: Ela tem culto amanhã à noite também, é meio difícil, mas assim que dá, ela passa aí. É caminho de Itaió, tá bom? E o telefone da Liriana, então, é o 47-98882-2707. 47-98882-2707. Gratidão, viu?
1: Amém. Deus Valeu. Abençoe vocês.
0: Amém. Todos ouvintes da... Paz do Senhor, valeu, um abraço, tchau, tchau.
1: Tchau.
0: Muito bem, família, vamos fazer assim essa programação, né? Vamos brincando, vamos conversando, vamos ouvindo louvor, vai ser um privilégio poder estar aqui com vocês, né? Alguém faça a votação, tá gostando aí, não tá, né? Queria mais louvor, né? Tem pedido louvor, já vou cansar aí também. Hora certa, 9:58, tá voando essa manhã, olha só, né? Deus abençoe grandemente. Quem vem agora aqui com a gente aqui também, vem o pastor Mauro Werling, o alemão Cruz. Vem trazer uma mensagem aqui para nós. Deus abençoe o pastor Mauro Werling, né? Ele já, essa mensagem já está no nosso Facebook da Rádio Adorai Alto Vale. Deixa eu ver se tá. Se é de hoje que já tá lá, né? Não é de hoje que tá lá. Não. Então vamos ver aqui o que o pastor Mauro Werling falou aqui para nós nesta manhã. Hoje, dia 17/7/2026. Gratidão em nome de Jesus a todos que estão aqui junto com a gente, família Adorai Alto Vale. Vamos ver aqui, pastor Mauro Werling. Deixa eu ligar aqui esse Bluetooth aqui, pronto. Agora vamos ver aqui o pastor Mauro Werling, que ele fala para mim e para você nesta manhã.
2: Bom dia. Sou pastor Mauro Werling, da Igreja Evangélica de Confissão Luterana no Brasil. E eu quero aproveitar esse dia para dizer que a vida, por mais incógnita que seja, ela é incrível. Ela é maravilhosa. Você hoje teve o privilégio de acordar e desfrutar dessas bênçãos. Mais de 170 mil pessoas ao redor do mundo não acordaram hoje. Mas mesmo com essa bênção, nós não sabemos até onde vai a estrada. Qual o trajeto, qual as condições. Mas uma coisa nós podemos ter certeza: a cada passo que nós damos, alguma coisa nasce, enquanto outra ou outras deixamos para trás. E nessa caminhada incrível que é a vida, esse presente maravilhoso de Deus que tantas pessoas desperdiçam, nós somos surpreendidos com coisas assombrosamente maravilhosas. Às vezes nós nos distraímos, caímos, pagamos o preço do descuido, das escolhas erradas. E tudo isso vai acontecendo ao longo da nossa caminhada diária e constante. Nessa caminhada nós podemos até esquecer quem somos, de onde viemos, quais as nossas raízes, mas cada um de nós tem uma direção, um passo que nos conduz à realização do chamado do nosso Deus. Cada dia que acordamos, temos o privilégio de escolher estar mais perto de Deus e assim permitir que Ele realize seu sonho e projeto na nossa vida. Ao longo de cada dia, coisas impossíveis acontecem. Saltos jamais imaginados. Quedas jamais pensadas. Mas tudo isso acontece sob o cuidado, a vontade ou a permissão do nosso Deus. Às vezes dói, e dói muito. Às vezes experimentamos a cura. Quanta gratidão! Muitas vezes nossa realidade transforma ou se transforma. A cada aprendizado, a cada desprendimento, numa confiança serena de que tudo podemos naquele que nos fortalece, como diz o apóstolo Paulo. E a vida segue, a minha e a tua. Não importa se me aceitem, se nos aceitem ou se nos neguem. Tudo o que nos foi dado é por direito divino e nós podemos e devemos alcançar. O que nos pertence, sim, o que nos pertence, caminha nos nossos sonhos e nas nossas conquistas. E por isso, hoje é dia de agradecer. Agradecer por ter acordado. Agradecer pelas lapidações sofridas, necessárias para descobrir o cristal precioso e bonito que Deus está nos transformando. Meu irmão e minha irmã, a obra de Deus é soberana e perfeita. E a esse poder nós temos que nos render a cada amanhecer. Gratidão a Deus por fazer de nós aquilo que Ele faz. Pense nisso. Reflita sobre isso ao longo desse dia. E viva esse dia de uma forma incrível, única e maravilhosa. Deus abençoe você, meu irmão e minha irmã. Que assim seja. Amém.
0: Amém. Obrigado, pastor Mauro Sverling. Linda mensagem. Gratidão, né? Gratidão, pastor Mauro Svelling. 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Deus abençoe grandemente. Manrolda, aquele abraço para ti, estiver ouvindo aí também. Gratidão, viu? Gratidão. Ô, Glória, que maravilha. Deus abençoe grandemente, em nome de Jesus. Ô, família, quem que tá ouvindo a rádio pela Adorai Alto Vale? Fala para nós qual a marca da Alexa que você tá ouvindo. Quem tá ouvindo a rádio pela Alexa, né? Qual rádio que... Qual a marca da Alexa que vocês estão conseguindo ouvir a rádio? Tem umas Alexas que não estão tocando a rádio Adorai Alto Vale. A gente quer compartilhar para mais pessoas que não conseguem acessar a rede social, mas tem condições de comprar uma Alexa. Então, para a gente indicar para essas pessoas, né? Várias pessoas querem ouvir a rádio, mas não conseguem conectar lá. Bora lá que tem participação junto com a gente aqui também. Quem está mandando alô aqui para nós aqui também. Volta para cá, deixa eu ver aqui. Vamos ver aqui quem está aqui junto com a gente aqui mandando alô para nós aqui também. Várias pessoas aqui, ó. Aham, aqui... Na que está aqui as mensagens, aqui ó, Maria Luísa Busqueto, O Fim das Lágrimas, Beatriz, esse louvor ela pede também, Na Cor Serapião, bom dia.
3: Bora Eloy, 9h52, vamos lá Eloy, vamos, vou dar a música aí para nós ouvir, Silvan Santos, Eu Vencerei, a Fátima já está tomando o seu chimarrão, bora Eloy. Vamos, que daqui a pouco está chegando aí o pastor Marco Velho, que já pegou o ônibus, né, da Praiana, já está subindo aí para dar aquela palavra. Eloy, 9h53. Vamos lá, Eloy. Bora, Eloy. Já chegou aí a Rebeca? A Rebeca já chegou? Alô, Rebeca? Alô, Rebeca. Então, Eloy. Bora. Bora. 9h54.
0: Meu querido, a Rebeca já mandou alô pra ti 8 horas da manhã. Você tava descansando ainda, ela já tava aqui mandando alô. Rebeca, vem cá dar um alô pro Selapião. Vem, Rebeca, corre. Ah, ela tá aqui sim, né? Deus abençoe. Obrigado de coração pelo carinho a todos vocês que estão aqui junto com a gente. Gratidão, né? Gratidão em nome de Jesus. Obrigado, família Adorai Alto Vale. Olha ali, chegou a Rebeca aqui, ó. Ele falou que alô, Rebeca, aqui, ó. Aqui, ó. Ó.
3: Eloy, 9h53. Vamos lá, Eloy. Ó. Bora, Eloy. Já chegou aí a Rebeca? A Rebeca já chegou? Fala, alô, Rebeca. Alô, Rebeca. Então, Eloy.
4: Fala.
3: Bora. Bora, 9h54.
0: Diz bom dia, Na Cor.
5: Não.
0: É o Na Cor o nome dele, Na Cor. Bom dia, Na Cor.
5: Bom dia, Na Cor.
0: Obrigado pelo pastel que tu deu.
5: Obrigado, pastel.
4: Já cheguei.
0: Diz, tu não pegou o pastel lá ainda, né?
4: Já pegou o pastel?
0: Acho que não, acho que não foi lá pegar ainda. Mas obrigado de coração. Diz um beijo, Na Cor. Manda um beijo pra ele. Manda um beijo com dois dedinhos só. Que benção, que luxo que vocês estão aqui junto com a gente, né? Bora, bora, família. Que bom que vocês estão aqui junto com a gente. O Fim das Lágrimas, Beatriz cantando pra gente. Gente, se ficou algum louvor pra trás, me perdoe, tá? Daqui a pouco, depois desse louvor, já vou ligar pra mais gente. Lelo, lelo, lelo. Bora lá, família. Boa.

Belíssimo louvor! Obrigado de coração, quem pediu esse louvor, Maria Luísa Boschetto, foi isso, né? Deus abençoe grandemente a tua vida. Bora, família, bora ter ligação, tem participação. Quem tá aqui junto com a gente aí também, Camila Cotelac, o Eloy hoje realizou meu sonho. Explica direito isso aí, Camila. Ela tinha o sonho de falar na rádio, né? E nem viu o que falou, né? Na live ontem, foi ontem, acho que na live, ela falou que tinha um sonho de falar na rádio, né? Aí, se a gente pode ajudar para realizar o sonho de alguém, a gente faz realizar aí. Na hora, né? Como diz assim, conseguimos, né? Ela botou assim, ó. Essa pergunta é fácil, foi a pergunta de Noé, que Deus usou para fazer uma arca, né? E daí, outra pergunta aqui, essa pergunta que Jesus começou a pregar, ele começou a pregar com 30 anos. Não é bem essa pergunta, tá? Ele já explicou muito bem, deixou muita gente admirada com uma certa idade que ele falou, tá bom? Que ele falou em um templo, onde deixou lá todo mundo abismado com o conhecimento que ele tinha sobre o livro de Davi na época, né? Deus abençoe que hoje é a nossa Bíblia. Ô, glória, que luxo, né? Deus abençoe grandemente em nome de Jesus. Bora lá, família. Olha quem apareceu, pastora Mari. Vou buscar hoje, glória, né? Vai buscar bolacha aí hoje, hein, Liriane? Deus abençoe. Já aproveita e comenda já aquele bolo aí também. Aproveita e comenda aquele outros brindes lá com ela também. Quiser, eu passo contato das duas. Não, estão as duas aí no grupo aí, né? Fácil de achar aí também. Quem apareceu que estava muito sumida também, Marlova dos Santos. Oiê, paz do Senhor Jesus Cristo. Estou na escuta. Deus abençoe a todos os ouvintes. Bom dia, Marlova dos Santos. Como eu falo aqui, a Marlova está mais fina do que subiu de papudo, né? Eita, Lele, que luxo. Deus abençoe. Ela só deu um tempo aqui, assim, de aparecer, porque aquela que vinha assim, a gente não conhecia mais quem era, né? Deus abençoe grandemente. Leandro Ball aí junto com a gente aí também. Deus abençoe, bom dia, Leandro Ball. Obrigado de coração, Deus abençoe tua vida. Gratidão, Leandro Ball. Obrigado de coração pelo carinho. Tá aí junto com a gente aí também. Que luxo. Bora que vai ter ligação aí. Se prepare que alguém vai ser ligado agora. Agora alguém vai ser ligado. E eu não sei nem quem que é, né? Eu não sei quem que é, quem que vai ser ligado. Não sei. Mas vamos ver para quem que a gente vai ligar agora neste momento, se o telefone tocar, você fala Rádio Adorai Alto Vale. Agora sim, vamos ver aqui, 1, 2, 3, ligando. É só a gente sarimpiando aí, ó. Vai chegar no teu dia também.

0: Não quer atender, não pode atender, então vamos desligar aqui que não pode atender, pois a gente liga novamente. Deus abençoe grandemente também, né? Já deu tempo, então vamos ligar para outra pessoa aqui também. Deus abençoe. Olha aqui, ó. Então vamos lá ligar para outra pessoa aqui também. Vamos ver quem é que tá aqui junto com a gente aí também. Vamos ver se vai dar certo aqui para a pessoa ligar aqui e atender. Vamos ver aqui. Vamos ver aqui se vai dar certo.
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0: Alô, bom dia, com quem eu falo, por gentileza?
1: Irmã Tânia, de Canoinhas.
0: Ô, irmã Tânia, tudo bem contigo, irmã Tânia? Deus abençoe grandemente, né? Obrigado de coração que está aí junto com a gente. Só deixa eu vou repetir, eu quero gravar esse áudio para mandar aqui para umas pessoas que estão pedindo. Eu vou fazer de novo, né? Você começa com o Rádio Dorai Alto Vale. Vou desligar e vou te ligar de novo, tá bom, Tânia? Só um minutinho que eu esqueci de gravar, tá? Segundinho.
1: Tá.
0: Vamos lá, família. Só tem que gravar aqui para mandar para umas pessoas que pediram, né? Por causa do sorteio. Então vai ser uma benção aí também estar gravando aí também esse áudio. Deixa eu ver aqui como é que eu faço. Ai, Jesus amado. Jesus está aqui. Ali, ó. Pouquinho atrapalhado hoje, mas é normal o Eloy ser assim, né? Então tá tudo certo, né? Vamos lá, então. Vamos ligar aqui, ó. Vamos ligar aqui. Vou ligar para mais uma pessoa, então, agora aqui pela Rádio Dorai Alto Vale. Vamos ver aqui, ó. Vamos ver quem que vai ser a pessoa que a gente tá ligando. Olha que benção, né? Tem que falar a palavra Rádio Dorai Alto Vale. Vamos ver?
1: Rádio Dorai Alto Vale, paz do Senhor.
0: Ah, paz do Senhor, com quem que eu estou falando?
1: Tá falando com a irmã Tânia de Canoinhas.
0: Tânia de Canoinhas, que Deus abençoe grandemente a tua vida. Muito obrigado de coração pelo carinho. Tânia, o que que é a Rádio Dorai Alto Vale para você, Tânia?
1: Meu Deus, ela significa muito para mim, porque eu escuto todo dia. Aí, quando a gente às vezes está triste, aborrecido, sempre tem uma palavra de consolos, louvor maravilhoso. É tudo de bom.
0: Amém, obrigado de coração, Deus abençoe grandemente, irmã Tânia, né, que tá aí junto com a gente aí também. Ô Tânia, para você vir buscar feijoada, se você ganhar, fica meio difícil, né?
1: Ih, muito difícil.
0: É 8 de agosto, tá bom?
1: Tá, mas se eu ganhar, você pode sortear de novo.
0: Tá bom, então, tranquilo, então, ótimo. Tânia, mas vamos ver, aqui são perguntas bíblicas agora, nesse momento, se você acertar, você vai para a final, para o sorteio também, tá?
1: Tá bom.
0: A pergunta que a gente lançou foi, com quantos anos Jesus começou a pregar, foi até um templo onde que ele se perdeu dos pais e começou a falar da palavra do pai dele, que palavra de Deus?
1: Com 12 anos.
0: 12 anos, certíssima a resposta, né? Tanto é que quando os pais deles perceberam, eles já estavam distantes e voltaram a procurar seu filho, é isto?
1: Isso.
0: Então tá bom.
1: Aí ele falou que ele não estava perdido, que ele estava na casa do pai, né?
0: É, isso aí. E tu sabe qual livro que tá isso aí escrito?
1: Ai, agora não vou lembrar assim de cabeça.
0: Não, tá, mas isso aqui não faz parte da pergunta agora aqui desse jeito, né? Mas a tua resposta está correta, tá bom? Deus abençoe grandemente. Vamos para a segunda pergunta? Você já está concorrendo, então, ao sorteio também, né? Mas obrigado de coração por estar aqui junto com a gente, né? Deus abençoe grandemente.
1: Amém.
0: Deus abençoe grandemente em nome de Jesus, amém? Qual foi o discípulo de Jesus que andou por cima das águas?
1: Pedro?
0: Correta a resposta também. Que benção. Tânia, muito obrigado. Deixa um alô para todos que estão ouvindo a Rádio Dorai Alto Vale aí também. Para todos que apoiam a rádio. O que, que tu pode falar para eles?
1: Eu posso falar que continuem apoiando para a rádio crescer cada vez mais. E que eles tenham um bom dia na paz do Senhor. Nesse dia maravilhoso que está hoje, né? Ensolarado. Não sei se aí também está. E que Deus abençoe a cada um.
0: Amém, muito obrigado, Deus abençoe. Aqui está uma neblina forte, sabe? Provavelmente vem o sol, mas a previsão é para chuva logo também, para o final de semana aí também, parece, né? Obrigado de coração pelo carinho, um ótimo dia, um ótimo final de semana, Tânia. Obrigadão, tchau, tchau.
1: Amém, igualmente.
0: Valeu, tchau.
1: Tchau.
0: Que bênção da família, assim a gente segue aqui, ó. Obrigado de coração pelo carinho, por estar aqui junto com a gente, só gratidão em nome de Jesus. A todos vocês que estão aqui junto na Rádio Adoraito Vale, gratidão. Logo, logo vou ligar para mais pessoas. Tem quem está aqui junto comigo aqui agora também, é o Wilson Blank, ele está aqui, ele é de Taió, está junto com a gente aí também, Deus abençoe, continue em oração por ele, né? Ele fez uma cirurgia séria, precisa de recuperação, precisa de boas respostas de Deus. Ele pede louvor e no 399 da Igreja Congregação Cristã no Brasil, sou a videira, ali do louvor também, bora ouvir esse louvor.
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0: Que luxo, que benção que você está aqui junto com a gente aqui também. Manilda, eu vi uma mensagem agora no meu telefone particular, daqui a pouco eu já respondo lá você também, tá? Deus abençoe. Quem está aqui junto com a gente aqui, quem está pedindo a localização da rádio? Ai, ai, ai, ai, ai, ai, ai, ai. Aqui, tem gente pedindo a localização da rádio. Aham, localização... Eita, vamos estar aqui. Tem que subir pela estrada de terra, não é de concreto, tá? Primeira casa lá de esquerda. Bênção de Deus. Bora lá, família. Obrigado de coração pelo carinho. Vocês estão aqui junto com a gente. Estou devendo dois louvores, eu acho que ali é isso, né? Muito obrigado aí, Silvio Blanc, escolher esse louvor aqui pra gente aqui também. Bênção de Deus. Bora lá, família. Vamos ligar para mais pessoas. Se você quer que a gente liga, né? Você tá tempo talvez aí que não participa, quer que a gente liga aí, manda um alô para nós aqui também. Deus abençoe grandemente em nome de Jesus. Deus abençoe. Bora ligar, família. Vamos ligar para mais pessoas aqui então. Aqui, deixa eu explicar aqui para mais gente. Deixa eu gravar aqui mais o áudio de novo. Muito bem, vamos ligar para mais uma pessoa aqui então, agora na Rádio Dourado do Vale. Vamos lá, vamos ver quem que vai ligar. E eu nem pensei que pergunta que eu vou fazer da Bíblia. Eu agora lembrei. Então tá, vamos ligar para a pessoa aqui também, vamos ver se vai atender. Tem que falar Rádio Dourado do Vale. Vamos ver se vai atender.
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0: Alguém conhece essa voz aí, ó? Que luxo, que
1: Senhor,
0: bênção.
1: meu Jesus, bom dia!
0: Bom dia, paz do Senhor, Deus abençoe.
1: Você achou que eu ia cair? Eu tô ligado aqui, viu?
0: Bênção de Deus, como é que tu tá, Marlova? Tudo bem contigo?
1: Graças ao bom Jesus, tudo tranquilo,
0: Que
1: indo,
0: bênção.
1: né? Sobrevivendo.
0: E o celular dela é tão chique que eu consigo ver ela que anda caminhando pela casa lá, atendendo a rádio, ó.
1: É o jeito, né? A gente não para.
0: É, né? Marlovo, muita gente com saudade de ti aqui na rádio também. Marlovo, o que
1: Também
0: que é a Rádio
1: tô.
0: Adorai Tu Vale? O que que é a Rádio Adorai Tu Vale para ti, para as pessoas que ouvem?
1: É uma benção, né? Uma benção porque a palavra do Senhor, né, tem se transmitida através dos louvores, através da palavra, né? Então a gente sabe que é maravilhosa.
0: Amém, Deus abençoe grandemente, né? A Kaone trouxe aqui a Rebeca aqui também.
1: A Rebeca tá aí, né, Bebequinha?
0: É, né?
1: Oh, meu Deus, eu preciso ir aí. Como ela tá grande, não é lá.
0: Ela tá olhando pro telhado tudo pra ver se te vê aqui. Oi, Dinda. Fala oi,
1: Dinda. Ô, Dinda, ô, meu amor. Ô, Jesus, preciso ir aí. Agora eu vou aí dar um oi aí pra esse povo
0: Deus
1: também, né?
0: abençoe. Marluva, então, desculpa cortar aqui a criança, veio aqui no estúdio. Tu sabe que a nossa rádio é assim mesmo, simplicidade pura, né? Fala de novo que eu não
1: É
0: consegui
1: chique
0: ouvir o que tu falou
1: demais.
0: que é a rádio. O que que você falou, por gentileza?
1: A rádio é chique demais, é benção.
0: É benção, né? E
1: É.
0: Marluva, então tá. Quer participar da feijoada aí da Igreja
1: Vamos,
0: Confissão Luterana?
1: bora lá.
0: Então tá. Qual foi a mulher que
1: Ai,
0: levantou o povo em jejum?
1: ah, foi a nossa irmã Esther,
0: Olha!
1: Radassa.
0: E o que que ela fez, Marlova?
1: Jejuou por 3 dias para conseguir livrar o povo da mão do rei.
0: Parabéns! Boa resposta. Acertou. E tu sabe que livro que tá isso aí da Bíblia?
1: Livro de Esther, está no livro de Esther?
0: Que bênção, né? Então
1: Estava
0: tá.
1: pensando, eu não é qual é o livro ainda.
0: Eu não sei nem fazer a segunda pergunta para ela, que ela é esperta, né? Então, vamos botar outra.
1: Não, eu sou bem burrinha, pode fazer.
0: Qual foi a pessoa que teve mais tempo de vida, segundo a Bíblia?
1: Mais tempo de vida?
0: É.
1: Ai, Jesus, foi o Abraão, não foi?
0: Não, resposta errada. Mas,
1: Isaac?
0: obrigado, Marlovo, por ter participado de
1: Mas tá
0: coração,
1: bom.
0: né?
1: Imagina,
0: Deus
1: me ligue
0: abençoe
1: sempre que
0: grandemente.
1: quiser.
0: Manda um alô pro povo que tá te ouvindo aí, então.
1: Ô, povo abençoado, irmã Lidiana, irmã Tânia, Nacô, eu tô aqui de olho em vocês, viu? Deus abençoe.

0: Qualquer hora eu vou ir lá pra nós fazer uma programação bem animada.
1: Amém.
0: Animada, uma agitada aí no povo.
1: Vai ser benção, né? A Malu, eu tô vendo aqui pelo vídeo, ela tá mais fina do que subiu de papuda aqui, né?
0: Ainda não, falta um pouquinho ainda.
1: O
0: Mas vou chegar lá.
1: que faz umas agulhas no dia de hoje, né, gente?
0: Nada que ficar sem comer não resolva,
1: É
0: né? Porque só o
1: verdade.
0: que engorda é a comida, viu lá? E como é que tu tá, magrinho já também?
1: Eu tô com 127 quilinhos, coisa mais linda.
0: Meu Deus, tá uma bola, um barril de
1: Mas tá
0: bujão
1: bom.
0: de gás.
1: Obrigado, Maluva. Deus
0: Deus
1: abençoe.
0: abençoe, amém. Deus abençoe, povo. Paz
1: Valeu.
0: do Senhor.
1: Tchau, tchau.
0: Tchau.
1: Muito bem, olha, mais uma pergunta respondida aqui também, né? Então a Maluva de Santo também está indo para a final, e assim, claro que vai ter muita gente aí, e você vai até essa programação, a gente vai até em agosto fazendo essas perguntas, com certeza vai chegar a tua vez aí também, né? Deus abençoe grandemente, né? Então, já prepara aí, para eu ligar para outra pessoa logo, vai ser a pessoa que vai responder. Qual foi a pessoa, segundo a Bíblia, que teve mais tempo de vida sobre a face da terra? Né? Deus abençoe grandemente, em nome de Jesus. Bora, família, bora lá, vamos ver aqui o louvor que o irmão pediu. Vaso de alabastro. Ele pediu um outro louvor aqui depois também. Deixa eu ver aqui só o áudio do Nacor, Serapião. Deus abençoe grandemente, em nome de Jesus aqui também, né? A todos que estão aqui junto com a gente aqui, ó, gratidão, gratidão mesmo. Olha a hora certa, são exatamente 10 horas 31 minutos. Tá voando o horário aí, tá voando. Olha o louvor que pediu.
2: Herói, vamos que daqui a pouco está chegando aí o pastor Marco Velho, que já pegou o ônibus subindo aí para dar aquela palavra. Herói, 9h53. Vamos lá, Herói. Bora, Herói, já chegou aí a Rebeca? A Rebeca já chegou? Alô, Rebeca? Alô, Rebeca. Silvan Santos, eu vencerei. Fátima.
1: Silvan Santos, eu vencerei. Lindo louvor aqui também. Gratidão, né? Eu vencerei. Esse louvor é lindo. Então, se ficou algum para trás, vai vencendo, avisando a gente aí, que vai ser uma bênção participar também. Vencerei. Olha só. Até Marlovo de Santos já participando aí com a gente. Que bênção na família. Deus abençoe grandemente.

0: Glória a Deus, que maravilha. É um louvor mais lindo que o outro. Você está aqui comigo aqui na sua Rádio Adoraia do Vale, né? Gratidão, família. Gratidão. Só temos que agradecer esse Deus maravilhoso. A Ele é toda honra, toda glória para todo sempre, né? Quem está aqui comigo aqui mandando um alô especial aqui também? Deixa eu ver aqui quem está mandando um alô aqui. Só um minutinho aqui, ó. É a Deise. A Deise junto com a gente aqui. Ela mandou assim, ó. Abençoado seja nosso dia, nossas escolhas, nossa fé. Abençoado seja nossa vontade de vencer todos os dias. Bom dia, linda mensagem. Ela mandou assim também, bom dia na paz do Senhor a todos os ouvintes desta rádio. Muito obrigado, Deise, Deus abençoe a você, ao Paulo, todo o povo aí também, né? Gratidão, família Adoraia Alto Vale, muita gratidão a todos vocês, muito obrigado pelo carinho, né? É uma benção poder estar aqui junto com vocês aqui na Rádio Adoraia Alto Vale. Muito obrigado, família. Quem tá aqui mandando um alô para nós aqui também, o Irineu da Silveira, aqui, ó, ô Glória Marluva, paz do Senhor Jesus, saudades da bagunça do... Ô, Irineu, tu se comporta, Irineu. Você tá com saudade da bagunça? Olha nós à noite na live pra tu ver, meu Jesus. Só Deus mesmo. E estamos conseguindo evangelizar o povo por lá na família. Tá benção assim, né? Aquela bagunça, a gente tá conseguindo botar uma palavra de Deus no meio e tem sido uma benção, né? Tem gente aí que pode provar, alguém pode testemunhar isso aí, né? Pode dizer que tá fazendo a diferença essas lives da noite. Saudades da bagunça do Eloy e da Marluva. Muitas bênçãos foi tempo esses dois ali na rádio. Um dia pode voltar em nome de Jesus, né? A Luzinete de Montenegro, Rondônia, junto com a gente aí também. Deus abençoe. A Marluva botou Jesus é a nossa força. O Lucas Varela, lá de Concórdia, mandou para nós aqui, acho que é um louvor.
1: Mesmo que não haja flor...
0: Belíssimo louvor, ele mandou ali para nós, ali tá ali no grupo do WhatsApp da Rádio Adoraia Alto Vale. Obrigado, Lucas Varela. Ele mandou assim, ó. Bom dia a todos que na... Bom dia a todos, que a paz de Jesus Cristo esteja conosco. Obrigado, Lucas Varela, de Concórdia, Santa Catarina. Já deixo um abraço aqui pro Paulo, lá de Concórdia, Santa Catarina, Giacomo Paulo também. Um abraço especial para a esposa dele, a Ciliane. Muito obrigado aí, tá junto com a gente aí também. Deus abençoe grandemente aí a vida do povo aí de Concórdia aí também, sempre na escuta, né? E aqui junto com a gente aqui a Dani, a cantora do pastor Mauro Svelin, que tá aqui junto com a gente, mandou bom dia, Eloy. É, quanto tempo, né? É verdade, quanto tempo? Ai, ai, ai, né? Estou de férias 15 dias, vou poder participar uns dias novamente. Gostaria de desejar um feliz aniversário para minha amanha, a Terezinha. Que Deus abençoe ela hoje e sempre. Parabéns, dona Terezinha. Uma mulher muito querida também. Que Deus abençoe grandemente a vida dela. Muitos anos de vida. Que Deus prolongue os dias de vida. Que chega a dar cabelo branco na cabeça da Dani aí. De tanta alegria que tu vai ter ainda para cima da tua filha, né? Deus abençoe, irmã Terezinha. Feliz aniversário. Gratidão. Tô feliz a Deus aí pelo teu aniversário aí também, né? Bênção de Deus, família. Bora ligar para mais família aí. Bora ligar para mais aí. Vamos ligar para mais alguém aqui? Vamos ver aqui para quem que a gente vai ligar, né? Vamos ver quem que a gente vai ligar aqui agora também. É pessoas de longe, mas estão participando, né? Estão participando aqui também. Então vamos ligar para mais uns aí. Mais uns aí, vamos ver quem que vai estar ligando aqui agora. Para quem que a gente vai estar ligando? Onde que... Deixa eu ver aqui. Onde é que tem participando? Ai, ai, ai. Ai, ai, ai. Onde é que eu acho pessoas aqui agora? Ai, ai, ai, esse aqui não vai atender, esse não vai atender, essa aqui vai atender, esse não vai. Aham, surpresa, tem que falar Rádio Adoraia Alto Vale, bora lá família. Vamos ver quem que vai ser a pessoa que vai estar aqui participando. Olha só um segundinho, já tem a palavra com o pastor Lindolfo aí também. Deus abençoe, povo abençoado de Deus. Que benção, né? Que luxo. Vamos ver que tem participação. Deus abençoe grandemente em nome de Jesus, né? Vamos lá que a gente vai achar. Eu tenho certeza que todos que estão aqui mandando mensagem, a gente vai ligar. E se você não mandar mensagem, a gente liga antes ainda que para você aprender a mandar mensagem, tá? Deus abençoe grandemente em nome de Jesus, amém? Vamos achar aqui uma pessoa aqui que eu quero ligar aqui. né? Uma pessoa mais calminha, mais controlada, uma pessoa mais... não faz bagunça nem nada assim, então uma pessoa mais controlada aqui para ligar para já não passar vergonha, né? Vem isso aí, né? Esse rapaz aqui é um rapaz muito querido também, tem que falar Rádio Adorai Alto Vale. Vamos ver aqui se a gente vai ligar ou não vai. Vamos ver aqui onde que está aqui. Vamos ver. Vai ser benção aí também, né? Bora lá então. Muito bem, são exatamente 10 horas 43 minutos, hoje dia 17/7/2026. Mais uma ligação sendo contemplada aqui também, tem que falar a Rádio Adorai Alto Vale, vamos ver se vai atender. Hoje é sexta-feira, muita gente no, na correria trabalhando aí também, né? Muita gente não vai ter tempo de atender, mas dá um jeito de dar um tempinho para nós atender nós aqui também, né? Não vai atender. Ai, ai, ai, ai, ai, ai, ai. Ô, povo de Deus, atende, atende. Vamos ver quantas chamadas. Encerrou. Essa pessoa não atendeu, então vamos para outra pessoa para ligar aqui para aí também, para que possa estar aqui junto com a gente aqui também, né? Glória a Deus a todos vocês. Só gratidão mesmo, em nome de Jesus a todos, né? Vamos ligar para outra pessoa. Então vamos lá aqui procurar outra pessoa para ligar. Vamos ver aqui se essa pessoa pode atender. Tem que falar a Rádio Adorai Alto Vale. Olha só. Chega a dar um frio na coluna quando escuta esse toque agora aí, né? Bora, família, muita gente com vergonha, não precisa ter vergonha não, aqui é simplicidade pura. Deus abençoe grandemente. Acho que também não quer atender, então vamos passar para outro. Assim faz a parte, né? Também não atendeu, então vamos para outra pessoa aqui também, né? Vamos ligar para outra pessoa, ver se vai atender a gente aqui também. Fique pronto aí, você que não quer que liga, manda mensagem, ó, não quero que me liga, tá? Senão eu vou ligar para você. Uma hora vai dar certo para ligar aí para ti aí também, tá? Aqui, vou achar isso aqui, ó. Vamos ver se a gente vai conseguir ligar aqui, ó. Vamos ver aqui. Vamos ver se vai dar certo. Aqui, ó. Muito bem, ligando para mais uma pessoa aqui agora, aqui pela Rádio Adorai Alto Vale. Aí, ó. Vamos ver se vai atender nós aqui também, né? Vamos ver se vai atender. Eita, beleza. Muita gente trabalhando, vai ter que parar de trabalhar para atender nós. Tem que falar Rádio Adorai Alto Vale, né? Vai ser bênção aí também. Gratidão a todos vocês. Muito obrigado de coração. Família Adorai Alto Vale. Que bênção, que luxo. Gratidão a todos vocês, em nome de Jesus. Eu acho que tem gente que não tá gostando dessa brincadeira, eu tô achando, né? Não atendeu também, então vamos de louvor, vamos de canção. Obrigado de coração a todos que estão aqui junto com a gente aqui na Rádio Adorai Alto Vale. Daqui a pouco eu ligo para mais pessoas, quem que eu liguei e quer que eu mando mensagem novamente, quer que eu ligo novamente, manda mensagem aí depois de novo pra gente aqui, pra gente também, tá? Deus abençoe grandemente. Vamos fazer o seguinte... Vamos ligar para outra pessoa aqui então, aqui rapidinho então. Vamos ligar aqui para outra pessoa aqui rapidinho. Vamos ligar para outra pessoa então, hoje 17/7/2026, 10 horas 46 minutos. Estamos aqui ao vivo aqui na Rádio Adorai Alto Vale. Eu tô grato a Deus pela tua vida. Que Deus abençoe grandemente em nome de Jesus. Amém? Deus abençoe. Vamos ligar aqui para ver aqui, ó. Obrigado de coração, né? Muita gente está na correria hoje, é difícil de atender, mas enfim, que benção, que bom que vocês estão aqui junto com a gente aqui também, né? Gratidão, família Adorai Alto Vale, gratidão, né? Aleluia, obrigado Jesus, por cada um que está aqui junto, que Deus abençoe teu dia, Deus abençoe tua manhã, Deus abençoe a você o tempo todo, todo instante, amém. Também não pode atender... Assim vai, um por um, por um, por um, por um, por outro, e assim vai, né? Vamos atender outra pessoa aqui então, aqui, ó, rapidinho, aqui, ó. Olha lá. Vou ter ligar para outra pessoa, mais longe, já que não pode, mas está aqui concorrendo também, que ouve a rádio também, né? Vamos ver aqui então. Alô?
2: Alô? Bom dia, Eloy.
0: Bom dia. Da onde que tá falando aqui?
2: De Rondônia, Sônia Regina.
0: Ô, Rondônia, Sônia Regina, tudo bem contigo, Sônia Regina?
2: Tudo na Santa Paz.
0: Que
2: uma,
0: bom,
2: uma,
0: né?
2: Sexta-feira abençoada, choveu, teve uma bênção. Eu nem preciso de tua live direito ontem.
0: Que benção, né? Não liga não, passou uma caminhonete lá embaixo, pelo que eu entendi, é uma V8 que passou lá embaixo. Deve ser de um amigo aí que faz acelera aqui, né? Eu acho que é o meu amigo Sandro Crema, que é essa acelerada que fez ali, né?
2: Deus abençoe. Você tá bem? Como estamos aí? Todas as coisas tudo certo?
0: Tudo bem, graças a Deus. Deus abençoe grandemente.
2: E o frio?
0: Né? Muito bem, muito bom mesmo, tá? Gratidão.
2: Oh, que bom. Ai, que bom que você ligou pra mim.
0: Eu tô
2: Ainda bem que eu tava com o celular na mão.
0: É, né? Mas, Sônia Regina, o que é a rádio pra você?
2: Primeiramente, Deus e ela, porque ela me faz sorrir, ela me faz chorar, é tudo pra mim na minha vida.
0: Mas...
2: me traz alegria, quando eu tô triste eu rio com as suas brincadeiras abençoadas. Às vezes eu tô assim, pensativa, aí eu fico com o celular na mão ouvindo. Para mim, primeiramente Deus, a rádio, para mim é como se fosse a minha família.
0: Glória a Deus.
2: Vocês,
0: né?
2: Aí. Muito eu tempo. Eu amo muito vocês, nas minhas orações tem colocado vocês. Então, é gratificante vocês estarem na minha casa. Para mim é tudo.
0: Glória a Deus, né?
2: Deus e a rádio.
0: Muito tempo que vocês ouvem a rádio já, mas, Sônia Regina?
2: Ah?
0: Quanto tempo você já ouve a rádio?
2: Olha, desde que a Ana passou a rádio pra mim, eu acho que já tem uns 2 anos já.
0: Que benção, né? E olha só, né?
2: 2 anos, eu já compartilhei com a minha irmã no Paraná, com a minha filha, com o meu filho em São Paulo. Não sei se eles estão ouvindo, com os meus vizinhos aqui.
0: Que benção. O que eu vi que tá ouvindo, tem uma vizinha tua aí ouvindo aí de Montenegro.
2: Casa, as bênçãos de Deus na minha casa.
0: Ah, que bom, né? Sônia Regina, então a pergunta bíblica aqui, né? Qual, segundo a Bíblia, qual foi a pessoa que teve mais tempo de vida sobre a face da Terra?
2: Mais tempo de vida?
0: É.
2: Não foi Enoque?
0: Não. Não foi Enoque. Então tá bom. Outra pergunta então, né? Pode ser outra pergunta pra você?
2: Olha.
0: Tá bom, essa pergunta fez esse dia, né? Qual animal que Deus usou para falar com Balaão?
2: A jumenta.
0: Acertou, asse, menina. Deus abençoe grandemente.
2: Amém.
0: Deus abençoe. Manda um abraço para todos que estão ouvindo a Rádio Doraia do Vale.
2: Obrigada e um abraço para todos vocês.
0: Deus abençoe, Sônia Regina, de Montenegro, Rondônia. Valeu. Tchau, paz do Senhor.
2: Tchau.
0: Aqui a gente trata a paz do Senhor, graça e paz, shalom, como queira cumprimentar, né? Um privilégio só estar todos nós aqui junto aqui. Gratidão, né? Gratidão. Não. Eu sei que ela trata nós aqui na paz do Senhor, a gente fala paz do Senhor, senão simplesmente bom dia, é uma bênção poder estar aqui junto com vocês, né? Deus abençoe grandemente a tua vida, meu irmão, minha irmã. Gratidão a todos vocês. Olha, a hora certa são exatamente 10 horas e 51 minutos, né? Pastor Lindolfo, traz uma mensagem para nós aí, depois desse louvor aqui que o nosso irmão pediu aqui também, né? Cadê o nome do louvor aqui? Esse louvor que ele pediu aqui, o Lucas Varela, de Concórdia, junto com a gente aí, ó.

0: Canção linda pra mim e pra você aqui na Rádio Dorayeto Vale. Só gratidão, família Dorayeto Vale, né? Vamos botar aqui mais um áudio aqui, rapidinho, gravar mais um áudio. Vou ligar pra mais uma pessoa. Opa, som. Ei, perdão, tava baixo, né? Que benção, não. Vou ligar pra mais uma pessoa aqui. Você tem a chance de estar concorrendo, tá ganhando aí os brindes aí também, tá bom? Deus abençoe grandemente em nome de Jesus. Tem pessoas aí, já estão comendo as unhas. Se segura aí, família. Se segura que vai ser benção, né? Olha só, mais uma ligação no dia de hoje, mais uma pergunta da Bíblica aqui. 10 horas 57 minutos, dia 17 do 7, aqui junto com a gente aí também. Vou ligar para mais uma pessoa, então bora lá, vamos ver se a pessoa está pronta. A pergunta que a gente vai fazer aqui para a pessoa, que então, é qual, segundo a Bíblia, qual foi a pessoa que viveu mais tempo sobre a face da Terra? Vamos lá ver então se a pessoa vai ligar e falar a Rádio Dorayeto Vale. Aliás, ligar não, atender.
1: Rádio Dorayeto Vale, bom dia!
0: Bom dia, com quem eu falo?
1: Com a Deise!
0: Oi! Uhul. Oi, Deise, que bom que você está participando. Deise, você é de que cidade?
1: Daqui de Itaió.
0: Olha que benção, né? Você é esposa do Paulo Bombeiro, é isso?
1: Isso, hoje ele tá lá de trabalho, tá lá no quartel, já deixei ele lá, trabalhando, e eu já tô aqui almoçando, quebrando tudo.
0: Ai, já deixei ele lá no trabalho, né? Tá de castigo, como diz outro. Deise, o que que a Rádio Dorayeto Vale pra você?
1: Ah, é uma rádio, assim, onde me deixa muito feliz. Tem dias, assim, que eu acordo muito triste, inclusive essa semana tem sido, assim, bem complicada pra mim, passei uns dias bem doente. E conversando com a minha irmã, ela, olha lá, ó, escuta a Rádio Dorayeto Vale, eu vou te mandar uma música. E tem sido para mim, assim, de grande alívio espiritual. Tem, que nem eu te falei, muitas das vezes eu chego a chorar, assim, sabe? Sentindo a presença de Deus. E é muito importante, a gente sabe, assim, que não é fácil, né? É, para você, assim, né, da rádio, todos os dias tá ali batalhando. Mas o Senhor tem te abençoado, né, grandemente. Pode ter certeza que muitas almas estão sendo alcançadas por intermédio dessa rádio.
0: Amém, glória a Deus, né? E quando vocês falam assim, chega a chorar, é por causa da voz rachada do locutor ou o que que é?
1: De tudo um pouco.
0: Ah, é? Que besta. Que bom que você está aqui junto com a gente, a todos os ouvintes que estão ouvindo também, muito obrigado pelo carinho, né? Deise, a pergunta é fácil. Você que está a fim de tentar ganhar uma feijoada aí, oferecimento aí, Alto Vale Celulose, que está sorteando aí aquela feijoada lá da Igreja Confissão Luterana, que vai ser no dia 8 de agosto, lá na Associação Cultural 25 de julho.
1: Mas com certeza.
0: Então,
1: mas, vamos lá.
0: Então, valendo a pergunta. Segundo a Bíblia, qual foi a pessoa que viveu mais, que teve mais tempo de vida sobre a face da Terra?
1: Olha, segundo os meus 50 anos de cristã, eu acho que é Matusalém, 969 anos.
0: Se Olha, perfeita a resposta. Parabéns. Que luxo, né? Quantos anos?
1: Olha, eu tenho que pesquisar, mas eu lembro da escola bíblica que era 969
0: anos. 969
1: anos
0: que ele viveu sobre a face da Terra, né? E você tem 50 anos e muitas vezes reclama, né, da vida, né? Ai, né?
1: Ai, 50 é um pouquinho mais, ô.
0: Não, você não tem nunca 50, né? Nunca, né? Você deve ter uns 25.
1: A gente já chegou no 4.3, com a graça de Deus, mas estamos firme e forte.
0: Glória a Deus por isso, né?
1: A gente tem que ser forte, né? Todos os dias, pedir ajuda de Deus.
0: É isso aí. Deise, muito obrigado por participar. Manda um alô para quem está ouvindo a rádio, principalmente para tua irmã, para Denise, que está aí ouvindo também.
1: Um grande abraço para todos os ouvintes da rádio. E principalmente para minha irmã Denise, que sempre para mim tem sido o meu alicerce, ela é o amor da minha vida, minha irmã, minha única irmã, e assim ela é incrível, uma pessoa de um coração generoso. E eu amo ela.
0: Olha só, que benção, né? Então tá bom, valeu, ótimo fim de semana. E ainda assim
1: Abração
0: tá
1: para toda a
0: participando.
1: sua família, tá, Eloy?
0: Ah, tá.
1: Que Deus abençoe.
0: Eu fiz só uma pergunta, faltou a segunda.
1: Alô?
0: Faltou a segunda pergunta.
1: Pode falar.
0: Eu esqueci da segunda pergunta. Tá, que pergunta que eu faço agora, né?
1: E aí?
0: Qual foi o nome da pessoa que batizou Jesus?
1: João Batista.
0: Mas que enciclopédia essa mulher, hein?
1: Ai, ai, ai,
0: Então tá
1: que
0: bom,
1: bênção.
0: então. Muito
1: Então
0: obrigado,
1: tá
0: Deus
1: bom.
0: abençoe. Obrigado pela participação.
1: Amém. Amém. Grande abraço.
0: Valeu,
1: Tchau, tchau.
0: tchau. E essa é a Rádio Dourado Vale. Manda seu alô pra cá, daqui a pouco a gente liga pra vocês aí também. Gratidão. Seguindo em frente com a programação, perdão pra você que queria ouvir mais louvores, mas como que foi pedido pra gente fazer esse sorteio, né? E aí também foi pedido aqui também uma outra ajuda que acabaram de mandar agora aqui pra gente. Já vou anunciar aqui também, aqui, né? Olha só, presta atenção aqui, ó. Onde que está aqui agora? Só um minutinho aqui. Deixa eu ver onde é que mandaram aqui, ó. Olha aqui, ó. Tem uma, aqui o convite aqui, ó. Atenção, nova data, 22 e 23 de agosto de 2026, cavalgada em prol da Pai de Taió. Olha só, a Pai de Taió convida vocês e sua família para um evento de tradição, solidariedade e muita emoção. Dia 22 e 23 de agosto de 2026. Local: Salão da Igreja Católica do Ribeirão da Erva, em Taió. Sábado, recepção dos cavaleiros, camping e janta às 19 horas. Filé, pão e saladas, né? E para quem gosta de baile, vai ter um baile às 21 horas aí, tudo isso em prol à Pai, né? Entrada R$ 20, tá bom? E domingo, café da manhã, às 7 horas da manhã, momento com Deus. Esse momento quem faz é um momento muito lindo, que quem faz ele é o nosso irmão em Cristo Jesus, aí também, o Edinaldo, da Diprorama. Um abraço, se estiver me ouvindo, Edinaldo, obrigado de coração. Salada para os cavaleiros e. Ah, não. Saída dos Cavaleiros, 8h30 da manhã e almoço às 11h30. Filé, maionese, pão e salada. E depois vai ter um leilão, né? Sorteios de brindes e sorteio da rifa da APAE, né? Corrente do bem em favor da APAE de Taió, dia 22 e 23 de agosto de 2026, tá? Quem fez esse pedido aqui pra gente foi a Mercedes, como é que é? Heidrich, é isso, né? Fez pedido pra gente ajudar aqui também, eles aqui também. E quando é um pedido voluntário, por mais que a rádio está pedindo, está precisando de ajuda, muita ajuda, para seguir em frente, mas como tem muita gente lá que precisa mais que nós, lá na PAI, claro que a gente não irá cobrar para fazer uma propaganda sobre esse evento, né? Deus abençoe grandemente em nome de Jesus. Amém? Deus abençoe. Matusalém, 900 anos. Está errado, Marlova. É 969 anos. Tá bom? Deus abençoe grandemente. Só se eu estiver muito enganado. Pastor Lindolfo, fala para nós aqui o que o teu coração está cheio nesta manhã também. Traz uma palavra para nós aí também, meus queridos. Ó, meu amigo Osnildo, aqui junto com a gente, já tinha ouço teu áudio também, amigo Osnildo, obrigado de coração pelo carinho, Deus abençoe, quero te dar um abraço, bem aqui em casa, quero te dar um abraço, Deus abençoe, tá? Muito obrigado. Me perdoe daquele dia que eu tive passando veneno lá e que eu falei, como é que tu vai melhorar passando veneno, homem? Né? Eu tava preocupado com a sua pessoa, depois me toquei, poxa, ele tá fazendo trabalho para Deus e eu aqui cobrando o homem, né? Não, não tá legal, né? Mas enfim, vamos achar o pastor Lindolfo aqui que traz uma mensagem ao nosso coração aqui também. Uma mensagem que edifica os nossos dias, todos os dias. Bom dia, pastor Lindolfo.
2: Bom dia na paz do Senhor Jesus Cristo. Estamos aqui em Lamentações de Jeremias, capítulo 3, versículo 22 a seguir, que vai falar aqui um pouco, no 21, né, vamos dizer, diz assim: disto me recordarei no meu coração, por isso tenho esperança. O que que ele está falando, que recorda em seu coração e por isso tem esperança. No versículo 22 vai dizer: as misericórdias do Senhor são a causa de não sermos consumidos, porque a sua misericórdia não tem fim. Glórias a Deus por esta palavra, né? Esta palavra que vem falar ao meu e ao teu coração neste dia de hoje. As misericórdias do Senhor são a causa de nós não sermos exterminados, consumidos, né? Porque Ele nos ama, sempre nos amou. Ele fez ao ser semelhante, ao ser humano, com a sua própria imagem, né? E semelhança, diz a palavra de Deus. Nós somos a imagem e semelhança de Deus. Nós somos criaturas feitas por mãos de Deus, né? E a causa de nós não sermos consumidos com tantos erros, tantas falhas, tantas faltas, né, que o ser humano pratica no seu dia a dia, e nesses últimos tempos tem praticado muito mais, né, porque nós temos aí novas leis, né, que nos obrigam a fazer coisas ou a deixar de fazer coisas que entristece o coração do homem, né? E também entristece o coração de Deus, porque são princípios, né? Muitos princípios que nós devíamos de valorizar, né? Está sendo banalizados. Mas glórias a Deus, porque o Senhor, Ele tem misericórdia. Ele tem misericórdia de mim e de você e tem estendido as suas fortes mãos. Sabe por quê? Porque Ele tem grandes planos nas nossas vidas. Planos estes que nós nem imaginamos. Ele tem para se cumprir ainda em nossas vidas, né? E depois dessa, uma grande salvação, um grande plano de salvação que o Senhor tem para cada um que o aceitar, né? Glórias a Deus. Novas são cada manhã, grande é a sua fidelidade, né? Por isso que se diz assim que os planos de Deus, as misericórdias do Senhor se renovam a cada manhã em nossas vidas, né? Já pensou nós termos dormido a noite toda e de manhã ser acordado? De estarmos com saúde, estarmos de pé, e aquele que nem, não tem saúde, busque o Senhor, né, para que o Senhor venha trazer saúde a você, força, né, ânimo, porque Ele é misericordioso, e aquele que vai a Ele, buscando dele, jamais voltará de mãos vazias. É, nós temos que ter fé e confiança que Ele tem poder e vai fazer acontecer em nossas vidas. Porque senão a palavra do Senhor não falava, né? A misericórdia do Senhor é a causa de nós não sermos consumidos. Então Ele tem misericórdia de nós, porque Ele olha nós tão fragelinho, tão fraquinho, mas estamos aqui de pé lutando, estamos aqui batalhando, né? Para que nós possa vencer mais um dia, mais uma batalha. É, planos que temos, né? Vamos pôr tudo nas mãos do Senhor. De manhã cedo já levantamos e pedimos, né, que o Senhor ilumine nosso caminho, que vai retirando as pedras e os espinhos da nossa caminhada para que nós possa ser mais que vencedor em nome de Jesus. Glórias a Deus, né? E diz ali, porque a sua misericórdia não tem fim. É infinito, né? Então, por isso que Ele perdoa. Nós erramos, hoje nós prometemos, amanhã nós pecamos e depois nós pedimos perdão e Ele torna a nos perdoar porque Ele tem planos para a nossa vida também, para a nossa salvação. Ele tem grandes planos para nós, né? Por isso Jesus disse: olha, eu vou preparar-vos lugar, vou preparar lugar, vou deixar tudo preparadinho. E um dia veio buscar vocês, para onde que eu estiver, estejais vós também, né? Em outro plano já. Ali é o plano da nova morada, né? Nova Jerusalém. Ali é o plano que Deus tem para aqueles que o seguem, né? Para aqueles que temem ao Senhor e andam em caminho em retidão. Aqueles que buscam ao Senhor, ver o que que Ele quer de nós, qual seria, né, os seus mandamentos para a nossa vida aqui nessa terra. Porque se nós viver uma vida aberta, nós podemos viver, né? Nós temos o livre-arbítrio, fizemos da nossa vida o que nós quisermos. Mas se você pensa um dia em morar nos céus, né, em morar onde tudo é perfeito, onde lá não entra nada que contamine, segundo Apocalipse fala, né? No céu não entra nada que contamine. Então nós temos que viver uma vida santificada aqui nessa terra. Buscar as perfeições onde nós só encontramos na Bíblia, a palavra de Deus, né? Que é a água que vai lavando, né, as nossas vestes sujas do pecado, suja da contaminação dessa terra, desse mundo. Glórias a Deus, né? Que o Senhor deixou esse caminho para nós seguirmos, para nós não ficarmos aí perdidos nesse mundo, né? Ali diz assim, no 23 ainda, novas são cada manhã, grande é a sua fidelidade, é que a glória de Deus, né, as misericórdias do Senhor se renovam a cada manhã na minha e na tua vida. Cada manhã que nós temos vida em nosso corpo físico, há uma nova chance de nós voltar atrás, de nós pedir perdão, de nós reconciliarmos com o Senhor Jesus, para assim termos com Ele, né, um afeto, termos com Ele um carinho especial em nossas vidas, que Ele possa estar sempre nos guardando, nos livrando e nos dando saúde pela sua infinita misericórdia, né? Porque diz ali que a sua misericórdia não tem fim. Glórias a Deus, né? Diz ali no 24, a minha porção é o Senhor, diz a minha alma. Portanto, esperarei nele. Glória a Deus, né? A minha porção é o Senhor. Nós temos que ter o foco principal da nossa caminhada, da nossa vida, é o Senhor, né? Diz a minha alma, diz ali, né? É de todo o teu coração, de toda a tua alma, de todo o teu pensamento, né? O foco principal é o Senhor Jesus na nossa vida. Portanto, esperarei nele. Muitas coisas nós devemos esperar nele, confiar nele, porque a sua palavra é fiel, né? Sua palavra é fiel. Ele diz na sua palavra. Glórias a Deus, né? É bom é o Senhor para os que se atêm a Ele, para a alma que busca, para a alma que o busca. Quer dizer, você está do lado, né, do Senhor, você está ligado com o Senhor. Para toda aquela alma que o busca, né, o Senhor é bom, diz ali, o Senhor é bom. Então, quer dizer, a bondade de Deus, ela se estende, né, em nossos caminhos, no nosso dia a dia, no nosso familiar, no nosso serviço, no nosso trabalho, né? A bondade do Senhor, ela se estende como uma mão protetora sobre a minha e a tua vida, para nos proteger, nos livrar de todo o mal, de toda a tentação, para que nós vivamos uma vida quieta e sossegada na presença do Senhor Jesus. Que Ele seja a luz da tua caminhada nesse dia. Amém?
0: Amém, amém, pastor Lindolfo. Linda, mais uma linda mensagem, né? Muito obrigado mesmo. Quero aqui agradecer de coração, né, a primeira contribuição da semana que entrou, a irmã Dani e a mãe dela, a Terezinha, que está, né, no aniversário hoje. Gratidão. Se você soubesse, quantia que é importante essa ajuda de vocês. É incrível, tá, família? É incrível. Só Deus mesmo para poder retribuir essa ajuda que vocês têm. Não é nada fácil, né? A gente está aqui tentando, como a irmã Denise falou, né? A gente está aqui desde as 8 horas da manhã, vamos até ao meio-dia. À tarde tem que fazer a programação que vai tocar à noite. E à noite a gente está de novo, depois das 19 horas, vai até as 10 horas. Então é muito cansativo, mas gratificante com essas mensagens que vocês trazem. E claro, aí com essa contribuição que veio a primeira da semana. Gratidão, gratidão, em nome de Jesus, que Deus abençoe grandemente, né? Vou soltar um louvor aqui, não sei se tem louvor pedido. Eloy, mais de 900 anos, aqui, ó. Matusalém, mais de 900 anos, sim, mas é, tem a data precisa que eu já tenho aqui também, né? Na cor Serapião tá aqui também. Todos aqui, vamos achar um louvor aqui aleatório, já que não pediram louvor. Vem aqui um louvor para você. Vamos tocar esse louvor aqui, né? Felicidade, felicidade. Meter Cristo ao teu lado. Esse louvor é lindo, né? Vamos ouvir ele de novo. Agora vamos cantar, ouvir com outros cantores aqui também. Manda aqui, ó. Não, não é esse aqui também, não é? Dedos de Davi. Eu acho que vai ser Dedos de Davi de novo cantando pra gente aí também, né? É um lindo louvor, então, bora ouvir.
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0: coisa boa.
1: Quantos estão sentindo essa felicidade? Que essa felicidade te contagie, contagie a tua família, contagie a tua vida. Em nome de Jesus Cristo, que você seja realmente feliz, porque o Senhor está com você. Aleluia!

0: Mais um belíssimo louvor que eu tenho certeza que várias pessoas cantaram junto aqui, né? Glória a Deus, que maravilha. Gratidão, gratidão a todos vocês aí também, né? Osnildo, bom dia, paz do Senhor.
1: A paz do Senhor Jesus, irmão Eloy, essa rádio grandemente abençoada, né? Esses grandes ouvintes aí que admiram aí, que participam sempre da rádio, eu sempre estou ao lado. Eu vi uma chamada, eu vi umas várias chamadas aqui, e até eu fiquei assim, eu digo, pô, mas tem umas chamadas aqui, eu estou vendo aqui, né? Então, às vezes eu estou aqui plantando beterrabas, né, irmão? E o celularzinho não dá para andar no bolso. Aí eu boto em cima de um palanque, em cima de coisa, e fico ouvindo, mas às vezes eu saio de perto, né? Às vezes eu vou atender outra coisa, e o rádio fica falando ali, e às vezes eu estou nem por perto ouvindo ali aquele momento, mas eu cheguei duas vezes aqui agora e vi as chamadas, mas eu agradeço tudo para essas chamadas aí, que Deus abençoe ricamente aí, pela rádio, né? E desculpa não ter atendido antes, mas nós estamos aqui no seus afazeres, plantando beterraba, 3 mil pés de beterrabas aí, plantando para colher, né? Quem planta colhe, nem né? Que diz a palavra. E grandemente vocês todos aí, ouvintes, que estão nessa rádio, ouvindo aonde que alcança, com muita paz, muitas grandes bênçãos para todos, né? Para você, irmã Eloy, para a transmissão aí, todo o povo de Deus. Né? Que Deus te abençoe ricamente aí, eu estou prometendo para você aí, mas esse é o tempo do Senhor, né? Que diz a palavra, agora vai diminuir um pouco os afazeres da correria aí já vai ter mais um tempinho para participar junto com vocês e aí na rádio, né? E assim, Eloy, firmes cada um de nós na promessa do Senhor. O Senhor tem um projeto para nossas vidas nessa caminhada, enquanto que Ele não vier buscar nós, né? Nós temos que estar preparados, nós temos de vigiar a cada dia, né? Estar no caminho do Senhor, fazendo o bem, né? E orando pelas pessoas, pelos erros, como nós somos falhos, cada um tem falhas, né? Não podemos apontar o dedo, né? E cada um a caminhada, né? Aquilo conforme o coração dele. Que Deus vai tocando, vai libertando, vai nos curando as nossas vidas, né, diante dele. Mas obrigado, né, por tudo aí. Eloy, sabe que você é um grande amigo de coração, como em Cristo Jesus, você é um homem de Deus, né? E é assim, nós temos de fazer, você está levando o ar, palavras, né, profética, alegando de coração aquele que estou entristecido, né? Muitas almas aí perdidas, né? Sem direção, né? Mas precisa um conforto através de um louvor, liberta, né? Nos cura, nos salva, entendeu? Então é assim, né? Através das orações, através de uma mensagem dos pastores, né? E um incentivo, né? E Deus te abençoe ricamente, você, sua esposa, a Cauane, toda a família, né? Tá? Que Deus possa guardar, né? Esse projeto teu. Né, que tu não há sempre, né, evangelizando, né? Evangelização é uma parte mais importante. A Cauane, toda a família, né? Tá? Que Deus possa guardar, né? Esse projeto teu, né, que tu não há sempre, né,

0: não é para homem, né? Para ninguém. É a obra é para o Senhor, né? E cada alma que a gente alcançar, né, ser salvo, a festa nos céus, né? Não importa ter 1.000, uma daquelas que o Senhor orou e ela aceitou Jesus e ela foi, é uma alma, né, que há festas, os anjos no céu, né? Então é assim, evangelizando, trazendo a palavra, e que Deus te abençoe ricamente a todo o povo de Deus e você, tá ok? Sua família, grandemente abençoada. A paz do Senhor Jesus para você e a todos, né, ouvintes da rádio, né?
1: Meu querido, muito obrigado por essas palavras, que Deus abençoe grandemente em nome de Jesus, né? Bom plantio de beteraba, 3 mil pés de beteraba, né? O alemão fala rodabeda. Deus abençoe. 11 horas 26 minutos, bora ligar para mais uma pessoa aí, bora, bora. Vamos ligar aqui a chamar alguém aqui, que está aqui junto sempre com a gente aí também. Vamos ver se a gente acha aqui umas pessoas que sempre mandam mensagem aqui para a gente, né? Vamos ver, vamos ver, vamos ver. Não estou achando o contato dessa pessoa, não está salvo neste computador, então vamos passar para outras pessoas, né? Vamos aqui ver aqui também. Vamos ver aqui também. Onde que está a Arlene? Está aqui. Não é a Arlene que a gente está ligando. Não, a gente pensa em voz alta, agora fazer o quê? Agora vamos ligar, né? Fazer o quê, né? Tem que falar a Rádio Doraya Tuvale, né? Não vai atender, eu acho. Vamos ver aqui rapidinho. Vamos ligar para mais uma pessoa aqui também agora. Vamos ver se está atendendo. Alô?
2: Oi.
1: Alô?
2: Oi.
1: Quem está falando aqui?
2: Marlene.
1: Mas da onde que está te ligando?
2: Rádio Adorai.
1: Meu, que ânimo que é esse? Tá tudo bem aí? Meu Jesus! Mano, o que é que deu ali? O que é que foi? Arlene, tudo bem contigo, Arlene?
2: Tudo bem, graças a Deus.
1: É, né? Ô, Arlene, o que é que a Rádio Doraya Tuvale para ti, Arlene?
2: É uma bênção, né? Eu amo essa rádio, já compartilhei isso com muitas pessoas. É muito bom ouvir todos os dias, é um culto em nossa casa, é maravilhoso.
1: Amém. Obrigado, Arlene. Deus abençoe grandemente, né? Glória a Deus. Deus abençoe. Arlene, pergunta bíblica valendo para ficar para a final da feijoada. Quer participar? Não quer
2: Hoje não.
1: participar?
2: Não, hoje não.
1: Pergunta facinha.
2: É.
1: Pergunta fácil, pode ser?
2: Fala.
1: Então tá. Quem foi que Jesus ressuscitou depois de 4 dias?
2: Lázaro.
1: Aí, ouviu? Parabéns, acertou, lelo, lelo. Quer participar do sorteio ou não quer participar?
2: Tá bom, o Pedro falou que quer.
1: Pedro falou que quer. Já vi quem manda aí, tá certo, Pedro? Deus abençoe grandemente, né? Outra pergunta, pode ser?
3: Aí, ouviu? Parabéns, acertou.
1: Ela tá ouvindo lá na TV dela, daí vê isso que dá a
2: Não,
1: microfone.
2: é no celular do Pedro, para baixar o volume.
1: Ah, não, não, pode ir, tranquilo. Então, próxima pergunta, pode ser?
2: Deixa por agora, né?
1: Então tá bom, então. Obrigado, Arlene. Tá se arrumando para ir trabalhar, né? Um abraço para ti, pro Pedro aí também.
2: Eu tenho que trabalhar, daí fica difícil.
1: Tá bom, então. Valeu, tchau, tchau.
2: O Pedro quer que faz para ele?
4: Não, eu não.
1: Valeu, gente. Tchau, tchau.
2: Um abraço, tá? Deus abençoe.
1: Né, tchau.
2: Ótimo programa.
1: É, tem hora que tem pessoal tá na correria, tá no trabalho também, na família. Deus abençoe grandemente. Gratidão a todos aí também, em nome de Jesus, né? Então bora lá, junto com a gente aí também. Hora certa, 11 horas 30 minutos. Muito obrigado de coração a todos vocês que estão junto aqui na Rádio Doraya Tuvale. Gratidão, gratidão. Amém? Bora lá então, vê se tem participação. Quem

está aqui mandando aquele alô para nós aqui também, aqui pela Rádio Dourado do Vale. Bora lá ver quem é que está mandando aquele alô. O que que deu aqui? Travou tudo? O que que eu fiz de errado aqui agora, né? Onde é que está aqui? Deixa eu ver aqui. Eu tinha ela salva aqui. Cadê? Sumiu tudo agora? Agora sim. Quem está aqui junto com a gente, mandando aqui mensagem para nós aqui também, a Liriana. A Liriana mandou 960 anos, né? A Marlovo falou que Matusalém viveu 900 anos. Na verdade, Matusalém, ele viveu 969 anos. E a morte dele está explícita ali em Gênesis 5, versículo 27, se eu não me engano, né? E a Bíblia tem divergências que muito acham, porque ele morreu no tempo de... deixa eu explicar para vocês, no tempo do dilúvio. Muitos não sabem se ele morreu antes do dilúvio ou durante as próprias águas do dilúvio aí que ele morreu, amém? Vamos ligar para mais uma pessoa rapidinho aqui também. Gratidão a todos vocês que estão aqui na Rádio Dourado Alto Vale. Só tenho a agradecer a todos vocês que estão aqui junto com a gente aí também, né? Gratidão. Vamos lá ligar então para mais um aqui também, vamos ver se vai dar certo para ligar. Vamos ver se está certo aqui. Eu acabei apagando o WhatsApp que estava lá, então vou reabilitar ele aqui de volta e em seguida já volto aqui. Um louvor lindo para mim e para você aqui agora. Bora lá com mais um louvor nessa manhã. Gratidão, família. Essa vai especial para o pessoal que trabalha na construção civil aí também.

0: Belíssimo louvor, carpinteiro, pregador. Um abraço para todo o povo que trabalha na construção civil aí também. Que luxo, né? Olha só que benção. Estamos ligando para mais um aí. Bora fazer uma pergunta bíblica aí, né?
1: Rádio Adorai, bom dia.
0: Ô, meu querido irmão Ademar, como é que tu tá, meu irmão? Tudo certo contigo?
1: Tudo certo contigo.
0: Pode, bom, também. Pode falar agora ou não?
1: Posso.
0: Peraí um pouquinho, só deixa eu gravar o áudio aqui, ó. Tem que gravar o áudio que acabei de esquecendo aqui, né? E agora a gente tá na ligação aqui também. Com quem está falando na ligação aí, por favor? Alô? Alô,
1: tudo também. Certo contigo?
0: Tudo
1: contigo.
0: Certo. Quem tá falando aí, ó, Ademar, é isso?
1: É o Ademar, é isso.
0: Ô, Ademar, fala pra gente aí o que é a Rádio Adorai Outro Vale pra você e tua família.
1: Uma rádio abençoada por Deus. Rádio muito boa. A gente escuta toda de manhã aqui em casa.
0: Você é o Ademar Pintor, é isso, né?
1: Isto.
0: O esposo da Rosângela da facção, né?
1: Isso.
0: Facção, que tipo de facção? Hoje em dia tem que pedir aqui. Que tipo de facção que a tua esposa tem?
1: Facção de costura.
0: Ah, menos mal, né?
1: Peça,
0: menos mal, né? Glória a Deus, que maravilha, né, querido? A gratidão aqui por você estar participando, né? Muito obrigado mesmo.
1: Amém.
0: Pode participar do sorteio da feijoada também? Pode ir para a final?
1: Sim, podemos.
0: Então tá bom, então. Vamos lá. Né? Segundo a Bíblia, né? Teve um. Quando Jesus estava pregando em um certo lugar, devido à hora, muita gente ficou com fome. E ele pediu para os discípulos ir procurar quem tinha alimento. Lá tinha um menino que tinha alimento. Que alimento que ele tinha naquele lugar?
1: Ele tinha peixes e pães, né?
0: Isso, mas quanto a quantia?
1: Era, não lembro se era cinco peixes. Era cinco peixes, eu acho, dois pães, né?
0: Eu acho que é dois peixes e cinco pães, é isso, né? Mas tá certo, tá certa a resposta, então. Também. Deu certa a resposta também, né? Deus abençoe grandemente em nome de Jesus. Mais uma pergunta, pode ser, querido?
1: Pode.
0: Então tá bom, né? Com quantos anos, olha só. Não, essa aqui já foi, essa pergunta. Deixa eu botar outra aqui rapidinho. Outra pergunta aqui rápido para vocês que estão na rádio aqui, né? Aqui, olha só. Qual era o nome do pai de Jesus? Pai terrestre aqui.
1: José.
0: Parabéns também. Tudo pergunta boa, fácil para vocês poder responder.
1: Oh, amém.
0: Então deixa um alô para todos que estão ouvindo a Rádio Adorai Outro Vale. Claro, se eu te conheço, tu vai falar da tua esposa, blá, blá, blá, blá. E é uma vez também, né? Fala aí então.
1: Mandar um alô para meus amigos aí que estão escutando a rádio, para minhas enteadas que estão aqui em casa costurando com nós, a Thalita e a Thaisa. Nossa netinha abençoada, uma presente de Deus para mim e para minha esposa aqui, que é nossa menina deu. A Maitê e para minha esposa maravilhosa, né?
0: Então,
1: é o meu pilar, meu alicerce, né?
0: E que bom, parabéns por valorizar assim a família. Manda um abraço aí para Alto Vale Celose também, que está sorteando essas nove feijoadas aí para a gente aqui também.
1: Sim, um abraço aí pro seu Sandro Crema aí, né? Da Alto Vale Celose aí, né? E para ti e tua família aí, Eloy.
0: Que benção, né?
1: Padrinho de casamento e um grande amigo nosso.
0: Oh, que benção. Obrigado de coração pelo carinho. Ótimo fim de semana. Amém. Ainda está participando do sorteio de hoje também, tá, querido?
1: Sim, amém.
0: Valeu, tchau, tchau.
1: Tchau, tchau.
0: E assim nós seguimos com a programação na família. Olha só, um pouquinho diferente a programação hoje, mas que eu estou vendo aqui as estatísticas da quantia de pessoas ouvindo a Rádio Adorai Outro Vale, está normal. Então, tudo para honra e glória de Deus, né? Obrigado a todos que estão participando. Se você também quer participar, quer que eu ligo também, ligue para a gente aqui, é o DDD 47, o número 98441-6656, 47, 98441-6656. Muito bom ter a tua companhia, muito bom estar aqui junto com vocês, tá? Eu só aviso, Eloy, pode ligar para mim também que a gente vai ligar, tá bom? Deus abençoe, né? Eu tenho medo de ligar para pessoas, as pessoas aí pegar e falar algo que não pode falar na rádio. Então a gente tem que cuidar. Só me avisa quem quer falar aí aqui na rádio também, que com certeza nós vamos ligar, tá bom, família? Gratidão a todos vocês. Eu só posso agradecer. 11 horas 42 minutos, quase encerrando a programação do dia de hoje. Mas que Deus abençoe grandemente. O dia de hoje não, porque hoje à noite ainda vamos ter as lives aí, vai ter os sorteios aí também. Gratidão em nome de Jesus, amém? Todos os nomes estão escritos aqui também. Deus abençoe grandemente em nome de Jesus, amém? Glória a Deus por tudo que Ele faz em nossa vida. Glória a Deus, amém? Vamos achar mais uma pessoa para ligar aqui também. Gratidão a todos que estão aqui, junto aqui na Rádio Dorael. Tu vale! Que benção, que luxo! Ligando para mais uma pessoa. Não pode atender, então vamos ligar para outra pessoa aqui também, né? Benção de Deus. Depois a gente liga de volta se assim a pessoa preferir, amém? Deus abençoe. Cauni, leva ela lá para dentro, tá pegando tudo microfone e som aqui, tá? Deus abençoe grandemente a todos vocês que estão aqui junto com a gente aqui na Rádio Adorai Alto Vale. Benção de Deus. Vamos ver se a gente liga para outra pessoa aqui também. Bicharedo vai latir. Ai, ai, ai. Vamos em frente aí, família Dorael Tuvalho. Essa hora que o pessoal sobe aí pra vir do almoço aqui, né? Tem bastante movimento na subida da serrinha. Aí dá encontro de carro, um tem que parar pro outro e dá um pouco mais barulho, amém? Vamos ligar pra mais pessoas aqui também. Chegando a fazer mais uma ligação. Vamos ver se vão atender também aqui pela Rádio Dorael Tuvalho também, né? Gratidão. Bora lá, família.

Não atendeu, desligamos aqui também, né? Gratidão a também que participou. Só gratidão em nome de Jesus aí a todos que estão aqui junto com a gente aí também, mandando aquele alô. Amém? Deus abençoe em nome de Jesus, né? Vamos lá em frente. Obrigado de coração pelo teu carinho. Bora botar um louvor lindo aqui para você ouvir aqui pela Rádio Adorai Tu Vale. Vamos botar um louvor aqui com Gabriela Rocha. Você que gosta de Gabriela Rocha e também tem aqui louvor. Tem uma pessoa que eu não liguei ainda. Eu tenho certeza que ela vai me atender, né? Ela que tá sempre aí quietinha. O pessoal tá tudo quieto com medo de errar a pergunta. A gente dá duas oportunidades e ainda não saber, a gente ainda ajuda a pessoa aditando aí como é que vai ser, né? Como é que vai ser, né? Vamos lá. Vamos ligar para mais pessoas aqui também. Deus abençoe grandemente. Em nome de Jesus aqui a todos vocês que estão aqui junto com a gente aí. Mais uma ligação. Vamos ver se vai atender. Não quer atender também. Todo mundo no compromisso, todo mundo na hora do almoço. Não adianta mais ligar essa hora também, eu acho, né, família? Eu acho que agora já é tarde para nós ligarmos, né? Encerrado, então, as ligações de hoje. Só se alguém pedir para ligar, que daí eu vou ligar, tá bom? Deus abençoe grandemente. Olha aí, família. Obrigado de coração pelo carinho. Vamos passar aqui Gabriela Rocha cantando pra gente aqui uma canção aqui linda pra gente aqui também. Gabriela Rocha cantando aqui na Rádio Doraia Alto Vale. Olha a hora certa, 11 horas 46 minutos. Obrigado de coração. Canção linda, Lugar Secreto.

0: Glória a Deus, glória a Deus, né? Canções lindas pra gente poder ouvir aqui também, né? Quem mandou alô aqui pra nós aqui também foi a Arlene, que mandou Tessalonicenses, capítulo 3, versículo 5. Ora, o Senhor, encaminhe o vosso coração no amor de Deus e na paciência de Cristo. Amém. É, Ademar, vai ter sorteio hoje de manhã, irmão? Não, hoje de manhã não, vai ter sorteio à noite. À noite tem sorteio, tá? Vai ter sorteio à noite aí, de uma pizza, oferecimento Pizzarias Maria Gabriela. Vai ter sorteio também de quê? Um pastel, oferecimento Pastelaria da Hora. E também aí, um prêmio, um vale-compras do Bazar da Lu, no valor de R$50 aí também, para quem está concorrendo, e meio quilo de bolacha da Liriana Boschetto aí também, tudo isso à noite. 4 sorteios hoje à noite na live, né? Irma Sartotti, bom dia de novo, Irma Sartotti.
1: Bom dia, paz do Senhor a todos os participantes e ouvintes dessa rádio. Hoje o Eloy está fazendo bastante perguntas ali e até eu trupiquei um pouco. Mas faz parte. Então eu quero deixar um salmo, um versículo no Salmo 118, capítulo 1. Dê graças ao Senhor, porque Ele é bom e o seu amor dura para sempre. O que você tem para agradecer hoje? Antes de continuar a leitura, quero desafiá-lo a pensar em alguns fatos e situações pelos quais você é grato. Infelizmente, temos o hábito de reclamar mais do que agradecer. Por isso, muitas vezes é difícil fazer uma lista com motivos de gratidão a Deus. Se você não leu todo o texto indicado por ser um pouco extenso, quero motivá-lo a fazer. O autor do Salmo nos convida a agradecer ao Senhor pela sua bondade e pelo seu amor que dura para sempre. Esse convite você encontra tanto no primeiro versículo do texto como no último. Poderíamos dizer que o início ao fim somos convidados a dar graças ao Senhor. Em 1 Tessalonicenses 5,18, temos uma palavra que se encaixa perfeitamente aqui. Deem graças em todas as circunstâncias, pois esta é a vontade de Deus para você em Cristo Jesus. É isso mesmo, agradecer não somente por aquilo que nós achamos bom, mas também pelo que consideramos difícil. Diante disso, posso lhe garantir que agradecer por situações difíceis torna a vida mais fácil. O autor do texto de hoje refere-se a diversas dificuldades pelas quais passou. Chega até mesmo a dizer que o Senhor o castigou com severidade, mas não até a morte. Assim, apesar de não omitir os problemas, destaca sempre os motivos de gratidão. Como você tem vivido seus dias? A gratidão faz parte de seu cotidiano? Ou o lamento e a ingratidão se sobressaem? A gratidão é uma oportunidade que Deus lhe dá para tornar sua vida ainda melhor. Ele não deseja que você feche os olhos para aquilo que é difícil, mas que entregue isso em suas mãos. Assim, os fardos que pesam sobre seus ombros se tornarão mais leves e você poderá agradecer a Deus. Como o salmista, convido-o também a dar graças ao Senhor, pois Ele é bom e o seu amor dura para sempre. A gratidão pode não eliminar nossos problemas, mas muda nossa postura diante deles. Amém? Um grande abraço, um abençoado almoço, uma abençoada tarde de sexta-feira, em nome de Jesus. Glórias a Deus.
0: Amém, glória a Deus, Deus abençoe grandemente. Irma Sartotti, né? E aqui eu me despeço de todos vocês, dizendo para vocês um maravilhoso final de semana. Gratidão a vocês que ouviram a Rádio Direto Vale. Muito obrigado, né? Vai ter sorteio depois à noite, aí eu vou estar de volta, se Deus me permitir, às 8 horas da noite aqui com vocês, tanto aqui, 8 não, 7 horas da noite, né? Tanto aqui no TikTok, aqui no Facebook da Rádio Direto Vale, quanto lá no TikTok aí também, tá bom? Mas fica tranquilo que muita gente participa do TikTok, é de longe, é poucos participam de perto, então você que participou aqui pela rádio tem muito mais chance de estar ganhando, porque teus nomes tem muito mais teu nome escrito do que o nome das pessoas que participam uma vez só. Amém? Que Deus abençoe grandemente a tua vida, que Deus abençoe a tua tarde, teu final de semana, que seja uma benção. Domingo, à noite tem culto, que o pastor fez, né? Domingo de manhã e domingo à noite, com o pastor Mauro Svernick, lá na Igreja de Confissão Luterana. Lembra que ele fez o convite? Convida você a ir numa igreja. Sábado à noite tem culto lá na Igreja de Geração Eleita de Pouso Redondo. Segunda-feira à noite tem culto lá na congregação Agape de Salete. Estou sentindo muita falta da irmã Inês, dos áudios dela que mandava para nós aqui. Deus abençoe grandemente a todos vocês, né? E claro, com certeza, hoje à noite, amanhã à noite, domingo à noite, tem cultos aí em muitas igrejas aí também. Então, procure uma, vá lá adorar esse Deus. Ele não tem culpa que os homens erram. Amém? Deus abençoe grandemente. Em nome de Jesus, ótimo final de semana, ótima tarde. Obrigado de coração pelo carinho, por estar conectado aqui junto com a Rádio Direto Vale. Se possível, contribua ou pelo menos compartilhe a Rádio Direto Vale para que mais pessoas possam estar aqui junto com a gente. Muito obrigado a todos. Até à noite, se Deus assim permitir. Que Deus abençoe, guarde e livre todo mal. Senhor, obrigado por essa programação, Senhor. Que possamos sair daqui, Senhor, com o coração avivado, com essas brincadeiras, com essas ligações. Hoje diferente, Pai, um pouco, mas muitas pessoas se emocionaram de ser ligado. Pessoas ficaram tristes que não liguemos, mas semana que vem a gente vai estar ligando, em nome de Jesus, amém? Que Deus abençoe, guarde livre de todo mal a todos nós, Pai, que pedimos, Pai, nos abençoe e nos livre de todo mal, em nome de Jesus, amém. Tchau, tchau, família! Ótimo fim de semana na presença de Deus. Até às 19 horas, se Deus assim permitir. Tchau, tchau. Lembrando, sábado, domingo de manhã, a partir das 9 horas da manhã, até às 14h30, só modão gaúcho que gosta animado para você fazer aquele almoço aí com família, aquela confraternização e tá evangelizando o povo, a tua visita aí também. Se não vir tempestade, né? Nosso tempo tá virando, tem vento. Tomara que não tenha tempestade aí, tá bom? Tchau, tchau.

0: Meio-dia e 5 minutos.
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2: Segurança alimentar é o direito de todas as pessoas a terem acesso regular a alimentos de qualidade em quantidade suficiente para uma boa nutrição, sem ficarem no aperto para outras necessidades básicas. A garantia da segurança alimentar envolve desde políticas públicas, passando por processos de produção adequados, até atitudes individuais. Aproveitar integralmente os alimentos e não desperdiçar são algumas delas. Sabia que cada pessoa produz cerca de 1 quilo de lixo doméstico por dia? E boa parte dele é de alimentos bons para o consumo. Já imaginou quantas famílias poderiam se alimentar com a quantidade de comida boa que vai parar no lixo?
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4: Olá, tudo bem? Chegando para você o nosso Esporte Agora de hoje com a minha apresentação, locutora Patrícia. E os pilotos da McLaren receberão a mais recente atualização do motor Mercedes para o GP da Bélgica de Fórmula 1 neste fim de semana. A equipe de fábrica da Mercedes integrou pela primeira vez essa nova unidade de potência, que inclui melhorias focadas na confiabilidade nos carros de Andrea Kimi Antonelli e George Russell há 2 corridas na Áustria, tendo enfrentado sérios problemas de confiabilidade na primeira parte da temporada, a equipe esperou que as peças do motor em uso chegassem ao fim de sua vida útil.
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0: Meio-dia e 7 minutos.
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4: E a Confederação Brasileira de Futebol traçou as metas esportivas da seleção brasileira masculina até o ano de 2030 em reunião de balanço de gestão na sede da entidade na Barra da Tijuca, zona oeste do Rio de Janeiro. O encontro contou com a presença do presidente da entidade, Samir Chaudi, e do diretor Rodrigo Caetano, que apresentou a equipe nacional. O principal objetivo estabelecido para o ciclo é a conquista da Copa América de 2028 e das eliminatórias para o Mundial. O diretor detalhou todo o planejamento do selecionado masculino desde a contratação do treinador Carlo Ancelotti, totalizando 13 meses de atividades preparatórias até o próximo Mundial. O técnico italiano não compareceu ao encontro por estar em período de férias no Canadá.
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11: Saudações, meus queridos irmãos, para mais uma edição do Adora Top, com os mais lindos louvores, a mensagem de Deus e, claro, as mais lindas canções através da música, Deus passando a mensagem ao seu coração. É o programa Adora Top com Jonatas Gonçalves, começando na edição de hoje.
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3: É o Adora Top no seu dial com as mais lindas canções gospel do seu artista predileto. Se você ainda não ouviu a sua música aqui, pode ficar tranquilo que pode ser que ela toque no próximo bloco ou ainda dentro da edição do programa de hoje, viu? Se você tá gostando, compartilha para os seus amigos, tá gostando do programa, manda mensagem aqui na nossa rádio, você tem o telefone da rádio, entra aqui no site, no aplicativo da rádio, manda tua música, manda teu áudio, mande a sua mensagem aqui na rádio, viu? Muito obrigado pela audiência. Este é o Adora Top com o Jonatas Gonçalves, que dá uma rápida paradinha pro intervalo. E a gente volta na sequência com mais músicas.
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4: Meio-dia e 27 minutos.
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4: Meio-dia e 27 minutos.
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9: Podemos acreditar que tudo que a vida nos oferecerá no futuro é repetir o que fizemos ontem e hoje. Mas se prestarmos atenção, vamos nos dar conta de que nenhum dia é igual ao outro. Cada manhã traz uma bênção escondida. Uma bênção que só serve para esse dia. E que não se pode guardar nem desaproveitar. Se não usamos esse milagre hoje, ele vai se perder. Esse milagre está nos detalhes do cotidiano. É preciso viver cada minuto, porque ali encontramos a saída de nossas confusões, a alegria de nossos bons momentos, a pista correta para a decisão que tomaremos. Nunca podemos deixar que cada dia pareça igual ao anterior, porque todos os dias são diferentes, porque estamos em constante processo de mudança.
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3: Oi, já estamos de volta no Adora Top com o Jonatas Gonçalves e o sucesso da música gospel não para, tem mais um sucesso chegando.
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2: É o Adora Top no seu dial com as mais lindas canções gospel do seu artista predileto. Se você ainda não ouviu a sua música aqui, pode ficar tranquilo que pode ser que ela toque no próximo bloco ou ainda dentro da edição do programa de hoje, viu? Se você tá gostando, compartilha para os seus amigos, tá gostando do programa, manda mensagem aqui na nossa rádio, você tem o telefone da rádio, entra aqui no site, no aplicativo da rádio, manda tua música, manda teu áudio, mande a sua mensagem aqui na rádio, viu? Muito obrigado pela audiência. Este é o Adora Top com o Jonatas Gonçalves, que dá uma rápida paradinha pro intervalo. E a gente volta na sequência com mais músicas.
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3: Meio-dia e 48 minutos.
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5: Se, ao contrário, você entendeu que sua ação anterior se tornou surpreendentemente brilhante, sim, é verdade. Você poderá repeti-la usando Ctrl mais Y para Windows e Command mais Y em um Mac.
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2: Já estamos de volta no Adora Top na edição de hoje com Jonatas Gonçalves e o melhor da música gospel pra você.
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0: 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E assim, com essa, a gente vai encerrando a edição do Adora Top de hoje. Muito obrigado pelo carinho, pela audiência, pela amizade que a gente cativa, que a gente amplia, que a gente constrói todos os dias. Eu sou o Jonatas Gonçalves, muito obrigado pelo carinho e até a próxima edição do Adora Top. 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

Olá, bom fim de semana para você, estamos na sexta-feira, espero que a sua semana tenha sido muito boa, muito produtiva, cheia de bons resultados, notícias boas, que você tenha recebido o carinho e o amor que você merece, viu? O Estação Louvor está começando, eu tô chegando para te acompanhar aqui com muita alegria, muito prazer, muito amor no coração e muita fé. As melhores músicas começam agora, na sua rádio, no Estação Louvor.

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0: Pessoal, vou dar uma paradinha na programação, vamos ouvir as mensagens dos nossos parceiros, mas é super rápido e eu já volto com muito mais música. Já já estamos de volta, não saia daí.
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0: Legal, tivemos as mensagens dos nossos parceiros de programação e já estamos de volta com muito mais música.

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0: pena que acabou. Chegamos ao final de mais um programa e eu quero agradecer a você, você também, você aí que esteve comigo até agora e que não desgrudou do rádio nem um minutinho sequer. Você que nos levou para todos os lugares no seu carro. Enfim, muito obrigado. Até a próxima. Valeu, tchau. Estação
1: 14 horas e 4 minutos.
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que a luz da fé ilumine nossa jornada a partir de agora no nosso É Para Adorar desta sexta-feira. Sejam bem-vindos! Vamos tocar aqui para você os melhores louvores que vai conduzir você aí para aquela paz espiritual, para aquela alegria. Então prepare-se para deixar se envolver pela graça divina através da boa música gospel.

0: Você que tá aí ouvindo, mais um momento de adoração aqui no nosso programa É Para Adorar. Prepare-se para se conectar com o divino através da música que toca o seu coração, hein? Já já a gente volta, hein?
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0: Estamos de volta aqui para mais momento de adoração e comunhão através da música. Prepare-se, gente, para se sentir renovado e inspirado com as próximas seleções que preparamos para você.

Estamos de volta aqui para mais momento de adoração e comunhão através da música. Nos deixa levar pela próxima canção que nos conduzirá ainda mais perto da presença do nosso Criador.

0: Glória a Deus!
1: Chegamos ao fim de mais um encontro de adoração e louvor. Bom, que as mensagens e os louvores que você ouviu aqui hoje te inspirem aí ao longo do seu dia. Obrigado por acompanhar o nosso programa e até o nosso próximo encontro.
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0: Um grito de vitória está consumado. E o grito vem de Jesus. Você tem noção do que representa eternidade, algo eterno? Em 1 João 3:2 está escrito: Amados, agora somos filhos de Deus, e ainda não é manifesto o que havemos de ser, mas sabemos que, quando Ele se manifestar, seremos semelhantes a Ele, porque assim como é, o veremos. O governo no reino de Deus é único. Ele não é uma democracia onde o povo governa, mas uma cristocracia, onde Cristo é a suprema autoridade. Num governo de homens não redimidos, a democracia é o único sistema honesto e justo. Mas nenhum tipo de democracia é melhor do que as pessoas que o compõem. Quando os homens são motivados pelo egoísmo, o governo será injusto. Quando os homens são desonestos, o governo será o mesmo. Quando todo mundo quer o governo de sua própria maneira, alguém se machucará. Mas no reino de Deus, Cristo é o rei. Ele é compassivo, honesto, misericordioso e justo. Quando ele é soberano nos corações dos homens, a angústia torna-se paz, o ódio torna-se amor e o engano transforma-se em compreensão. Não é só isto. O reino de Deus é também eterno. A história do homem tem sido uma contínua série de meio sucesso e falhas totais. A prosperidade existe por um tempo, seguida por guerra e depressão. 26 civilizações existiam e não existem mais, e o homem ainda luta sempre com os mesmos problemas. Mas o reino de Deus subsistirá eternamente. A flutuação do tempo e o balançar do pêndulo da guerra para a paz, da fome para a abundância e do caos para a ordem terão um fim para sempre. A Bíblia diz: E o seu reino não terá fim. Lucas 1:33. Momento Fé no Criador.
1: Os céus declaram a glória de Deus e o firmamento anuncia a obra das suas mãos.
0: Nosso Deus e Pai, somos cidadãos dispostos do teu reino. Seremos leais e fiéis a Ti como Rei soberano e governador do reino, Pai. Ajuda-nos a viver nesse domínio terreno como um filho do Rei e um cidadão de um reino maior. Pai, permite que trabalhemos juntos contigo até o dia em que os reinos deste mundo, Pai, se tornem reinos de nosso Senhor. No vitorioso nome dele, oramos. Amém.
1: Que privilégio ter a mesma mão que fez o universo e espalhou as estrelas, escrevendo seu nome no livro da vida. Louve a Deus por isso e declare agora Cristo como seu Senhor e Salvador, buscando a partir daqui o perdão e uma vida correta. Deus alegra-se por todo aquele que assim desejar de todo o coração.

0: 14:58.
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0: na sua vida essa super sequência de louvores e palavra de Deus que tem nome diante do altar. É um prazer poder estar por aqui, sou seu irmão em Cristo, pastor Edvani Nunes. Todos os dias nesse mega horário, abençoa você aqui nessa emissora topzera do seu rádio, abençoa a sua vida. E hoje, sexta-feira, a programação tá alegre, tá animada, tá pra cima. Então eu quero dizer, já se prepara para viver o melhor de Deus através da programação que alegra a sua vida através dessa rádio. Alegra a sua vida poderosamente, sem delongas. Vambora, João. João, bora já abençoando a sua vida. Vambora, a gente tá abrindo com canções bonitas pra abençoar você. Como eu digo sempre, aumenta o volume e vem com a gente, porque aqui tá top, top, top. Vambora!
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0: pra vocês, então, foi essa canção maravilhosa pra fechar esse bloco. E é claro, vamos dar uma rápida pausa, molhar a garganta e voltamos já já pra trazer mais de Deus pra sua vida, mais música bonita. O melhor está rolando aqui pra você na sua programação. Você sabe, né? Diante do altar, com seu irmão em Cristo, pastor Gilvani Nunes. Volto já já pra abençoar você, pra trazer mais coisa boa, pra fazer a bênção do Pai cair sobre sua casa. É 2 minutinhos, sai daí não que eu volto já já pra abençoar sua vida.
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0: Voltamos do intervalo com esse programa que hoje tá top. É um prazer saber que você tá junto com a gente na programação alegre, feliz e abençoada do seu rádio. Programação pra cima, programação que traz a bênção de Deus em forma de louvor e palavras. Muito obrigado a você que dá carona pra gente aí no seu rádio, você que tá acompanhando a nossa programação Diante do Altar. Muito obrigado pelo carinho. Então, ó, dedicado a você, vem essa subsequência de canção bonita, aumenta o volume aí, porque vem louvor abençoado pro seu coração, tá bom? Então aumenta o volume, porque o melhor de Deus está por vir. Está por vir. Bora com a gente!
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0: Muito bem, gente, voltamos depois dessa super sequência maravilhosa que você está ouvindo aqui no Diante do Altar. Eu quero dizer para você que a gente vai para um rápido intervalo e eu volto já já, trazendo mais de Deus para sua vida na programação topzera do seu rádio. Aproveita esse break rapidinho, faz o seguinte, convida alguém para ouvir a programação junto com a gente. Porque, ó, vou falar para você, tá vindo coisa boa por aí. Então, não perde, não muda, fica por aí, porque o melhor de Deus, como eu digo sempre, ainda está por vir. Beijo no seu coração, volto já já.
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0: Muito bem, estamos de volta com alegria em forma de programa. É o Diante do Altar. Eu não sei se é só eu, mas você tá sentindo a presença de Deus aí? Tá gostoso, né? Louvores bonitos, a gente fica abençoado, né? Olha, quero declarar sim, que o Senhor possa abençoar sua casa nesse dia, que você possa ser cheio da bênção aí no seu local de trabalho, onde você está ouvindo a gente, na caminhada, qualquer lugar que você esteja aí ouvindo a nossa programação. Muito obrigado pela audiência, que o Senhor te toque, que o Senhor te tome, que o Senhor abençoe você de uma forma poderosa através do nosso programa. É um prazer poder estar aqui, tocando palavras, tocando louvores e abençoando a sua vida. Aumenta o volume, vem com a gente, porque a gente continua com mais de Deus. Aumenta o som e vem!
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0: A palavra de Deus vai dizer no Evangelho de Marcos, no capítulo 11, versículo 24, diz assim: Por isso vos digo, que todas as coisas que perdides orando, credes que recebereis e tê-lo-eis. Muito bem, meus amados, no Gotas de hoje, a gente está diante de duas coisas muito importantes: crer e pedir. Você sabia que muitas pessoas, às vezes, aquilo que quer, até pede, mas pede sem fé. Pede para ver o que vai dar. Pede, será que eu vou tentar pedir aqui para ver se acontece? Isso pode acontecer assim quando você vai pedir alguma coisa a alguém, a alguma pessoa. Aí a gente tem aquela dita frase que o não você já tem, né? Mas com Deus as coisas é diferente. Deus está dizendo para a gente assim: olha, por isso vos digo que todas as coisas que pedides orando. Ou seja, se eu preciso de alguma coisa de Deus, eu preciso ter um tempo particular com Deus para dizer sobre essas coisas. Orar é conversar com Deus, orar é ter um tempo com Deus, orar é ter um tempo de intimidade com Deus, orar é parar e anunciar para Deus aquilo que você está vivendo, aquilo que você está passando e aquilo que de fato você precisa alcançar e quer conquistar da parte dele. Aí ele diz: se você pedir todas as coisas orando, credes que o receberei. Aqui está o mistério de hoje para a minha vida e para a sua vida. É isso que eu estou dizendo. Tem gente que só pede, mas não crê que Deus vai fazer. Tem gente que pede já pede com dúvida, já pede, será que ele vai fazer mesmo? E quando você coloca a dúvida é o maior empecilho da sua conquista. A dúvida é o maior empecilho do seu sucesso. Uma das coisas que traz a tua dúvida é o medo de não conquistar. É o medo de vencer, é o medo de perder. É o medo de sofrer. E quando vem o medo da dor, o medo das dificuldades, você faz a sua fé balançar, a sua crença desacreditar. E você perde aquilo que você precisa. Então hoje, a palavra de Deus para você, a palavra de Deus para nossas vidas hoje é essa. Por isso vos digo que todas as coisas que perdides orando, credes que receberei. É isso que Deus quer dizer. Creia que aquilo que você clamou, que aquilo que você precisou, que aquilo que você buscou de Deus, que aquilo que você colocou no altar de Deus, creia que Ele vai fazer, creia que Ele vai te entregar. Ainda que o inimigo diga: não adianta, Deus não vai fazer, você não merece, você não creia, Deus não está colocando condições. Deus não está dizendo: ah, você merece, você não merece, você é bom, você não é, você é mau, você não é, você é feio, você é bonito, você é branco, você é moreno, você é azul. Não, Deus só está dizendo o seguinte: creia. Eu não sei o que você está precisando, eu não sei o que você está pedindo, eu não sei o que você está clamando. Eu só sei de uma coisa: se você pedir crendo que vai receber, a Bíblia está dizendo, você vai ter. Não é eu que estou dizendo, é a palavra de Deus, é o próprio Cristo, é o próprio Jesus falando aos seus discípulos. Se você crê, como ele disse para Marta e Maria, eu não tenho vos dito, se creres, vocês verão a glória de Deus. Então eu não sei o que você está passando, mas se você crer que esse vento vai embora, Deus vai mandar esse vento embora. Eu não sei o que você está passando, mas se você crer que essa enfermidade vai embora. A Bíblia diz que se a gente tiver fé do tamanho de um grão de mostarda, a gente tem autoridade para mandar um monte se mover. Então creia. Creia que hoje Deus está mudando alguma coisa dentro de você. Creia que Deus está mudando esse quadro. Creia que Deus está mudando esse cativeiro. Creia que Deus está trazendo aquilo que você precisa para viver o melhor dele na sua vida. Creia, mas não creia de qualquer coisa. Creia de todo o teu coração. Creia no Senhor, que o Senhor o fará. Se creres, verás a glória de Deus. Essa é a palavra do Senhor para a minha vida e para a sua vida nesse dia. Medite, receba e creia. Esse é o Gotas da Palavra de Deus. Eu sou o pastor Giovanni Nunes. Até uma próxima. Graça e paz. Shalom.
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3: Horas e 53 minutos.
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2: Olá, povo abençoado de Deus! Começando nesse momento mais um programa do nosso Adoração Máxima. E eu, Diego Almeida, te fazendo companhia nesse dia, trazendo para você muito louvor, muita adoração nesse final de semana. Bora começar, porque o nosso programa ele tá uma benção. Já quero te convidar a conferir junto comigo a nossa primeira sequência de louvores. Não sai daí, Adoração Máxima tá só começando!
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2: Voltando com mais um bloco do Adoração Máxima, levando para você muito louvor e muita adoração para sua vida, para o seu coração.
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0: abençoe.
1: Obrigado, Sara. Deus abençoe.
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5: 17:23.
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7: O Filho do Homem tem na terra autoridade para perdoar os pecados. Mateus 9:6. Eis uma das mais poderosas habilidades do grande médico. Ele tem poder para perdoar pecados. Enquanto esteve aqui, ele viveu indignamente. Antes do resgate ter sido pago, antes do sangue ter sido literalmente aspergido sobre o propiciatório, ele tinha o poder de perdoar pecados. Porventura não terá ele, agora, o poder para fazê-lo, uma vez que morreu? Que poder deve haver naquele que pagou, fiel e plenamente, as dívidas de seu povo? Ele tem agora poder sem limites, de modo que aboliu a transgressão e pôs um fim ao pecado. Se duvidas, veja o ressuscitar dos mortos. Contemple-o em ascendente esplendor, elevado à mão direita de Deus. Ouça-o pleiteando diante do Eterno Pai, apontando para suas feridas, pedindo o mérito de sua sagrada paixão. Que poder de perdoar está contido aqui? Tu subiste ao alto, levaste cativo o cativeiro, recebeste dons para os homens. Salmo 68:18. Deus, com a sua destra, o elevou a príncipe e salvador, para dar a Israel o arrependimento e a remissão dos pecados. Atos 5:31. Os pecados mais carmesim são removidos pelo carmesim de seu sangue. Neste momento, caro leitor, seja qual for o teu pecado, Cristo tem poder para perdoar, poder para te perdoar e há milhões como a ti. A palavra diz isso. Ele não tem mais nada a fazer para obter o teu perdão. Todo o trabalho expiatório foi feito. Ele pode, em resposta às tuas lágrimas, perdoar hoje teus pecados e te fazer conhecedor disso. Ele pode assoprar em tua alma, neste momento, uma paz com Deus que excede todo o entendimento, que brotará a perfeita remissão das tuas múltiplas iniquidades. Crês tu nisto? Eu penso que crês. Tu podes experimentar, agora, o poder de Jesus para perdoar pecados. Não perca tempo em aplicar-te ao médico das almas, mas apressa-te a ele com palavras como estas. Jesus, Mestre, ouça meu clamor. Salva-me, cura-me com uma palavra. Desmaio a teus pés e fico. Teu sussurro, minha culpa, deseja ouvir.
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8: E disse Jesus: ide por todo o mundo e pregai o evangelho a toda criatura.
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4: Voltando com mais um bloco do nosso Adoração Máxima. Esse bloco tem muita coisa boa para você que quer adorar a Deus, para você que quer buscar mais da presença dEle. Então, nesse momento, eu te convido a você ficar com a nossa próxima sequência de louvores, que eu tenho certeza que vai ajudar muito na sua vida espiritual. Então, confere aí a nossa próxima sequência de louvores que já está pronta!
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0: Te amo, amiga. Obrigada.
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2: E o programa desta sexta-feira ele já vai ficando por aqui. E aqui eu deixo meu muito obrigado a você, querido ouvinte, que esteve conosco, adorando a Deus. Espero que esse momento tenha sido muito edificante para você. Lembrando que próxima semana a Adoração Máxima volta trazendo muito mais louvor, bênção, adoração para sua vida. Obrigado por tudo, fiquem todos na paz de Deus. E até a próxima semana. Tchau, tchau, pessoal!
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4: 17:49.
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7: Chegamos nesta linda sexta-feira abençoada. E aí? Povo cristão, povo ligado com a gente, sexta-feira, 17 de julho, ano 2026. Tá tudo bem? Tudo certinho, muito prazer em Marcos Santos na voz, satisfação, privilégio de receber vocês por aqui, conectados com a gente, tá bom? Você ligado em nossa rádio, na internet, no aplicativo, só temos que agradecer a cada um de vocês ligado na nossa programação, tá bom? Vem com a gente com muita música, alegria a partir de agora, porque hoje é sexta-feira!

fique à vontade. E a gente só tá chegando, só tá começando o nosso Conectados com Deus. Chegando essa linda canção pra você. Boa sexta.

Estamos no clima da nossa sexta-feira. Sexta-feira abençoada, iluminada. E aí, gente, tá tudo bem? Tudo certo com você por aí? Como tá sua família? Seus filhos? Seu casamento? Seu namoro? Tudo na paz? Tá buscando a Deus, tá? Tá sempre conversando com Ele? Como tá aí você com, em relação com Deus? Já tem aquela intimidade com Deus? Tá tentando, pelo menos? Que maravilha, hein? Que maravilha de você tentar, né? Não deixar o inimigo te derrubar. Sempre buscando o reino de Deus. Não é isso? A gente vai musicando. Aqui é a sua sexta-feira do seu fim de semana. Muito obrigado pelo seu carinho, obrigado pela sua audiência. Chegando essa pra você aqui, ó. Aumente o volume. Esse é o nosso Conectados com Deus.

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3: 18 horas e 18 minutos.
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5: Segurança alimentar é o direito de todas as pessoas a terem acesso regular a alimentos de qualidade em quantidade suficiente para uma boa nutrição, sem ficarem no aperto para outras necessidades básicas. A garantia da segurança alimentar envolve desde políticas públicas, passando por processos de produção adequados, até atitudes individuais. Aproveitar integralmente os alimentos e não desperdiçar são algumas delas. Sabia que cada pessoa produz cerca de 1 quilo de lixo doméstico por dia? E boa parte dele é de alimentos bons para o consumo. Já imaginou quantas famílias poderiam se alimentar com a quantidade de comida boa que vai parar no lixo?
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7: E aí, beleza? Opa, tô de volta, hein? E aí, tá tudo bem com você? Tudo certinho? De volta com o nosso programa. Esse é o nosso Conectados com Deus, conectado com alegria e conexão com Deus e muito mais. Gente, bora de sexta-feira, bora de alegria. Bora fechar nossa semana aqui junto com você, tá bom? Daqui a pouquinho tem o seu quadro, o nosso quadro. Alô, alô, tudo de bom?

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2: Eu não sei o que se perdeu na tua vida, mas eu sei que o Senhor é poderoso para trazer de volta.

não sei quantos aqui precisam, querido, mas eu creio que o Deus da restituição está nesse lugar. Quantos creem que o Deus da restituição está aqui, querido? Se você crê, levante as suas mãos, amado. Levante as suas mãos e comece a clamar a Ele, querido.

0: nível muito maior daquilo que se perdeu, querido. Será num nível muito maior do que se perdeu. Será pelo menos 7 vezes mais que virá de restituição sobre a tua vida no nome de Jesus.
1: Obrigado pelo carinho. Obrigado pela sua audiência, você ligado com a gente aqui no programa Conectados com Deus, desta sexta-feira abençoada. Seja bem-vindo, seja bem-vindo. Aqui a nossa rádio está sempre com você, em casa, no trabalho, seja onde for, tá bom? Estamos aqui te aguardando. A gente vai ouvindo essas lindas músicas, louvores maravilhosos pra você. Manda um abraço, meu amigo Nedes Rodrigues, lá em Fortaleza. Aqui ligado com a gente, né, Nedes? Forte abraço pra você, meu querido Nedes Rodrigo. A Joyce também tá por aqui, ouvindo a gente, a Joyce. Obrigado pelo seu carinho, obrigado pela sua audiência. O Jorge também tá por aqui, obrigado pelo carinho, obrigado pela audiência, pelo carinho de vocês. Chegando mais músicas aqui no programa Conectados com Deus.

0: conectados com Deus, fechando a edição desta sexta-feira. Gente, obrigado, hein? Obrigado de verdade, coração. Segunda-feira a gente volta a se falar por aqui. Tá bom? Que Deus abençoe a cada um de vocês, que Deus possa te proteger e muito mais. Marcos Santos. Até segunda, fui.
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4: Oba, tá começando por aqui o nosso Gospel Show. Início de final de semana, né? Final de semana já tá aí batendo na porta e a gente tá aqui com mais uma edição do nosso Gospel Show. Pra você que merece sempre o melhor, não é mesmo? Seu amigo e irmão Alex Gouveia já tá na área. Graça e paz, tudo bem com você? Pois é, tamo na área, trazendo mais uma edição do nosso Gospel Show com muita música de qualidade, muita alegria, muita animação no seu rádio. Show tristeza, show desânimo! Aqui é só alegria no programa mais top do rádio. Então aumenta o volume, porque a nossa primeira sequência promete, tá? Essa é top demais, abrindo a nossa primeira sequência de hoje.
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0: Olá, muito boa noite. Começando mais uma programação ao vivo aqui na sua Rádio Doraito Vale. Exatamente 19 horas em ponto aqui na Grande Taió, em Santa Catarina. Levando o melhor do louvor, melhor da canção para você. Também estamos ao vivo lá no TikTok, já começando por lá também. Gratidão a todos vocês que vão chegando aí, dando aquele alô para nós. Gratidão mesmo, viu? Só tenho a agradecer a todos vocês que chegam aqui pelo TikTok, todos que chegam pela Rádio Doraito Vale também. Então, ao vivaço. Estamos ao vivo aqui, ó. Deus abençoe grandemente. Acessa lá, Cone. Aqui, ó. Como é que pra entrar ao vivo? Estamos aqui, tem que clicar aqui, né? Ali, ó. Agora, ó. Mas dá pra acessar, né? Vamos lá, que a gente tá conectado junto com a gente até agora, vamos ver. Um pouco mais chegar o povo aí, tu junto com a gente aí também, né? Gratidão, família, gratidão. Na Cor Serapião, boa noite, meu querido. Como é que tu tá? Foi o primeiro a chegar hoje com a gente. Abraço aí, meu irmão. Deus abençoe grandemente. Ó, fizemos mais uma mudança aqui no estúdio da rádio. Olha a Cauânia. Ei, oi, Cal, Serapião lá, ó.
1: Oi, irmão, na Cor Serapião.
0: Deus abençoe, né? Tem mais gente chegando aí com a gente também. Maria Amaral, boa noite, bem-vinda. Deus abençoe todos vocês. O Aldo chegando junto com a gente aí também. Todos vocês. Vai lá, Cauane. Vai anunciando lá que eu vou anunciando o pessoal que está aqui na rádio junto com a gente também. Boa noite, filha. Tudo bem contigo? Tudo certo?
2: Boa noite.
0: Pessoal, bora participar aqui. Hoje tem sorteio do que, filha? Vai lá, cita aí.
2: Hoje?
0: É.
2: Do que tem sorteio?
0: É. Pizzas Maria Gabriela, né? Onde tem uma pizzaria Maria Gabriela em Santa Catarina, no Paraná. Você está concorrendo aqui a uma deliciosa pizza. Também tem o sorteio de que, Cauane? Pastelaria da Hora. Cauane está longe hoje, mas quem que deu?
2: Tem. Estou tentando entrar aqui no coisa.
0: Tem o sorteio da Pastelaria da Hora aí também. Fazendo aqui aquele sorteio maravilhoso para você. Um pastel delicioso para quem mora na cidade de Taió. E, claro, também um vale compras do Bazar da Lu. E mais um quilo de bolacha de polvilho, oferecimento da Liviana. E, claro, você vai estar concorrendo aí também a 9 feijoadas aí também da Associação Cultural 25 de Julho da cidade de Taió. E, claro, você participando aqui, vamos brincar junto, que é uma live divertida. Irma Rosa, junto com a gente, Gislane, Claudete, boa noite, todos vocês estão chegando aqui junto. Quero o melhor do louvor. Acessa a Rádio Doraito Vale aqui junto com a gente também, né? Que bom que vocês estão aqui junto com a gente. Só gratidão a todos vocês, tá? Manda um alô pra cá, 47-DDD 98441-6656, 47-98441-6656. Cuidado que aparece aqui, aparece no celular, cola. Aqui, lá na tela dela.
2: É, tô tentando mudar, mas não tá...
0: Daqui a pouco tu consegue, né? Vai lá, Cauane.
2: Eu tô tentando...
0: Tem gente mandando alô lá, quem tá lá junto?
2: O irmão na Cor Serapião falou, cadê a Rebeca? A Rebeca já foi.
0: Já foi pra casa já, né?
2: Rebeca tá indo embora cedo.
0: É isso aí, na manhã ela tá aí de volta aí na cor. Deus abençoe grandemente. Bora de louvor, bora de canção. A canção linda pra mim aqui, pra você aqui, ó. Bênção de Deus, né? Pra animar essa sexta-feira, vamos começar aqui com o quê? Que louvor, Cal? Cita um aí. Qualquer um?
2: Eu creio.
0: Eu creio? Um lindo louvor, então, pra gente poder ouvir aqui também. Eu creio. Esse louvor maravilhoso. Aí também, a pedido da Cauane. Faz que nem ela, manda aí no TikTok aí o louvor que você quer ouvir. E a gente vai tocar com muito carinho esse louvor também, tá? Eu creio. Esse louvor aqui é muito lindo. Vamos lá, família Doraito Vale. Que bom que você está aqui junto com a gente. Gratidão, viu?

0: Maravilha de louvor, família, começando mais uma programação ao vivo aqui na sua Rádio Doraya Tuvale. Muito obrigado de coração pelo carinho, muito obrigado por você estar aqui nesta noite, hoje sexta-feira, 17/7/2026. E aí, tudo certo contigo? Tudo bem contigo? Camila junto com a gente na Cor Serapião, o nosso irmão lá, o Vini da Silva junto com a gente aí também. Quem mais está lá junto com a gente aí na Cor Serapião? Vai citando aí, filha, vai lá anotando aí.
1: Falando, eu já tô, aí. Tipo, eu tô anotando o nome do sorteio, hoje tem sorteio, né?
0: É isso aí, né? Deus abençoe grandemente. Bora lá, depois tu passa pra mim passar aqui o que tá aqui já nessa tabela aqui também, amém? Bora lá ver quem tá mandando já aqui, manda um alô pra nós aqui, neste horário. Vamos, as pessoas que nem sabem que nós estamos ao vivo, né? Como é que eu faço pra compartilhar a live aqui agora?
1: Deixa que eu compartilhe. Ah, não tem como, eu não tô no...
0: Eu vou esperar chegar mais gente, ou...
1: Cadê teu celular?
0: Depois eu ligo pra você, tá? Fica melhor daí também. A todos vocês que estão chegando na live também.
1: Só abaixa o volume do teu celular, senão vai pegar na live no microfone.
0: Tá, obrigado. Só bem claro que depois a gente vai ligar quando tiver mais movimento, tá?
1: Mais movimento.
0: Mais movimento na live. Vai citando aí, Cândido. Vai chamando o povo aí. Não tem problema, Edna. Deus abençoe grandemente. Em nome de Jesus, obrigado de coração por estar aí junto com a gente.
1: Coloca também, o nome da Rosângela no sorteio. Tá. Coloca na lista do sorteio, Cauane, o nome do Joaquim Cotelac Dimes.
0: Então tá bom, então bora participar, família. Deus abençoe grandemente, né? Eu tô em live no TikTok agora. Participa lá no Facebook da Rádio Doraya Tuvale. Eu e a Cauane estamos lá. Tá bem bacana a live, vai se divertir com a gente lá. Bora, família, vamos juntos, deixa eu compartilhar aqui rapidinho, você que está lá pela rádio ouvindo, vai lá no TikTok da Rádio Doraya Tuvale, e você vê, é a Rádio Doraya Tuvale, não procura outra lá não, é a Doraya Tuvale, né? Eu já estou compartilhando também lá no nosso perfil, lá também, lá da Rádio Doraya Tuvale, lá também, colocando o nosso grupo do WhatsApp, né?
1: Juliano, boa noite, Eloy.
0: Boa noite, Juliano, qual Juliano que é?
1: Não sei.
0: Boa noite, Juliano.
1: Não enxergo.
0: Boa noite, Eloy. Tudo certo, Juliano? Acho que eu conheço esse rapaz aí. É aquele que andava de moto de trilha, que toca a professora de música, é isso? Aquele abraço especial, Deus abençoe grandemente. Laerte Souza, boa noite. Deus abençoe grandemente, né? Bora se divertir na live aí, família. Bora lá que já vão estar participando aqui, ó. Só deixa eu compartilhar aqui rapidinho com todos que estão também assistindo lá pelo Facebook da Rádio Doraya Tuvale, não, pelo própria Rádio Doraya Tuvale. Só gratidão a todos vocês que estão por lá também. Muito obrigado mesmo. Obrigado, bora participar. Manda seu alô pra cá, 47984416656, 47984416656. Tamo ao vivo, o povo de Deus abençoado. Bora lá, povo do avivamento. Bora lá de louvor, escolhe mais um louvor. Ninguém não pediu louvor aí, Cauane? Tá...
1: Não, então eu posso escolher?
0: Pode, Cauane.
1: Vamos ver, calma aí.
0: Deixa eu procurar, vamos ver, eu não conheço esse louvor.
1: Vamos pensar num louvor aqui.
0: Ah.
1: Ixi, pera.
0: Também não conheço esse louvor, ixi, pera. Pode ser Cadeias Quebrar, então?
1: Pode ser Cadeias Quebrar.
0: Cadeias Quebrar. Fala a verdade, que era isso que tu queria?
1: Era, só tinha esquecido o nome.
0: Isso é teu pai, né? Então, bora lá, Cadeias Quebrar. Lindo louvor, Sarah Oliveira.

0: Você que está na Rádio Doraeto Vale, lembra que a gente esqueceu de ligar o microfone, né? Caúna tem que lembrar.
1: Aí você pediu demais, né? Muita então, coisa na minha cabeça.
0: O pessoal da rádio ficou pensando, quem que deu que saiu a rádio fora? É o locutorzinho lá que travou tudo, né? Que bom, né? Então bora lá, família. Eu vou jogar para essa tela aqui. Você vai agora ver aqui, ó, junto com a Cauane, quem é que vai estar junto aí, mandando aquele alô para nós aqui também. Ademar, tá preparado aí? Passou um perfume? Ele que ligou de manhã cedo a ligação de vídeo, tá, Ademar? Então vamos lá. Vai lá no cantinho lá, já pode trazer toda a família para aparecer aqui também. Cauane pode até filmar eles aqui, né? Eu tinha ligado para ele hoje de manhã, eu vi.
1: Agora... Faz chamada de vídeo e não ligação de voz.
0: É
1: a Camila falou.
0: É de vídeo.
1: Tu deu boa noite pro Werner Zils?
0: Werner Zils, boa noite, Werner Zils. Olha, já estamos ligando. Olha, vamos ver quem vai estar lá junto. Ó. Deixa eu ligar para cá. Deixa eu ligar aqui para ele. Eu liguei, caiu?
1: O que tu tá fazendo?
0: Tô ligando de vídeo.
1: Tentando, né, no caso.
0: Tô tentando, é. O que que agora não deu certo? Antes deu tão bem, tão certo de manhã. Uhum, atendeu. Boa noite, seu. Boa noite, meu querido. Tudo certo? Deixa eu ligar aqui. Só um minutinho. Calma aí que vamos... Ele nem tá me vendo, eu tô erguendo a mão pra ele lá, né, Cal? Só um minutinho aí,
1: tá? Meu Deus do céu.
0: Ele tá me ouvindo lá e calma que a gente resolve tudo. Calma, né? Para de fazer eu rir dos outros.
1: Eu ri dos outros.
0: Tá me ouvindo agora?
1: Ele tá te ouvindo, que ele não tá ouvindo.
0: Eu que não tô ouvindo aqui, né? Deixa eu ver aqui rapidinho, aqui, ó. Microfone aqui, ó. Alô, tá me ouvindo agora? Pera aí, eu vou desligar de novo.
2: Pera aí.
0: Não, é aqui, calma. Alô, tá ouvindo?
2: Tô.
0: Aí sim, agora estamos te ouvindo também.
1: Eu aumentei o retorno.
0: Uhul. Tudo certo, Ademar? Bem-vindo na Rádio Doraeto Vale. Tá aqui com nós aqui, ó. Tá todo bonitão lá, ó. Olha só. Como é que tu tá, meu irmão?
1: Tá,
0: tudo bem contigo?
1: Que tu tá mostrando lá se ele aparece aqui?
0: Mas eu tô mostrando, vamos mostrar
1: ele
0: junto.
1: Ah, tá. Mas...
0: Agora tu também, ó. Vai lá. E aí, Ademar, o que conta de bom?
2: Eu não consigo te ver.
0: Não, tu não precisa me ver. Eu te vendo, tá muito bom depois. Tu me vê no TikTok lá depois. Ô, Ademar, como é que tá a família? Tudo bem, graças a Deus?
2: Tudo certo, graças a Deus.
0: E aí? Fala pro pessoal que tá no TikTok ali, o que que é a Rádio Doraeto Vale pra ti aí, pra família aí?
2: É uma rádio abençoada, gostamos de escutar, tem bastante testemunho de milagres, pessoas sendo curadas, uma rádio evangélica que é muito boa.
0: É, né? Você é de que cidade, Ademar?
2: Itaió.
0: Itaió, né? Mais conhecido como Ademar Pinturas, esposa da Rosângela da facção de costura, bem claro, né? Que bom, né? Que bom. Ademar, qual que é o louvor que você quer ouvir, Ademar?
2: Escolhe um.
0: Você escolheu o João 20 antes, né?
2: Sim. Escolhi o João 20.
0: Tá. Quer escolher mais algum para depois?
2: Deixa eu ver se a esposa quer alguma.
0: Manda ela aparecer também pro pessoal ver aqui também, aqui, ó. Ai, pronto, olha o sorriso do maridão, ó. Tô lá na costura, bom trabalho. Tudo
1: que
0: de
1: que
0: bom,
1: tá,
0: né?
1: Tá dando tchau, se eles
0: te vendo, olha por aqui, então. Tchau, tchau.
2: Oi, Eloy. Que ela quer um do Luciano lá.
0: Luciano Camargo, né? Valeu,
2: Valeu, Eloy.
0: Valeu, um abraço, meu querido. Deus abençoe, ótima noite. Vai lá no TikTok lá, tamo ao vivo.
2: Sim, já vamos lá de volta.
0: Tá, valeu, tchau, tchau. Que maravilha, vocês estão vendo?
1: Nossa,
0: aí, família?
1: Eu desligar na cara das pessoas assim, a pessoa nem deu tchau e ele já desligou.
0: Não desliguei na cara.
1: Vocês estão
0: vendo,
1: né?
0: Não desliguei na cara, foi no computador aqui, ó.
1: Mas é feio isso, ele nem deu tchau e...
0: Calma, eu tô com vergonha assim, filha, não fala assim. Como é que vocês estão aí, tudo certo com vocês? Quem quiser participar também, ali é muito fácil, assim, ó. Se quiser, a gente liga também de áudio, né? Vai que você tá indisposto, não passou aquele perfume hoje, né? Hoje de manhã a gente ligou para a Sônia Regina. Ô, Gilmar, tudo certo? Elisa, Gilmar, se quiser a gente liga para vocês de vídeo aí também, que nem agora, né? Acabaram de chegar agora, acho que aí também. Deus abençoe grandemente, né? E o louvor que ele pede é João 20. Então vamos acompanhar esse louvor lindo aqui para a gente aqui também. Gratidão, família Doraeto Vale. Olha só que louvor lindo que ele pede aqui nesta noite aqui para todos nós, né? Rádio Adoraito vale 3 anos, 9 meses e olha o louvor.

0: É, estamos ao vivo aqui na Rádio Dourado do Vale. Obrigado de coração pelo carinho, obrigado de coração por você estar aqui junto com a gente. E aqui a gente vai lá também fazer as ligações agora também. Já estamos ligando aqui para outra pessoa, né? Hoje de manhã ela ligou. Calma que não é pergunta bíblica agora nesse momento, né? Mas de manhã cedo não estou fazendo pergunta para eles que eles já responderam. Então, Camila Cotelac.
1: Ela quer que tu espere o marido dela chegar.
0: O marido dela não vai atender. Tá bom então? Então vamos ligar para outro. Cadê aqui o Leonardo? Vamos achar o Leonardo, ligar pro Leonardo aí, ver o que que ele vai falar aí também. Se vocês querem que a gente liga para Camila, fala: liga, liga, liga, liga, liga. Tinha um programa que eu escutava quando ia pro Nordeste que era o. Como é que é o nome? O. Qual que é? Esqueci agora o nome da pessoa. Esqueci o nome. Lá em Recife tinha. Ele ligava para as pessoas que alguém contava um apelido, daí ele ficava lá, Busão, programa do Busão, uma coisa assim. Aí ele ligava para as pessoas, a gente ligava
1: Tá,
0: lá,
1: tu botou
0: ele
1: dois
0: botava o
1: WhatsApp
0: apelido,
1: no
0: né?
1: mesmo coisa?
0: Não, um WhatsApp é Windows e outro é WhatsApp normal.
1: E qual é a diferença?
0: O Windows, eu consigo ligar com ele. É
1: Ah, tá.
0: verdade, eu posso deixar só um WhatsApp também, né? É esperto.
1: É,
0: Porque ela falou
1: esperto.
0: antes também, né? A gente faz as coisas e ela reclama, olha lá,
1: Não tô
0: fala com ela.
1: reclamando,
0: Ah,
1: só
0: sim.
1: tô perguntando.
0: É
1: Eu só
0: verdade.
1: estou perguntando. E tá ligado os microfones, moço?
0: Tá
1: Tá,
0: ligado os
1: né?
0: microfones, sim senhora, tá?
1: Sim,
0: Então eu vou tirar
1: senhora,
0: aqui
1: tá
0: meu.
1: que nem a
0: Eu
1: Rebeca
0: vou
1: me
0: tirar aqui o
1: chamando de
0: WhatsApp.
1: sininho. Não era pra tirar os dois.
0: Não tirei. Trolei
1: Tá,
0: você.
1: mas.
0: Esse
1: Ah,
0: aqui.
1: tá certo.
0: Esse aqui é o WhatsApp Windows, né?
1: Ah.
0: Eu vou ligar para outra pessoa por causa que eu tenho que aqui mandar aqui o alô especial para todos, então vamos ver quem vai poder estar atendendo, né? Irmão Paulo mandou mensagem, não consigo te atender agora no instante, mas obrigado de coração, né? Obrigado a todos que estão
1: Até ele
0: aí junto com a
1: achar.
0: gente aí. Vamos ver se eu acho o Gilmar Binek aqui, ó. Vamos ver se ele está aqui nesse contato também, né? Gilmar Binek. Por que que não
1: Se
0: acessou?
1: tu apertar pra pesquisar,
0: Cauane!
1: dá certo.
0: Se tu não entende o
1: Tá
0: negócio,
1: ali, ó.
0: tá ali. Gilmar, vai a ligação pra ti aí, querido. Bora lá. Olha, tá lá na live, vou
1: Onde
0: atender.
1: vai ser a nossa pescada próxima?
0: Na água. Bora. Bora. Aí, ó. Vamos, estamos ligando aí pro Gilmar Binek, que tá lá junto com a gente. Boa noite, Gilmar. Tudo certo contigo, querido?
2: Oh, boa noite, meu irmãozinho. Como é que tá? Tudo certo
0: Tudo
2: por cá?
0: certo.
2: Graças a Deus, tô na paz.
0: Que bom. Ali a comadre Lisandra lá também, Gilmar aí também assistindo a
1: O
0: gente.
1: padrinho, a
0: Olha, o
1: madrinha, o
0: Davi!
1: Davi!
0: Oi, Davi! Tudo
2: Ó, oh,
0: bom,
2: mas ninguém.
0: Davi? Que bom que vocês
1: Eles
0: estão
1: nem
0: aí.
1: estão. A gente,
0: É,
1: no caso,
2: olha
1: só a
2: só a
1: gente tá
2: camisa
1: vendo
0: aqui, né?
1: eles.
0: Eu tô balançando a mão assim pra vocês, mas vocês estão na. Só se alguém tá no TikTok lá pra ver se não. Olha lá, o Gilmarzão lá.
3: Estamos aqui com tela preta.
0: Ah, é?
1: É, mas é só para ligar a câmera, o esperto, ele não sabe ligar, parece
0: Não,
1: que não
0: deve ter botado uma
1: estudou.
0: câmera aqui no computador.
2: Pois é, ele não quer mostrar a cara bonita dele, né?
1: Acho que quem não estudou fui eu, esqueci da câmera.
0: Cauane, manda abraço então pra eles lá, Cauane.
1: Um abraço para a madrinha, para o padrinho, saudade de vocês.
3: Um abraço, beijo. Deus te abençoe.
0: Que bênção,
1: Amém.
0: né? Ô, Gilmar, posso fazer uma pergunta pra
2: Diga.
0: ti?
2: Fala,
1: Oh,
0: Como é
1: é,
0: que.
1: para eles aparecerem na TV aqui, tá?
0: É
1: Vira
0: verdade,
1: para
0: né?
1: cá a
0: Mas aqui do
1: câmera.
0: lado pra cá também, que assim, ó. Vocês estão acompanhando a live já há quantos dias aqui, Gilmar?
2: Essa semana, praticamente todos os dias.
0: Mas tá tão boa assim a live ou é pra fazer pouco mesmo?
1: É
3: tá boa. A gente curte muito.
2: Não tem coisa melhor para fazer?
1: Essa foi boa.
0: Muito boa.
1: Ela levou uma chinelada, uma
0: Culpa tua.
1: chicotada na orelha aqui, que
0: Culpa tua, Cauane.
1: culpa minha nada.
0: Você que tá ouvindo pela rádio, vai lá no
2: Brincadeira.
0: TikTok, você vai entender que a gente tá ligando pra uma pessoa de vídeo aqui, né? É o Gilmar Binek, lá de São Bento. Tá em São Bento, né, Gilmar?
2: Positivo, estamos aqui em São Bento hoje.
0: Olha, ele, a esposa lá acompanhando a gente. Essas mensagens que vem aqui, os louvor, está edificando a tua casa aí? Tá ajudando algo aí também?
2: Ajuda sempre, toda palavra de digamos, de que vem para fortalecer a gente, sempre é de boa ajuda, né? Toda
0: Verdade, né?
2: palavra que a gente ouve, que edifica a gente, que, digamos, que acolhe a gente sente muito acolhida pelas palavras que você fala. Ontem eu estava ouvindo o teu comentário no final.

0: Com a live ali, um bem show de bola mesmo, tá? A gente sem palavras de que a gente fica aí de estar ouvindo essas palavras bacanas que você fala aí.
1: Muito obrigado, meu querido. Deus abençoe. É como eu falo assim, muitas vezes a gente está numa situação, né? Porque todo mundo conhece o passado da gente. Todo mundo conhece o que
0: Sim.
1: a gente tem passado, né? Estou virando aqui para as outras pessoas que estão assistindo também. Muita gente conhece o teu passado, você que está ouvindo a live, conhece o meu passado. O Jesus também não foi diferente, não fica preocupado. Jesus também não foi diferente. Quando ele saía pregar, simplesmente as pessoas descartavam ele porque ele era filho do carpinteiro. O que é que aquele filho do carpinteiro quer trazer uma mensagem se nós conhecemos ele? Ele quer falar que é Deus, quer falar que é filho de Deus, aquele filho de carpinteiro. E aí que muita gente perde a bênção, porque não é eu que vou fazer o milagre, mas talvez uma palavra que Deus me usa para mandar aquela palavra, ou usa qualquer um, ele pode usar. Ele usou até uma jumenta para falar com Balaão, por que que ele não pode usar eu que sou filho dele, o Gilmar que é filho dele, a Cauane que está aqui que é filho dele, você que está aqui me ouvindo que é filho dele também. Ele pode usar, e ele usa quando e na hora que ele quiser, porque nós convidamos, Jesus entra na nossa casa, nós convidamos eles, então ele está dentro de nós. O Jesus está dentro de nós, ele usa. Meu caramba! Não, aqui é a live aqui é um suspense cada dia, ainda bem que não está viado para mim.
0: Isso é o que parece um Kinder Ovo, é uma surpresa a cada momento.
1: É, surpresa cada momento. Quando ele pega o gato ali, faz o gato gritar agora ali, né? Mas tá bom, então, Gilmar. Obrigado de coração
0: Eu
1: pelo
0: não tô
1: carinho.
0: vendo tua live agora, eu não consigo ver, eles não tá com o celular dela, né? Eu não sei o que que a Cauane tá aprontando
1: Ah, foi pegar um gato ali, o gato. Minha nossa!
2: aí. O pai levou um susto.
0: Mas que legal, legal, cara. Legal participar da Rádio Adorai aí junto com vocês, é bem bacana, cara. Bem show de bola.
1: Muito
0: O
1: obrigado.
0: trabalho que você tem feito.
2: Ai, ai.
1: Muito obrigado, Deus abençoe. Ótimo fim de semana para vocês, tá? Domingo de meio-dia
0: Show
1: tem
0: de
1: um
0: bola.
1: modão gaúcho. Domingo de manhã tem um modão gaúcho para vocês acompanhar aí também pela live aí, tá bom?
0: Ah, legal, legal. Sempre que possível, nós estamos acompanhando vocês pela rede social aí.
1: Então tá bom. Um abraço especial. Deus abençoe. Tchau, tchau.
0: Um abração, meu
2: Ei,
0: amigo,
2: tudo
0: a
2: bom?
0: todos. Um abraço a todos o pessoal aí que está participando da live.
1: Ô, já falo o nome do.
0: Compartilha, está divulgando o nosso trabalho do nosso amigo Eloy aí. Como ele estava falando, eu conheço ele há 28 anos aí. Conheci ele. Quando eu conheci ele, a gente participava do grupo de jovens e o Eloy, lá naquela época, em 98, ele já era coordenador de grupo de jovens. Naquela época, ele
1: Me
0: já
1: chamou de
0: tinha o dom
1: velho.
0: da palavra, né? E agora ele continua edificando as pessoas aí, trazendo a palavra de Deus para o povo aí.
1: Que bênção, né? Obrigado, Gilmar, por essas palavras. Deus abençoe grandemente, né? Eu vou ligar para Sônia Regina daqui a pouco, em Montenegro, Rondônia também. Agradecer você que está aí junto com a gente, a essa família abençoada. Ótimo fim de semana. Lembrando que o Gilmar tem um canal também, né, Gilmar? Quem gosta de trabalhar com aquela
0: Sim.
1: máquina escavadeira, segue o Gilmar.
0: Sim. É, Gilmar Underline Binec, você que gosta de tá assistindo o vídeo e seguindo o pessoal das máquinas pesadas aí, o pessoal da terraplanagem, segue a gente lá no TikTok e no Instagram também, Gilmar Underline Binec.
1: Olha que esse aqui. E a tua esposa tem um canal de vendas, né? Qual é o nome do canal dela?
3: Sim.
0: Faz a venda teu peixe agora aí.
3: É Underline Elis Shopee.
1: Elis
3: Shopee.
1: Shopee, né? Que benção, então.
0: Isso.
1: Olha.
0: E só lembrando, Elaine, aproveitando a situação, para vocês que estão nos assistindo aí na live, a gente aqui tem um sítio aqui em Campo Alegre também, Chalé Sol Nascente. Se vocês quiserem procurar lá no Instagram, a gente
1: Tlim, tlim, tlim, tlim.
0: faz locações desse espaço para
1: É
0: o
1: bonito
0: pessoal
1: lá,
0: que
1: eu
0: vem
1: conheço o sítio.
0: de outras cidades conhecer aqui, tá, pessoal? Se quiser nos seguir lá no Chalé Sol Nascente também, podem seguir a gente por lá também.
1: Tá em Airbnb também ou só no direto particular?
0: Tem Airbnb e Booking hoje, tem nas duas plataformas.
1: Então tá bom, então. Obrigado, Gilmar. Um abraço pra ti, tudo de bom, né? Valeu, obrigado pelo carinho.
0: Um abraço.
1: Valeu, Deus abençoe. Tchau, tchau.
3: Dá um beijo na camarada.
1: Tá bom, pode deixar. Quando apagar a luz, depois eu vou mandar um beijo.
2: Ixi, que isso, irmão?
1: É minha esposa, sou casado.
2: E eu com isso, eu não quero saber dos detalhes. Oxi, sai daí.
1: Valeu, tchau, tchau.
0: Valeu, meu querido. Um abraço, fica com Deus.
1: Amém, tchau. É desse jeito que a Rádio Dourado do Vale funciona. Não sei como. Só Deus mesmo, né, Cone? É então. Só Deus mesmo, né? Glória a Deus, todos vocês estão aqui junto com a gente. Tem vários comentários aí, Cão, e quem tá lá junto no TikTok também?
2: Tem. Ah, se tu abaixar um pouco o retorno, vai me ajudar.
1: Então vai, foi.
2: A Camila falou, coitado, Cauane, quando eu falei que nós não estudamos. É, Eloy, as chamadas de vídeos parece que estão baixo, quase não dá para escutar o que eles falam.
1: É, por causa do retorno, eu vou desligar o microfone da Cauane, quando estiver live, daí vai estar melhor, né? Aí o pessoal que tá na rádio vai escutar menor, menos a Cauane lá, tá? Eu vou botar
2: tá,
1: mais alto.
2: Tá, agora aqui. Deixa eu falar aqui. A Sônia Regina, boa noite, Eloy, a paz do Senhor. Boa noite, Cauane, a paz do Senhor. Eu não sei falar o nome da rádio.
1: Rádio Adorai Alto Vale.
2: Rádio... É, eu não consigo falar o nome da rádio completo, por isso eu custo falar, falei errado, uma boa noite.
1: Não tem problema, Rádio Adorai Alto Vale. Ah, soube falar errado, assim não muda nada
2: pra mim. O Eloy tá louco para mostrar o meu furacão na live do TikTok.
1: Ui, o que que é esse, meu? Quem é o furacão? Ah, o filho da Camila? É ela que falou?
2: Aham. Então tá. A Sônia Regina falou, oi Eloy, não liga pra mim agora, porque eu nem tomei banho ainda, liga sem ser na câmera, tá bom?
1: Uhum.
2: Aqui tá chovendo bastante.
1: Então tá bom, sem problema.
2: Esse
1: né?
2: John mandou glória a Deus.
1: John, bem-vindo, John. Obrigado de coração pelo carinho. A vocês estão indo também. Você que está ouvindo pela Rádio Dourado Vale, manda um alô para cá. 47 é o DDD 98441-6656. 479-8441-6656. Gratidão a todos vocês que estão aqui junto com a gente. Só tenho que agradecer, né? Muito obrigado, família. Família Dourai Alto Vale. Vai lá, Cauane, bora de louvor, bora de canção. Tem louvor pedido, quem tá aqui junto com a gente aí também, filha? Tem pedido algum pedido de louvor, não? Não? Então vou soltar um louvor aleatório aqui para todos que estão curtindo aí a noite também. Gratidão a todos vocês. Tem aqui, ó, maravilhado diante do trono.
2: Não? Bota maravilhado Nívia Soares.
1: Maravilhado Nívia Soares.
2: Então. Eu lembro que uma pessoa pediu esse louvor.
1: Ah, sei. Mas
2: faz um tempo já.
1: Ah, tá. Então tá menos mal. Então tá bom. Maravilhado Nívia Soares. Então,
2: é Nívia Soares, né?
1: Então bora lá, viu? Sim, com esse louvor lindo aqui, ó.

0: galera.
1: Bora lá, família. Obrigado de coração pelo carinho. Obrigado de coração por você estar aqui junto com a gente. Olha, sem menos, pelo menos esperar, alguém pode estar sendo ganhando uma ligação momentânea. É muita emoção.
0: Viu, ô pai? Ah. O Leonardo Miranda falou: a pizza ou o gato eu levo hoje.
1: Nem a nossa, o gato.
0: O meu gato, não.
1: Olha só, vamos ver então, vamos ver aqui. Vamos dar uma oportunidade para as pessoas aqui.
0: Só que tu não sabe o nome das pessoas, como é que tu vai achar?
1: Como não salvo, Cauane? Como é que você me fala uma coisa dessa, Cauane? Como que eu não salvo, Cauane?
0: E cadê então?
1: É que o nome dele é difícil.
0: Ah, sim, o Leonardo Miranda, para ti é difícil o nome?
1: É muito difícil.
0: Meu, que difícil.
1: Ai, ai, ai, Cauane.
0: Meu Deus do céu, e agora qual é a foto dele?
1: Eu conheço a foto dele.
0: Como é que nós achamos agora?
1: Bora lá, família, vem junto com a gente. Obrigado de coração, você que está aqui ouvindo a Rádio Dourado do Vale. Muita gratidão, viu? Gratidão a todos vocês. Gratidão pelo carinho. Cadê o pessoal lá de Concórdia? Já está aí junto com a gente aí, tá bem? Ótima noite aí para vocês, que Deus abençoe grandemente.
0: A Camila falou: se eu ganhar, você pode ligar.
1: A Lina botou que a paz do Senhor Jesus Cristo. Vou mandar a mensagem por aqui. Quero participar do sorteio. Então tá bom.
0: Já botou o nome dela?
1: Pode ligar pra ti, Liliana. Pode ligar, se poder ligar. Já botei o nome da Liliana. É, se tu ganhar, tá valendo também, né? Ana Paula Dias participou também. É o Nacor Serapião, tu ganhou, tá aí também. Tem mais aqui junto com a gente, que a Liliana já foi. Tem mais aqui que tem que mandar, que é a Camila Cotelac.
0: Já anotei.
1: Já anotou? O Ivandro.
0: Os que estão na live eu já anotei alguns.
1: O Ivandro.
0: Lá no Japão ele está.

0: No Japão eles fazem edifício.
1: E aqui nós, louva a Deus, né? Aqui é uma live do box aí, quiser participar, bem-vindo. Cheguei agora, John. Boa noite, John. O Gato tá curtindo, já junto.
0: A Camila, certo? Se eu ganhar, você pode ligar.
1: Lá no Japão eles fazem
0: edifício? Sei lá, as vilas.

0: né?
1: Pois que deu.
0: Daqui,
1: né?
0: Que eu acho.
1: Calma, Tiana.
0: Vai rodando pra baixo.
1: Ih, eu salvei.
0: Eu não sou tua tia.
1: Você salva tudo.
0: Então, a mesma foto do peixe. É a foto da tia, tá vendo?
1: Econômico,
0: econômico.
1: Uma foto só, né?
0: O que eu tô falando da minha foto de TikTok é a mesma do WhatsApp?
1: Ah, pronto,
0: só não é a mesma do Instagram.
1: Então tá,
0: o Eloy tá atrapalhado.
1: Atrapalhado estão vocês que não estão mandando mensagem pra nós aí. Bora, família, vamos junto com a gente. Vem junto.
0: Ele teve que mandar o número.
1: Deus abençoe grandemente. Em nome de Jesus. Alô, Lelo. Bora, família.
0: Tem que passar pra lá de cá a câmera.
1: Eu não passo se não quiser, Cone. Você tá muito bravo comigo hoje, né? Estamos ligando para alguém aqui, vamos ver quem que é.
0: Onki que? Onki no number? Tá em inglês isso dali? Tá em inglês aquilo ali? Você disse que era difícil.
1: Ah, tá.
0: Ah, mas ele botou, é difícil? Ah, como tá, é que é isso?
1: Leonardo Miranda, não vai atender.
0: Cadê
1: o
0: Leonardo
1: agora?
0: Miranda?
1: Aí atender, ele foi correr botar perfume, né?
0: Mas ainda não vai sentir cheiro pela câmera.
1: Não quer atender agora, certo, né?
0: A Morgana, boa noite!
1: Boa noite, Morgana! Tudo certo contigo? Obrigado, coração, pelo carinho, tá junto com a gente aí também. Gratidão, tá?
0: Se ligar, eu tô na live do TikTok, daí vai parar aqui.
1: É? Vamos te ligar, tá? Vou te ligar já, então.
0: É a Camila?
1: É?
0: É.
1: A Camila pode ligar e então, pra Camila? Então vamos, cadê Camila?
0: A Cacau! Deus, a Cacau e eu estamos assistindo.
1: Quem?
0: A Cacau e eu estamos assistindo. Quem é Cacau?
1: Não sei.
0: É o gato?
1: É o gato.
0: É o gato aqui, ó. O meu tá na live.
1: Vamos ver aqui, ó. Vamos ligar pra Morgana já aqui, ó. Vamos lá, já aqui, ó. Já. Ela vai concorrer daí também a pizza.
0: Ali,
1: pizza.
0: A Morgana ali, ó.
1: Então tá. Morgana, aparecendo na tela em 1, 2, 3. Aí, que legal, ó, que bom que você está aqui junto com a gente, gratidão. Duvido ela atender, né? Mas fazer o quê, né? Vai ficar brava comigo ainda. Ai, eu não passei perfume. Ai, isso, aquilo, desse jeito.
0: Ai, eu não tava esperando.
1: Ah, né?
0: Atendeu!
1: Ah, atendeu, mas tá de tela preta.
0: Tá nada, lá, ó. Falador. Ai, que falador.
1: Ai, ó, ai, aí, ó. Uma salva de palmas pra Morgana. Aê, ó.
2: Oi, tudo bem?
1: Tudo bom, tudo certo, Morgana? Como é que você está por aí, tudo bem?
2: Tô bem, eu e a Cacau aqui, ó.
1: Ah, ela é Cacau? Ai, que chique, né? Morgana, a gente
2: tá deitada em cima de mim aqui.
1: Ah, é que chique, né?
3: Pra
1: quem não conhece a Morgana, Morgana é uma grande locutora aí da Demais FM também. Muito obrigado pelo carinho, atender nós aqui na live, né? Deus abençoe grandemente. Morgana, podemos fazer uma pergunta pra você rapidinho?
2: Pode, só não sei se eu vou saber responder.
1: Então tá, pra você participar da feijoada ali da associação 25 de julho, dia 28, do dia 8 de agosto, né? Cai no sábado, a Alto Vale Celulose pediu pra fazer perguntas bíblicas pras pessoas, tá? Você tem direito a duas perguntas, acertou uma só, já vai pro sorteio também da feijoada. Fora o sorteio de hoje, das pizzas, tudo aí também, tá bom?
2: Uhum, tá bom.
1: Então tá bom. Vamos pensar numa. Quem tá lá comentando lá, Cone? Vai falando
3: Leonardo
1: lá também.
3: O Leonardo Breno falou aqui e não chamou.
1: Chamei, eu te liguei, Leonardo. Já, daqui a pouco ligamos de novo. Deixa eu travar aqui a música.
3: Já
1: aqui.
3: É o próximo, se
1: prepare. Onde é que está aqui? Cadê o louvor que tá tocando? Que eu nem sei onde é que tá tocando. Eu tô todo quase atrapalhado que nem sempre, na Morgana?
2: Pois então, né?
1: Lá também é. Lá também acontece isso, o pessoal fica um pouquinho atrapalhado, volta meio, ou lá é profissionalismo?
2: Não, acontece também.
1: É, né?
3: Mas lá é a maioria profissional.
1: Que Deus abençoe grandemente, isso. Morgana, né? Morgana, valendo então a pergunta. Vou fazer a mesma pergunta que de manhã, porque você não estava ouvindo aqui a rádio, você estava trabalhando no seu trabalho. Com quantos anos Jesus começou a falar da palavra de Deus? Uma dica, ele se perdeu dos pais, os pais depois voltaram.
2: Quando ele começou a falar da palavra de Deus?
1: É.
2: Bom, com essa dica que tu deu, então, tu deve estar falando daquela passagem que ele tinha 12 anos?
1: Uma salva de palmas pra Morgana. É perguntas fáceis desse jeito, né?
2: Ainda bem, né?
1: É. Que bem, você já tá concorrendo aí a feijoada.
3: Entrou na live.
1: Jennifer, boa noite, bem-vinda. Pessoal do Manarim, junto com a gente aí sorteio, também. Jennifer. Morgana, outra pergunta pra você. Segundo a Bíblia, qual foi a pessoa que viveu mais tempo na Bíblia?
2: Ah, Matusalém.
1: Uma salva de palmas para a Morgana.
3: Eu ia falar, eu pensei outros, a pergunta.
1: Quantos anos tinha Matusalém quando morreu?
2: Vixe. Ah, sei lá, acho que eram uns 900 e tantos, né? Eu não sei certinho.
1: 969. Se eu não me engano, em Gênesis 5:27, ali fala bem certinho que ele morreu com 969. A Bíblia não fala bem certinho, mas ela fala bem certo ali para nós que foi no ano do dilúvio que ele morreu. Não se sabe se foi antes do dilúvio ou morreu junto com as águas do dilúvio aí, quando Deus fez um novo... Ele quis acabar com o ser humano, né? Que ele estava designado com o ser humano, tava, e que salvou só a família de Noé, no caso, né? Mas então tá, parabéns, você tá concorrendo à pizza de hoje, o pastel.
2: Opa!
1: Você que conhece a Rádio Adorai Alto Vale, o que que é a Rádio Adorai Alto Vale, assim, pouco tempo que tu já conhece a rádio, e como você já trabalhou aqui também, pelas mensagens que tu ouviu da pessoa?
2: Ah, é uma bênção, né, na vida das pessoas, né, sempre tem mensagem boa, tem louvor, dá oportunidade para as pessoas trazerem a palavra também, né? É uma bênção, né?
1: Então, tá bom, então. Muito obrigado, Morgana. Deus abençoe grandemente a tua vida aí também. Gratidão, né? Muito
2: Amém.
1: Obrigado. Vamos ver se a gente consegue aqui salvar assim, ó. Como é que faz tirar uma foto da câmera aqui, Cal? Só para mandar para as pessoas.
3: Quer tirar foto da câmera, homem?
1: Do celular? Para tu mandar para tu ver depois? Como que vamos fazer lá aqui, ó? Vamos lá aqui, ó. Se passar aqui na tela não serve. Só, eu vou apertar, vou fazer o rolo. Não, vou fazer assim, então. Vai lá. Ai, ai, ai. Rupa os tambores. Tomara que acabe de desligar tudo agora aqui, né?
3: Agora eu já tô pronto pra vocês ligarem pra mim. A Sônia Regina falou.
1: Olha que benção, né? Obrigado de coração, família. Adorei Alto Vale. É, mas tu era pra ficar junto
3: pronto.
1: Na câmera.
3: Quem vou ficar junto na câmera? Tá ficando doido.
1: Então tá bom. Boa noite, Morgana. Obrigado por estar junto com a gente e ouvindo. Tudo de bom. Bom final de semana.
2: Valeu.
1: Deus abençoe. Tchau, tchau. E assim que bom, né? Assim que bom as pessoas estão participando. Se você quiser participar também, aqui é muito fácil. Só mandar aqui a...
3: Vai derrubar a live.
1: Vai derrubar a live.
3: Não vou, eu sei o que eu tô fazendo.
1: O que, que é, Kaone?
3: Eu sei o que eu faço.
1: A Kaone
0: sabe. Quer dizer, nem tudo.
1: Vamos lá, família. Vem junto com a gente. Obrigado de coração por você estar aqui junto com a gente. Mandando aqui a luva. Vem mais pra cá. Consegue vir pra cá um pouquinho? Obrigado de coração a todos aí que estão junto com a gente aí também. Você que tá chegando agora, Jennifer, se quiser que a gente liga, tu tem que mandar o número do WhatsApp, mas não vai no Instagram, é complicado, né, no TikTok.
0: Manda, é...
1: Pior que, acho que tu não tem o meu contato aqui, senão tu podia mandar pra gente ligar, né? Mas enfim, já vão ligar para mais pessoas. Algum louvor, aquele que digitar o louvor primeiro a gente toca. Vamos lá, tá valendo.
0: Ixi.
1: Bênção de Deus, né? Obrigado de coração a todos vocês. Vocês estão lá pela rádio também. Gratidão, né? A Liriana já te ligou de manhã, ela já está concorrendo aí também. Gratidão a todos vocês.
0: O Leonardo já disse que não chamou, agora vai chamar.
1: Agora vai chamar, então.
0: Agora vai chamar, se não atender, nós vamos ficar aqui, nem que fique duas horas aqui, mas nós vamos fazer atender.
1: É, né? E onde é que está a chamada dele aqui agora?
0: Se tu sair daí, que está escrito Mor, aí.
1: Ah, é verdade, isso aqui. Ô, Kaone, tu se comporta. Ô, mãe, o que
0: paizinho ali, ó. Paizinho.
1: Paizinho sou
0: Ai,
1: eu.
0: Quem é, paizinho?
1: Aqui. Conversar. Olha aqui, ó. Vamos dizer que. Vai lá na tela lá aparecendo, olha lá, senão eu não tô ligando pra ele, ó.
0: Tá aparecendo.
1: Pronto, a tela do outro computador. Aí, ó. Aí.
4: Agora sim.
1: Tudo certo, Leonardo Miranda? Tudo bem contigo?
4: Tudo certo, graças a Deus, cara. Tudo certinho.
1: Que bom, né? Grande repórter aí também da Gazeta FM, né? Como é que tu tá, meu querido?
4: É tudo certo, graças a Deus, sexta-feira.
1: Meu irmão, tenho que te agradecer que desde quando a gente começou a primeira semana de live, você já estava acompanhando a gente, né? Gratidão mesmo. Sim. Eu só tenho que agradecer a você mesmo e não ter desistido, por mais que você também é um locutor, está aí trabalhando, deu um tempo aí pra gente aí também, né?
3: Só que aqui, né, ele é locutor profissional, nós aqui tá passando vergonha.
1: Ô, Kaone, tu se...
4: Não, vocês estão mandando bem. Sim, é muito. A live de vocês é bem viciante, é muito legal. Assim, além da descontração, tem a palavra de Deus, tem os louvores. E o mais bacana, assim, vocês atendem também o pedido musical das pessoas, assim, isso é muito legal, muito bacana. É o diferencial. Então, assim, eu quero assim parabenizar agora, parabenizar vocês aí por essa iniciativa muito bacana. Com certeza, a palavra, o louvor estão tocando o coração de muita gente e ajudando muita gente também. Então, assim, ó, parabéns e continue fazendo esse trabalho, com certeza isso é um trabalho gratificante, com certeza.
3: Eu vou tirar print dessa
1: tua cara, pai. Por que fazer a gente ficar emocionado assim, Leonardo? Por que isso, ó? Borrei toda a maquiagem agora. Mas, mas obrigado de coração, né? Quanto tempo de locutor já, Leonardo?
4: Eu comecei em 2016, 17, com um programa esportivo, né? Com um programa esportivo, só levava só as informações do esporte, né? Uhum. E assim, indo, daqui a pouco eu já comecei a ser repórter, já sou narrador esportivo.
1: Olha.
4: E tô nessa lida aí, é uma coisa que eu gosto, sabe? É uma coisa que eu gosto de lidar com o público, de estar assim, ó, frente a frente com o pessoal. Assim, o pessoal me viu crescer, eles não acreditam como eu sou, porque eu sempre fui um cara muito tímido, sempre fui um cara assim, tipo, eu cresci muito caseiro, sabe?
1: Sim.
4: Então o pessoal assim, pô, me vê falando no microfone, com reportagem. Às vezes abro show de 10 mil pessoas, o pessoal pensa, pô, como que o Léo conseguiu? Cara, isso eu tudo. Eu sempre agradeço a Deus, assim, né? Porque tudo é por ele, né?
1: É verdade,
4: nada é por nós.
1: É verdade, né? Então, hoje quantos anos jogou hoje, Leonardo?
4: Quantos anos eu tenho?
1: É. Não precisa falar.
4: Eu tenho 33.
1: Quanto?
4: Ah?
1: Não precisa falar.
4: 33.
1: 33? A idade de Jesus, né? Que bacana,
3: não,
1: né? Precisa
3: falar,
1: não precisa falar, já falou, né?
4: Mas,
1: eu tô aqui contente de você estar participando aqui junto com a gente, só gratidão, que Deus abençoe a tua jornada aí também, né? Obrigado aí por estar recebendo a gente. Ele que é repórter aí da Gazeta FM de Presidente Getúlio, gratidão aí também, né? Meu irmão, eu quero aqui agradecer também, perdão que o som tá, parece dentro de uma lata, que o retorno tá muito perto. E eu tenho que falar mais alto para o pessoal ouvir do TikTok, que está ouvindo pelo som aí também.
3: Meu microfone está onde?
1: Meu microfone está aqui escondidinho aqui, ó. Tá bom?
4: Beleza.
1: Mas não é a minha voz, é a voz deles que eles não estão ouvindo. A voz de quem está na live, né? Então, gratidão, querido. Quer participar da feijoada também ou fica longe? Não, para tu vir é fácil, né?
4: É, para mim é dia 8, né? Dia 8, esse dia eu vou trabalhar, esse dia vai ser difícil. Nem
1: então já não tem como, né? Mas as pizzas estão participando, né?
3: Meu gato show também.
4: Se não for a pizza, vai ser o gato. Tá, Cauane, não adianta chorar.
1: Você escutou o que a Cauane falou?
3: O gato não tava no sorteio.
1: Tu tá concorrendo o gato dela também
3: não
1: agora.
3: Tá, não, brincadeira.
4: Combinado, hein? Se não for a pizza, vai ser o gato, então.
1: Tem pizza, coitado, tem pastel, tem vale compra. Ô, grande, o que eu queria falar pra você? Uma palavra de Deus aí pro pessoal que tá ouvindo aí também, todos estão no TikTok aí, uma palavra de apoio também aqui pra rádio.
4: Oh, assim, ó, parabéns, mais uma vez, aí, parabenizar aí vocês, né, por essa iniciativa bacana. O dia quando eu estiver indo pro Itaió, eu quero fazer uma visita aí para vocês, tá? E só desejar, assim, ó, continuidade, tá? Continuidade, continuar ajudando as pessoas nessa descontração aí, é bacana. A gente acaba assistindo a live e ficando, sabe? Porque é legal, é muito legal, realmente. Essa descontração, assim, nas noites, né? E ainda bem, né, que a votação deu certo ali, que das lives todos os dias, né? Eu participei e fiz fogo pra ter, né?
1: Porque é verdade, né? Aqui, a pessoa que menos queria a live era a própria Cauane, tá? Só pra tu ter ideia, tá? Menos queria. Agora ela que mais quer, bota ali.
3: Não, para de mentir! Não vou aparecer, fica tirando foto minha.
1: Não é tua, é pro pessoal saber aqui, ó.
3: Não gosto de aparecer em foto.
1: Tá aparecendo um monte de gente lá que é aqui, ó. Que é pronto.
3: Mas aí, é vídeo, não foto.
1: Ficou legal a tua foto aqui também, depois eu envio pra ti também ali, tá? Obrigado, foi.
4: Valeu, irmão. Obrigadão, tá? Tamo junto, parabéns, aí vou continuar aqui assistindo.
1: Valeu, querido, tamo junto, um abraço, bom final de semana.
4: Valeu. Deus abençoe igualmente.
1: Valeu. Obrigado por ter atendido, valeu. E nós seguimos aí com a programação, obrigado de coração, então, Leonardo Miranda, junto com a gente aí também, diretamente presente, né?
3: A Morgana, Leonardo Miranda, você é primo do Giovanni?
1: Eu acho que ele é irmão do Giovanni, né? O Leonardo, ele não tá ouvindo agora.
3: A gente pergunta.
1: É. Não tá, ele tá entrando.
3: Calma aí. A Camila. Ui, paizinho.
1: O que é?
0: A Camila, ui, paizinho.
1: A todos que estão ouvindo pela Rádio Dourado do Vale, não se estranhem, a par da noite é uma programação mais divertida. A gente faz para as pessoas que estão lá no TikTok também, buscando lá, né?
0: Agora pode perguntar, Leonardo, ó, a Morgana Miranda. Perguntou, Leonardo Miranda, você é primo do Giovanni?
1: Eu acho que ele é irmão do Giovanni, né? Do Giovanni, que era aqui de Itaió, é de Itaió ainda, casado com a Marilu, né? Eu tinha uma vaquinha.
0: Sim, meu primo, ele
1: se
0: falou.
1: Se chamava Marilu, um dia... Ah, não, não era uma vaquinha.
0: Oh, meu Deus do céu. Não, uma chama a pessoa de jumento, outra chama a pessoa de vaquinha.
1: Misericórdia. Bora de louvor, família. Olha que canção linda pra você que agora fica.
0: Aqui perguntaram o louvor Alegria do Senhor, cantor Júnior.
1: Já Juliano. Tá cantando gratidão, Gerson Rufino. Já vem esse louvor também pra vocês. Bora lá, família.

0: Muito bem, estamos ao vivo aqui na Rádio Dourado do Vale. Obrigado de coração pelo carinho. Hora certa, 20 horas mais 14 minutos. Obrigado de coração. Aonde quer que você esteja, que a paz do nosso Senhor Jesus esteja na tua vida, na tua família, no teu final de semana. Se vai viajar, toma cuidado. As estradas são traiçoeiras, são preguiçosas, não, perigosas, né? Tá aí nossa amiga caminhoneira que tá junto com a gente aí, a Edneia Spreadman, né? Obrigado de coração. O povo aí que estava junto com os caminhoneiros, junto com a gente ontem também. Se tiver por aí, já gratidão aí também. Vai, anúncia.
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0: João Kremer, um abraço.
2: Eu estava falando aqui sobre a presença de Deus.
0: Ah, eu posso falar aqui também, mas faça.
2: É sobre a presença que a gente vai cantar.
0: Aqui atrás, que ela me mostrou do lado.
3: Mas é que você é meio
0: famoso.
2: Ela já está
3: Tânia,
2: sobre essa
3: Deus
2: praça,
3: Deus
2: sobre essa
0: Tânia Deles de Canoinhas, obrigado por
3: estar aqui. Estava compondo esta canção.
2: Eu senti como se Deus estivesse sussurrando ela no meu ouvido. Eu peguei uma caneta, peguei um papel e comecei a escrever dizendo:
0: Gente do céu, que linda essa tua filha!
2: Nada aqui, o mundo dá.
0: Olha lá, seu sorriso não é igual. Olha lá, ó. Sorri aí, Cone. Vai lá. Obrigado, coração. Obrigado, Deus abençoe.
3: Gente do céu, que linda que tá a sua filha, graças a Deus, que a mãe gatona também, né?
0: Poxa, quebrou no meio, né, cara?
3: Nossa,
0: que
3: cortada, velho.
0: Cone, bota um louvor. Que louvor que vocês querem aí, Cone? Qual foi o louvor que foi pedido?
3: Prata e ouro, não. Alegria do Senhor, a Jennifer pediu.

0: lembrei dessa agora.
1: DJ Flávio.
0: Ô, oh, Fuga, tudo certo com você?
1: Fuga, olha lá,
0: DJ Flávio Fuga. Aí, bem-vindo aí, tudo certo aí, querido. Deus abençoe. Bora aí, viu, melhor do louvor aqui com a gente também, né? Olha o louvor aqui, ó. A alegria do senhor Fernandinho. Já tô acertando o louvor, que era outro cantor aqui, tá? É, Luciano Camargo, isso aí mesmo. Luciano Camargo. Aham, tá aqui pra cantar, ele quer cantar junto com os gordinhos lá, não. É aqui, ó, Alegria do Senhor.
1: É, só tem do Fernandinho. Ali tem a Alegria do Senhor Juliano Som.
0: Ah, mas não é.
1: Som, ixi. Ah, não sei, pai.
0: Não é esse aqui.
1: Coloca, tô colocando o Fernandinho. O patrão aqui, chegou.
0: Quem?
1: O marido da Camila.
0: Pois eu ligo aí.
1: Quem?

Há momentos em que Deus mexe nas nossas estruturas. E comigo não foi diferente. Deus mexeu na minha estrutura.

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1: Muito bem, estamos aqui ao vivo aqui na Rádio Dourado do Vale, 20 horas 24 minutos. Aqui a Rádio Dourado do Vale e também lá no TikTok. Muito obrigado de coração por carinho, muito obrigado de coração por vocês estarem junto com a gente aí também, né? Estamos aqui modulando, mandei para vocês verem que tá modulando lá na rádio lá também. E no WhatsApp lá tá tudo parado, não tem ninguém mandando mensagem. Daqui a pouco a gente vai dar uma luz especial para todos que estão ouvindo a gente aqui também. Eu só tenho a agradecer a cada participação, a cada lua, a cada curtida. Já estamos com 4.700 curtidas lá no TikTok, né? Vai começar a me arriscar de novo, né? Vamos lá então, família. Cauane, vamos lá.
2: Vai se arrepiar todo.
1: Vamos lá, família. Obrigado de coração pelo carinho. Obrigado de coração para vocês que estão aqui junto com a gente. O Souza não pode atender, né? Vamos ligar para Morgana de novo se ele não deixar atender, tá? Bem isso aí. Tá combinado. Ele vai atender nós ou não vai, né? Então vamos ver aqui. Camila Cotelac, se prepara. Que rumpa os tambores. Bora, Camila. Obrigado de coração por estar aí junto com a gente aí também. Liriana, nós podemos te ligar também agora? Fala para aí, fala para gente. Deus abençoe. Bora lá, Camila. Aí, ó. Duvido ela atender. Eu digo que ela não atende. Tu disse que ela atende? Nós não podemos apostar.
2: Podemos apostar, irmão. Que feio isso.
1: O leiteiro não vai deixar ela atender. Olha lá. Ela não vai atender. Eu acho que ela desmaiou já nesse tempo já. Ela disse que fica nervosa, né? Obrigado de coração a todos vocês. Estou aqui junto. Tá chamando?
2: Tá.
1: Tá chamando, mas ela não pode atender. Atendeu! Perdi! Aê, Camila! Camila! Tudo bem, Camila?
3: Tudo certo.
4: Camila!
3: Parece que na live aqui junto com a Loyal.
1: Boa noite, Camila Cotelac, tudo bem?
3: Tudo certo.
1: Tudo certo? Obrigado por atender a gente aí também, tá aí junto, né? Levanta a microfonia. A família tá tudo bem aí? Chegou o maridão já também?
3: Chegou, acabou de chegar.
1: Ah, vê disso, tu tá séria, né? Ô, Gilmar, como é que tu tá, querido? Tudo bem contigo?
5: Tudo certo.
1: Cara de cansado, o que que é isso, meu querido? Bom, boa janta aí, meu irmão. Bom descanso aí.
5: Valeu, boa liga
1: pra
5: você.
1: Valeu, obrigado. Camila, obrigado por atender a gente, né? Lembrando que você tá concorrendo aí a pizza aí também. Ô Camila, tu foi sorteada semana passada do Vale Compras. Valeu a pena ou não?
3: Valeu,
1: boa. É? Então tá certo. Eu vou deixar você dar uma atenção pro marido lá, que o marido lá já tá mandando zap zap lá. Corre lá, mano, Camila, corre. Tô brincando, né? Deus abençoe. E eu quero dizer que você já está concorrendo aí também a
6: pizza, o pastel
1: e a feijoada. E a feijoada, porque você acertou de manhã cedo também, né? Manda abraço pro Souza. Manda abraço pro Souza e pra Morgana, que estão assistindo lá também.
3: Manda um abraço pra galera de Souza lá inteira, ó.
1: Os Sorzas, né?
6: Sorzas.
1: É essa aí, né? Vamos mandar uma foto aqui, ó. Fica aí, Cauny. Se tu sair, eu vou. Aqui, ó.
6: Aqui, ó.
1: Olha lá, Camila Cotelac lá em cima lá. Deixa eu disparar uma mensagenzinha. Vem pra cá, Cauny. 1, 2, 3, Cauny. Olha lá, ó. Pronto, já tá salva a foto lá, ó. Obrigado, Camila Cotelac. Deus abençoe grandemente, viu? Deus abençoe a semana. Tchau, tchau.
3: Tchau.
1: E assim brincando.
6: Ela fica séria, né?
1: Ela é séria, né? Ela é séria.
6: Ela é brincalhona ali no
1: ela brinca.
2: TikTok. Mas a gente fala com ela, pessoalmente, ela fica séria. Uhum.
1: Quando ela tá no WhatsApp, ela sorri, brinca e tudo. Mas a Jaque tá aí junto com a gente. Oi, Jaque. Boa noite, bem-vinda. Deus abençoe.
2: Eu tirei selfie com a Cauane também.
1: Eu tirei selfie com a Cauane também. Ah!
2: Não. Ele é uma pergunta.
1: Tirou?
2: Não.
1: Tirou, tá aqui sim.
2: O outro, bravo.
1: Tá aqui, ó, já tá salvo aqui, já, ó. Quer que eu mando?
2: Tirou
1: lá?
2: Nada, não, eu não apareci junto.
1: É, quer ver só? Quer ver? Ó, olha lá, ó. Viu? Bora, olha
2: aqui,
1: família.
2: Olha aqui, calma aí que temos participações.
1: Quem tá aí?
2: O Leandro Peixe, boa noite, meus fofos.
1: Que fofo!
2: Que fofo!
1: Leandro Peixe, de onde que é o Leandro Peixe?
2: Deixa ele tá aí, ó, ele trabalha lá no posto, lá onde tu abasteceu aquela vez.
1: Ah, então tá, Leandro Peixe, boa noite. Tudo de bom aí também, né?
2: A Tânia Dealer, sei lá
1: de
2: como
1: Canoinhas.
2: É.
1: De Canoinhas, boa noite, Tânia.
2: Nossa, parece a minha gata, o nome dela é Cacau. Tem duas gatas já que se chama Cacau. E eu sou Cauane, olha só, Cacau e Cacau.
1: Ai, gente, pronto.
2: Não, mas eu não tô falando que eu sou gata, né, pai? Dá licença.
1: Tava demorando, né?
2: Não falei isso. Ah, Morgana, o Souza tá tomando banho, por isso que ele não pode atender.
1: Ai, Morgana, marido chegou.
2: Dá licença.
1: Tava demorando, né?
2: A Morgana, o Souza tá tomando banho, por isso que ele não pode atender.
1: Ai,

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1: É verdade, estamos ao vivo aqui na Rádio Direito Vale, também lá no TikTok da Rádio Direito Vale. Cauane, qual que é a hora agora certinha aí, Cauane?
2: Cri, cri, cri, cri, cri, cri. 20 horas e 38 minutos.
1: Que benção, hein? Rádio Direto Vale.
2: Uma nova história na vida de muitos.
1: Opa! Isso aí, estamos ao vivo aqui pela Rádio Direto Vale. Manda seu alô pra cá. Quero mandar um abraço pessoal, pessoal lá de Laranjeira do Sul, Paraná. Junto com a gente aí, ouvindo a rádio aí também. Qual é o nome da pessoa que tá lá em Laranjeira, Cauane?
2: Anderson Loretti, Loretti, tá certo? Tá certo.
1: É ao vivo assim mesmo, né? Anderson Loretti, obrigado de coração, tá aí junto com a gente, todo o povo aí do Paraná também.
2: O Diego mandou respeito,
1: tá em...
2: né?
1: Meu sogro tá lá também, lá em... Onde é que ele foi viajar, pra onde? Pato Branco, Deus abençoe também.
2: Paraná.
1: Seu Denarte Fernandes da Rosa. Obrigado de coração.
2: Viu, pai? Carinho, viu? O Diego mandou assim, a respeito,
1: estamos,
2: né?
1: Estamos respeitando todo mundo aqui, não falta respeito.
2: Não, mas é que ele falou que ele tá respeitando nós,
1: ah, não,
2: entendeu?
1: Parabéns, isso aí, ó, tamo junto, né?
2: Vou chamar no PV depois.
1: Fala a receita sobre...
2: Que?
1: Sobremesa agora. Não era receita sobre sobremesa, era receita de massa pastel. Já quer a sobremesa, comeu... Ela já fez o pastel e comeu,
2: já
1: eu acho,
2: fez...
1: né? É, né? A Morgana tá lá.
2: A Camila, deixa
1: boa
2: eu...
1: noite, paz do
2: Para
1: Senhor.
2: De pular as pessoas.
1: Tá, vai lá.
2: Bença.
1: Deixa ela falar, senão...
2: Olha, o pai fica pulando todo mundo e depois a gente esquece.
1: Vai lá, então.
2: A Camila, o Eloy pega a gente de surpresa, não dá tempo nem de passar perfume. Mas a gente não sente cheiro na câmera.
1: Eu tô achando que a Morgana já fez a massa de pastel correndinho lá, né? Já tomou até um traguinho pra ver se tava boa a massa.
2: Ixi!
1: Vigia, Morgana!
2: Vigia, tu, irmão, tu falou que tomou um traguinho onde
1: tá
2: que já se viu isso?
1: Jesus, né?
2: Coisa lá, feia isso,
1: então,
2: não.
1: Então, tá lá junto também, mandando
2: o Paulo Cardoso, boa noite, paz do Senhor, cheguei, Brasil. Agora tu pode perguntar se tu pode fazer ligação pra
1: cheguei,
2: eles.
1: Cheguei, Brasil.
2: Cheguei, Brasil.
1: Paulo Cardoso, eu liguei pra ele antes?
2: Não, tu perguntou se podia ligar pra eles.
1: Ah, é, o Paulo Cardoso. Ô, meu amigo Paulo Cardoso de Concórdia. Pode ligar
2: meu
1: pra ti, não vou ligar daqui a pouco,
2: cara,
1: tá?
2: A pessoa é atrapalhada mesmo, né?
1: Ô, Paulo, depois desse louvor aqui a pedido do nosso
2: um traguinho.
1: Irmão, Pastor Lindolfo, boa noite. Ele já botou o dedo lá, tá só me fiscalizando,
2: tá,
1: né?
2: Tá só fiscalizando nós.
1: Deixa
2: o Leonardo Miranda botou esse um traguinho.
1: Deixa eu explicar, né? A massa de pastel, bem claro, a massa de pastel. Toda massa de pastel que você compra, ela é utilizada... É, cachaça. Por que é cachaça? Ah, mas só vai no pastel? Não. Naquele biluzito que você compra, que é crocante, também vai cachaça. É, tantos outros, na massa folheada também vai cachaça, só para você ter ideia. Por quê? Ele vai deixar a massa airada, vai deixar a massa quebradiça e também, claro, também daquelas bolhas que ficam no pastel. Mas detalhe, para 3 xícaras de açúcar. Ah, 3 xícaras de farinha de trigo.
2: Botar açúcar na massa do pastel.
1: Vai 2, máximo 3 colherzinhas de cachaça pra ela ficar essa ali, tá?
2: Nossa, vai botar açúcar no pastel, tá vendo? Tem que botar 3 xícaras de açúcar.
1: Não estou aqui fazendo propaganda de cachaça. Trabalhei muito tempo vendendo cachaça como representante comercial, né? Vendendo cervejas, uísque e tudo. E hoje não penso mais nisso e nem quero mais disso também.
2: Tem que botar 3 xícaras de açúcar na massa do pastel.
1: Tá louco, Cauane?
2: Você que falou 3 xícaras
1: de trigo,
2: açúcar.
1: Cara. Bora lá.
2: Ele
1: você
2: falou tá... açúcar.
1: Então, a pedido do irmão lá que pediu o louvor, o escudo.
2: Ele falou açúcar ou não falou açúcar?
1: Eu falei açúcar.
2: É daí que ele falou açúcar?
1: Então tá. Quem quer fazer massa de pastel, então pega aí, então. 3 xícaras.
2: Pronto, de... lá vem os
1: trigo.
2: Ingredientes.
1: 3 xícaras de trigo. 2 colheres de aguardente, tá? 2 colheres de aguardente, sal, uma pitada de açúcar, ou seja, meia colher de açúcar para realçar o sabor da massa, e 1 copo de água morna. Mistura tudo bem, você tem a massa pastel, é só sovar, tá tudo pronto aí também para fritar, tá bom?
2: Receitas do Eloy.
1: Todo dia uma receita nova, então.
2: As receitas que ele souber fazer, né? Porque as que ele não sabe, ele não fala.
1: Bora de louvor, o escudo. Que bom que você está aqui junto. Paulo Cardoso, confirma se eu posso te ligar aí, querido. Abraço pra ti também.

0: Belíssimo louvor pra você aqui na Rádio Dourado do Vale. Que bom, né, Cauane? Cauane, olha a hora certa aí, Cauane. Qual que é a hora que estamos aí, filha?
1: 20:47.
0: 20:47, você está aqui junto comigo aqui. Gratidão, gratidão em nome de Jesus, né? Só gratidão a todos aí. Vamos ligar agora pro nosso amigo lá. Ô, Leandro, volta aí junto com a gente, Leandro. Já mandou um alô pra ti aí também. Obrigado de coração. Tá lá junto, mandando aquele alô especial. Quero antes aqui ligar pro Paulo, ou Paulo Cordeiro, Cardoso, Paulo Cardoso, aquele alô especial.
1: Paulo Cordeiro? Uai.
0: Paulo Cardoso de Concórdia, calma, Cauane. Paulo Cardoso de Concórdia junto com a gente aí também, vamos ligar para ele lá para ver o que ele fala da rádio para nós aqui também, bora lá.

0: Que benção na família, já já vai atender lá ele e esposa também acompanhando. Vamos ver se ele atende lá, né? Muito obrigado de coração. Refugou? Aê sim, ó! Boa noite, Paulo, tudo certo contigo, meu querido? O que tá errado aqui?
1: Se tu erguer o retorno dele, acho que vai.
0: Tem algo de errado aqui? Espera aí. Tá me ouvindo? Tá me ouvindo?
1: Ele tá te ouvindo.
0: Espera aí. O teu som tá muito baixo. O que que aconteceu, Sarah, meu querido?

0: Tá me ouvindo?
1: Agora sim.
0: Que benção, obrigado de coração que você está aqui junto com a gente. Muito obrigado mesmo. Eu vou fazer o seguinte, eu vou lá pela rádio, acho que não tem como botar louvor lá, não tem, né? Mas por causa da microfonia, vamos ver aqui, ó. Você vai melhorar assim. Tudo bem, meu querido? Como é que é teu nome? É Paulo Cardoso de Concórdia, é isso?
1: Paulo Cardoso, cidade de Monte Meu, oeste catarinense.
0: Tenta falar mais alto.
1: Dezembro. Paulo Cardoso,
0: Aí sim,
1: cidade de
0: melhorou.
1: Monte. Agora.
0: Meu querido, como é que tu conheceu a Rádio Dourado do Vale?
1: Abençoe. Foi um varão usado aí de Florianópolis aí, que temos por ele aí o meu estimado, né? Anunciou no canal dele aí a Rádio Dourado e o Web Otovalle. Aí através dele aí eu fui acessando o canal aí até conseguir achar aí. Aí quem diz os internautas aí caiu de paraquedas aí, né? Estamos aí, graças a Deus, estamos dando glória junto aí.
0: Manda
1: Ah,
0: fatia.
1: abençoe, abençoe.
0: Muito obrigado, né, Paulo? Obrigado mesmo de coração. E a rádio, assim, você que tem conhecimento, é também o nosso um amigo caminhoneiro, tá aí, como se diz, enfrentando as estradas, né? A nossa gratidão, nossos amigos caminhoneiros, o tempo todo. O que tu conheceu da rádio? Qual a diferença da rádio, meu irmão?
1: É uma benção, né, irmão Lai? É, a diferença aí que a gente ouve os louvores direto aí, a rádio aí dá oportunidade bastante para os irmãos aí, e o pessoal fala sem medo de
0: Pessoa,
1: errar,
0: por favor.
1: porque todo mundo é ser humano, né? Então, tu se sente à vontade aí, é uma benção de Deus. Eu gostei muito da rádio aí, porque fala
0: Tá
1: o que
0: desligado?
1: sabe mais, o que sabe menos, e a palavra vem de um, vem do outro irmão. E assim a gente vai se descontraindo, né? E vamos conhecendo os outros. É benção.
0: Que benção. Pena agora que começou os cachorros tudo lá fora lá. Iu, eita! Na casa vocês têm cachorro também? Aqui também aparece uma outra meio assim, né? Olha lá, Cauni, só aparecer lá juntos. Aí, ó,
1: É
0: que
1: o
0: benção.
1: pequenininho. Então, meu irmão, então assim, ó, é benção de Deus, né? O pessoal que tá ouvindo a live aí, compartilhe, né? Vamos levar essa palavra aí à frente, adianta que o pouco que você faz aí, compartilhando, né? Já ajuda, já é muito, né? É muito, soma muito. Daqui a pouco, compartilhando a live, levando a live adiante aí, enviando para um amigo, é uma alma que pode retornar aos caminhos do Senhor, uma alma que pode ser salva, né? Então, se cada um fazer um pouquinho a nossa parte, com certeza, que nem diz o ditado aí, é grão em grão, né? Que a galinha enche o papo. Então, é um a um, né? Então, tudo que veio. E vai ser bem com Deus, irmão. Com certeza.
0: Obrigado de coração, meu irmão. Só tenho a agradecer. Obrigado pelo teu tempo, né? Chega pra semana, acabou a semana, vai trabalhar amanhã ainda?
1: Não, não. Cheguei agora um pouquinho. Já jantei aqui, estava esperando tu me ligar. Quero mandar um abraço para os irmãos aí do grupo aí. Que Deus abençoe a todos. Que dê um ótimo final de semana para vocês. O irmão Eloy aí, irmã Eliane. Sua filha, querida, abençoada aí,
0: Cauane?
1: tá sempre participando aí, a Cauane. Alegre aí, nós estamos aqui dando risada, e a Nina aqui. Solta aquelas gargalhadas ali, até nós damos risada, mas é bênção, irmão. Bem descontraído, a irmã tá risada lá.
0: Culpa dela, muito arteira essa minha
2: É
0: menina
2: bem
0: aqui.
2: eu mesmo, né?
0: Ô, meu querido, eu só tenho a agradecer de coração, né? Que Deus abençoe. Um ótimo final de semana aí pra ti. Eu já tenho o Paulo como um amigo, né? A gente liga a vó também, ele já faz uns vídeos lá pra nós aí. Ele mostrou pra nós a barragem de Itá essa semana, viajando, mostrou lá. Só tenho a agradecer de coração, né? A todos vocês que estão pela Rádio Dourado do Vale, a todos vocês que estão pelo TikTok. Vocês têm que conhecer essa família, né? Não é à toa que a rádio tem 3 anos e 9 meses. Estamos aqui apanhando um pouco no TikTok. É bem dizer um mês aqui no TikTok, se contar todos os dias. Mas eu só tenho a agradecer. Agradecer de coração a primeira semana da Cauana aqui. Ela está se soltando aqui. Quando se soltar? Ai de mim. Não vai ser fácil, meu Paulo. Não vai ser fácil, né?
1: Ela é benção mesmo.
0: Então tá bom, meu querido. A tua esposa também está gostando da rádio?
1: Tá gostando, mano? Tá aí ouvindo aqui o TikTok aí.
0: Tá
1: Tá mesmo?
0: ouvindo?
1: Tá lá no super. Olha lá.
0: Ela tá olhando o esposo lá na live, olha lá, ó. Boa noite, Deus
2: Olha só que
0: abençoe.
2: zóio lá. Tá vendo? Tá fiscalizando. Não fazendo pergunta errada.
0: O Mão Paulo falou que nem assiste mais TV agora à noite, é só TikTok da Rádio Dourado do Vale, é isso?
1: Tá ok. Não, é mesmo que eu botei um pessoal no grupo aí,
0: Verdade.
1: pessoal aí, irmão abençoado aí, irmão Eloy, com certeza vão somar junto aí. E quero mandar um forte abraço para todos que estão ouvindo a live aí, né? Que Deus guarde, que Deus abençoe, dê um ótimo final de semana para todos, pessoal do nosso grupo ali, né?
0: Do grupo da
1: Agora a
0: Rádio
1: gente
0: Dourado do
1: chegou
0: Vale, né?
1: e entramos madrugada aí, orando pelos irmãos, orando pela vida do irmão Eloy, que está saindo do trabalho aí. Ore um pouquinho mais pela vida do irmão
0: Muito
1: Eloy, peça a
0: obrigado.
1: Deus que Deus sempre vai ter uma saída para nós, né, irmão Eloy?
0: É
1: Ele
0: isso aí.
1: não nos abandona, sempre tem um plano para nós, um escape. Fechar a porta, ele tira o telhado, e se fechar o telhado, ele derruba a casa e derrama o céu sobre nós, né?
0: Tamo junto, isso aí. Deus
1: Tá
0: abençoe, meu
1: bom.
0: querido. Deus abençoe. Ótimo fim de semana, então, meu irmão.
1: Abraço, abraço para vocês também.
0: Valeu, tchau, tchau. Quer ouvir um louvor aí?
1: Toca aí para nós aí, grupo de menção aí. Adoro.
0: Então tá bom, então. Valeu, querido. Tudo de bom. Tchau, tchau. Ih, desliguei antes da hora. Desculpa lá. Siliane, fala que eu liguei, desliguei antes da hora. Caiu a ligação, tá?
2: Não, ele que não sabe esperar desliga na cara dos outros.
0: Então
2: É,
0: é.
2: não, que feio isso.
0: Calune! Bora lá então de louvor, grupo de menção, entendeu?
2: Calma aí que tem participação aqui,
0: Então fala lá as
2: pensa.
0: participações. Ó.
2: Ah, já quer me botar música assim da participação do TikTok. Depois eles ficam reclamando no
0: Então fala lá
2: TikTok,
0: quem
2: tá
0: tá lá no
2: vendo?
0: TikTok lá, vai lá.
2: Ui, ui, ui. Ó, calma aí que o Leonardo Miranda perguntou de quem são os cachorros. Nossa.
0: Não, não,
2: Nossa.
0: é por causa que tem bastante equipamento. Daí, por exemplo, tem a parte
2: Nossa.
0: como aqui é um sítio. Bem claro, a rádio ela tá no
2: O
0: sítio.
2: Jair Medina,
0: Entendeu?
2: vamos adorar.
0: Obrigado, Jair Medina. Tamo junto aí, meu querido.
2: A N Cabeleiros, boa noite.
0: Ô,
2: Que Deus
0: Alemão
2: abençoe
0: Cabeleireiro!
2: vocês sempre. Para de me interromper.
0: Desculpa, Alemão Cabeleireiro. Ah, quer dizer, boleta, Alemão Cabeleireiro. Desculpa, filha. Um abraço aí, meu querido. Olha que bonito que eu tô. Tá quase na hora de usar novo,
2: Lindo,
0: né?
2: lindo, maravilhoso.
0: Que eu queria falar para vocês? É, gratidão, né? Gratidão, todos estão curtindo. Mandresa, paz do Senhor. Deus abençoe. Irmão Gilson, boa noite, paz do Senhor. Cone, vai no centro aí, vai lá.
2: Ah, Dirce, boa noite, irmão. Queria ouvir o louvor Mar Vermelho.
0: Amém, já já vamos
2: O
0: achar.
2: Diego Hutzen. Como vocês estão, gente? Sentado na cadeira olhando.
0: Bênção de Deus, né? Obrigado que tava
2: Olhando.
0: dando rosas ali, tá
2: O
0: ouvindo, né?
2: Andressa, né? Paz do Senhor. O Diego Hutzen tá bonitão mesmo. Puxa saco.
0: Ô, Cauane! Vai se converter, filha, que é isso? Deus abençoe grandemente,
2: Não
0: né?
2: sei não, pra estar elogiando o pai.
0: Bora lá, família. Obrigado de coração pelo carinho. Todos vocês estão aqui. Quem está aqui junto comigo aqui também, mandando alô, é o nome dele lá no grupo do WhatsApp da Rádio Dourado do Vale.
2: Tem o Cauã 10, tá curtindo a live, quem é? É, óbvio que o nome dele é Cauã, né? Mas.
0: Deus abençoe grandemente. Leandro Bol tá aí junto com a gente. Ele mandou assim, a paz do Senhor Jesus Cristo a todos. Quero mandar um abraço e um beijo para minha esposa. Eu não vou botar linda, mas ele
2: Meu
0: botou aqui, né?
2: Deus do céu,
0: A
2: como ele leu
0: Janice,
2: bem?
0: aqui estamos ouvindo. Quero ouvir o louvor. Vem, esta é a hora de adoração. Bênção de Deus. Lindo louvor, né?
2: É. Vinyard, né?
0: É, né? Lindo louvor esse vem, esta é a hora, né? Lembra que nós cantávamos esse louvor? Vem, vem. Era a abertura da Rádio Dourado Vale, junto sempre aqui
2: Aqui,
0: também,
2: né,
0: né?
2: pra não ser grosseira com o Diego, a gente tá bem. Eu falei, a gente tá sentado na cadeira.
0: É ele que está ali. Qual que é o nome da cidade que vocês estão mesmo ali? Leandro Bol, fala para nós aí, querido. Deus abençoe. Um abraço pessoal para todo o povo lá da igreja Geração Eleita de Pouso Redondo aí também. Lembrando que amanhã à noite tem culto lá, né? Vai ser bênção lá. Aqui, vamos soltar aqui o louvor, depois eu boto o louvor de menção que o Paulo também pediu, né? Esse louvor aqui é lindo, aqui, ó. Aqui, ó. Ministério Vineyard. Vou soltar aqui, ó. É um louvor antigo, né? Mas eu acho muito lindo esse louvor. Se acha parecer vídeo, eu vou botar aqui para vocês verem aqui, ó. Essa é uma cantora americana. Hoje ela mora no Brasil muitos anos já, né? E canta muito bem também. Bora lá!